0: que vai fazer a cobrança do escanteio lá pelo lado esquerdo. Jogou na área, sai o goleiro. A bola volta para ele. Puxou, passou embaixo. A bola bate na zaga. Sobra por ali, mas voltou para a equipe do Araguaína, ficando dominada com o lateral direito, Kevin. Kevin tocou, deixou para Douglas, trabalhando bem ali para André. A bola vai saindo pela lateral. Obrigado vocês das rádios aí do interior da rede pública de comunicação estarem conosco nesta transmissão. Gente que também curte a gente, Sena Madureira, Chapuri, Brasileia, PJ, Tarauacá, Cruzeiro do Sul, aqui na capital, criando a Aldeia FM. Estamos juntos trabalhando em prol do esporte acriano. Já sai jogando bem Kelvin. Kelvin suspendeu, jogou pelo lado direito, lá vai o Robinho, tá doido pra fazer o deles, pá! Marquinho Paulo!
1: Não foi Robinho, não, foi Caio, Zé. Lá de fora da área, ele trouxe por dentro, fez a fita ali no LC, soltou a pancada, ela viajou e o Marquinhos teve que se virar pra mandar pro fundo. Zé Elias, da 15 na cobrança na esquina para o time do Araguaína.
0: Zé Elias vai cobrar o escanteio, que sofrimento. Jogou, olha lá, Marcelo cabeça na bola, ela sobrou, picou, vai marcar.

0: camisa dele aos 44, etapa final, coitado do Tourão de Porto Acre. Ah, ele vai terminar, o Arthur vai terminar, pegou a bola, 45, termina o jogo e o gol, Paulo.
1: É o seguinte, o Caio brigou pela bola, no pé de ferro e ganhou ali do Marcelo, e sobrou pro Luiz Neto, ele dominou dentro da área, soltou a pancada, o Marquinhos estava na bola, mas aí no meio do caminho ela encontrou o zagueiro número 4, Natan, acabou desviada e foi pro fundo do gol. O sétimo gol, do Araguaína, quando o árbitro fecha o caderno, fecha o placar 7-0, Alberto.
2: É, o time do Araguaína, Paulo, até o técnico entrou em campo também, não dá pra gente entrar lá, né? Tem que
0: esperar. O Arthur teve pena do Maitá, terminou os 45. Te dizer, viu? Tá doido pra dormir o seu Arthur também com esse frio. Paulo, é você, Paulo.
1: Aguardando aqui o time do Maitá, a boa parte já passou aqui, sem muita conversa, somente eles deixando aqui o rumo do vestiário aqui do estádio. E aguardar aqui a rapaziada, porque eles estão lá. Ô Marquinhos, é muito complicado situação dessa, jogo com a Araguaína, dois jogos aí, duas goleadas.
3: É, primeiramente, boa noite. Cara, um time inexperiente, infelizmente, é assim. É, a gente entrou em campo com um time todo sub-20, praticamente nenhuma peça era acima de 20 anos e acabamos tomando, começamos bem a partida, mas tomamos 3 gols ali de falha no primeiro tempo. Voltamos determinados a correr atrás do prejuízo no segundo. Começamos bem o segundo tempo, mas infelizmente não acabou sendo do jeito que a gente queria. Continuar trabalhando, conversar com os garotos aqui, porque a maioria é garota aqui. Não pudemos pesar muito para eles também. Tem uma caminhada longa pela frente eles. Conversar com eles aqui no vestiário e bola para frente. Agora, infelizmente, vamos ter que cumprir sua tabela, porque infelizmente chance não tem mais.
1: Aí, Marquinhos, o goleiro que entrou durante o jogo, pra perto.
2: É, eu tô aqui com o Luiz Neto, que é o zagueiro, ele que é capitão da equipe e conseguiu tirar esse peso das costas, Neto.
4: É, exatamente, boa noite. É, queria agradecer primeiramente

0: a Deus, né? Agradecer ele pela vitória também, pelo gol. E é isso aí, velho. Agora é trabalhar para ganhar mais 3 pontos aí e voltar para casa com 6 pontos.
1: Com essa vitória, vocês voltam à liderança da chave.
0: Isso, exatamente, meu irmão. A gente sabe que o Guaporé, o Porto Velho também, os caras tão bem. Mas é isso aí, a gente vai trabalhar para classificar em primeiro.
1: A diretoria do Araguaína trabalhou para vocês ficarem essa semana toda aqui. Não tem esse negócio de cansaço de viagem.
0: Isso, exatamente, meu irmão. A gente, como o senhor ficou sabendo aí, a gente ia jogar o jogo, depois ia voltar para lá, depois voltar de novo. E com isso aí ia ser muito ficar aqui essa semana.
1: Tá certo, tá aí, o Luiz Neto, capitão da equipe, Paulo.
2: O negócio tá pegando aqui. A temperatura tá fria aqui fora, mas tá altíssima no vestiário do Maitá. O LC tá ali inconformado, falando para todos tudo o que tá pensando neste momento. Estou aguardando aqui o técnico, o Heriano Santos, para tentar conversar com ele, para saber como é que vai ser essa semana, o que ele vai programar para o jogo de sábado contra o Galvez, a filial do Maitá.
1: Ô, Paulo, então vou aqui com o André, que entrou no jogo. Hoje foi mais tranquilo, o time fez por onde ter a tranquilidade dentro de campo, né, André?
3: Sim, graças a Deus a gente conseguiu desempenhar aquilo que a gente vinha trabalhando, né? E mais uma vez a gente encarou o jogo como deveria ser feito e a gente conseguiu desempenhar tudo aquilo, né? Graças a Deus as coisas foram acontecendo, a gente foi em busca do primeiro, do segundo, né? Conseguimos um placar elástico, mas muito em cima daquilo que a gente vem trabalhando, né? Desde do começo, aquilo que a gente vem plantando e graças a Deus a gente está colhendo. A gente sabia que era um jogo difícil, né? Mas aqui a gente precisava se impor tanto fisicamente, mentalmente, em cima do time do Maitá. Agora passou, né? Graças a Deus conseguimos a vitória, que é o que a gente queria. Agora é trabalhar, descansar, que no próximo domingo a gente tem mais um confronto difícil contra a Independência e vamos seguir na mesma batida para, se Deus quiser, a gente passo a passo chegar no nosso objetivo final.
1: Pensando nesse jogo de domingo, a diretoria já trabalhou e agiu para vocês ficarem na capital.
3: Sim, graças a Deus, né? A diretoria fez um esforço, está conseguindo nos dar esse suporte, junto com a CBF, eles conseguiram agilizar para que a gente ficasse aqui, né? Porque é uma viagem muito desgastante, leva praticamente 24 horas até nós chegar lá e retornar. Então, graças a Deus, a gente vai conseguir ter essa semana de descanso e de trabalho aqui para esse próximo confronto de domingo, que é difícil.
1: Certo, aí o número 5, André Paulo.
2: Que fez um dos gols, inclusive, bastante comemorado. Não, a temperatura está altíssima. E vamos finalizar por aqui, né? Deixar aqui
1: Exatamente.
2: o time do Maitá lavar sua roupa suja e tentar arrumar alguma solução para o problema.
1: Time que toma 13 gols
2: Em
1: em
2: dois
1: duas
2: jogos.
1: partidas, quer o quê, né?
2: Exatamente. Está esperando aqui, ó. Está esperando.
1: Tem que
2: Será que
1: meter a mão
2: vem?
1: no bolso.
2: Já vê? Olha aí, viu? Deu o quê? Despesa total 13? 12.800. 12.800, né? É o cachê do valor do jogo. Finalizado por aqui, né? O Maitá, zero.
1: 7 para o Araguaína.
2: O Maitá volta a campo sábado, 16 horas, aqui mesmo no Tonicão, para jogar o clássico local contra o Galvez.
1: E o Araguaína volta a campo aqui também, ou lá, no, lá
2: Na arena.
1: na Arena, vai jogar com o Independência. Por isso que o André falou aí, a logística que eles conseguiram, importante permanecer a semana inteira aqui na capital.
2: Finalizando, né?
1: Passando a bola para R. Fernandes.
4: Comenta aí, Raimundo Fernandes.
5: Bom, o comentário é pouco, porque a língua está embolando, está ficando cada vez mais gelada aqui em cima. Gelado foi a surra que o Maitá pegou do Aragoína, 7-0. Falar mais de quê? Deixa eu falar esse lance esportivo de amanhã, né, a partir do meio-dia do Sistema Público de Comunicação. Lembrando que tivemos ainda nessa tarde aqui no estádio Turicão a vitória do Santa Cruz pelo Sub-15 do Brasileiros. E aí, já passou a próxima fase pelo critério de cartão e vermelho, mas passou. O importante é que venceu. E o detalhe desse jogo foi: tomou um gol com um minuto, fez o um gol de empate aos 45 do primeiro tempo, e fez o segundo gol contra
6: às 45 do segundo tempo, ou seja, no último minuto do segundo tempo, mas ganhou e classificou. E aqui, no, da Série B, o Aragoína veio lá e meteu 7-0 no Maitá. Embaixo trabalhou o Paulo Roberto, Alberto Casas, aqui em cima os trabalhos técnicos Chico Quilari e Francisco Pereira, na ação do Gogó de Ouro da Amazônia, cada vez melhor. Em nome de todos, saudamos todas as mães, dia hoje especial para todas elas, aliás, todos os dias, dia das mães, né? Mas hoje, dia direcionado a elas, e nós agradecemos a Deus por estarmos presentes em mais uma transmissão esportiva. Aqui pode ser quente, pode ser gelado, sistema público não perde um lance, né? Boa noite, Acre, boa noite, Brasil.
4: Giro rápido.
7: Agora no Acre são 8 horas e 4 minutos. Está encerrado o confronto no gramado do Tonicão. Araguaína do Tocantins levou a melhor e goleou o Maitá pelo placar de 7-0. Que goleada, meus amigos. Vamos conferir como fecharam os principais jogos da elite do futebol brasileiro. Em Belo Horizonte, Atlético Mineiro e Botafogo terminou empatado em 1-1. Já no Pará, o Remo segurou o Palmeiras também no mesmo placar em 1-1. Na Neoquímica Arena, o Corinthians bateu o São Paulo por 3-2. E em Santos, o Peixe venceu o Bragantino por 2-0. O Flamengo foi até Porto Alegre e venceu o Grêmio por 1-0. Bola rolando nesse exato momento em São Januário. Vasco vai vencendo o Atlético Paranaense por 1-0. Outros resultados da rodada, o Mirassol empatou com a Chapecoense em 1-1. E a gente também traz informações para você das séries B, C e D. Pela série B, o Náutico aplicou uma goleada de 4-0 no América Mineiro. Já o Avaí e Fortaleza não saíram do zero, enquanto o Novo Horizontino venceu o Botafogo de São Paulo por 1-0. A gente também traz informações da Série C para você, porque o Amazonas tropeçou em casa e perdeu para o Figueirense por 1-0. O Brusque atropelou o Ipiranga por 3-0 e o Ituano venceu o Confiança por 1-0. Pela Série D, o CSA venceu o Juazeirense por 1-0. Já no Sul, o Cascavel bateu o Joinville por 1-0 e o Atlético do Ceará venceu o Fluminense do Piauí por 2-1. Teve embate também entre Portuguesa do Rio de Janeiro e Água Santa. O placar por lá foi de empate em 2-2. Encerrando mais uma jornada esportiva nesse domingo especial de Dia das Mães. É claro que eu desejo para você, mamãe que está aqui curtindo a nossa programação, em qualquer lugar do nosso Acre, do nosso Brasil, um feliz Dia das Mães para todas as mamães acrianas nesse domingo tão especial. Lembrando que a gente volta no próximo sábado com mais informações do futebol, mais uma super produção, mais uma super narração da nossa equipe, do nosso querido amigo Zezinho Melo. A melhor equipe esportiva volta no próximo sábado. Meu muito agradecimento também ao meu querido amigo José Wellington, sempre mandando muito bem aqui na mesa de som. Um ótimo domingo, uma ótima continuação de domingo para você. Uma excelente semana e a gente se encontra no próximo final de semana. Tchau, tchau!
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0: 20 horas e 11 minutos.
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Alô, você, boa noite. Está começando mais um programa A Hora do Rei. Eu, você e o rei Roberto Carlos cantando suas músicas inesquecíveis. O programa de hoje traz uma seleção. Músicas que tocaram e encantam corações no mundo inteiro. Que o Roberto, além de tudo, é um cantor internacional. Eu convido você para ficar juntos. 2 horas de programa tocando e escutando a voz do rei Roberto Carlos de todas as formas. Do rock, do pop. Isso é Roberto Carlos. Canta pra gente.

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Comunicamos nossos ouvintes que teremos reunião em Tarauacá na próxima terça-feira, às 19h30, rodovia BR-364, número 1312, bairro Corcovado. Prezado ouvinte, hábitos saudáveis, boas práticas, decisões ou atitudes simples que não exigem talento ou habilidades especiais para serem praticados, não significam necessariamente indiferença diante dos fatos e circunstâncias da vida. Pelo contrário, a partir de pequenas coisas e decisões, é possível conquistar ou realizar grandes feitos e melhorias no cotidiano de cada pessoa. O mesmo ocorre e se aplica às atitudes no lar, com a família, inclusive com a educação e a formação moral e espiritual de filhas e filhos. Havendo interesse, fé em Deus Pai, nos seus santos e dedicação nesse sentido por parte dos pais ou responsáveis pelo lar, aos poucos as boas práticas se tornarão em cultura ou modo de ser da própria família, fato que comprovará a fidelidade e o bom testemunho de um filho ou filha de Deus. Respeitar e praticar a fé que professas é lealdade. Ser pontual é reconhecidamente útil. Avisar algum imprevisto ou chegada e necessidade de saída com antecedência, cumprir o combinado, reconhecer o esforço alheio, pedir, por favor e com licença, sem ironia nem grosseria, falar a verdade, responder com educação e atenção, ser grato e reconhecido, não se limitando ao muito obrigado ou obrigada. Manifestar consideração e atenção para com todas as pessoas, inclusive usar com critério os diversos ambientes onde precisas estar e conviver, seja quanto à limpeza, organização ou manutenção. São hábitos e atitudes que agregam valor a quem os pratica. Ó ouvinte, a responsabilidade moral e espiritual na formação de filhos e filhas é uma tarefa nada fácil, porém bastante recompensadora diante de Deus Pai e dos seus santos. Saibas que, agindo com fé e esperança no poder celestial e firmado nos ensinamentos morais e espirituais desta Igreja Apostólica, se cumprirão no teu viver e na vida da tua família as palavras que o santo irmão Aldo direcionou a muitos ao ensinar que o exemplo de um lar bem constituído é o maior e melhor tesouro que os pais podem legar para os seus descendentes, uma vez que o lar, onde existe a paz, o amor, o respeito de uns para com os outros e a boa educação, é sempre feliz e abençoado.

0: Comunicamos nossos ouvintes que teremos reunião em Tarauacá na próxima terça-feira, às 19h30. Rodovia BR-364, número 1312, bairro Corcovado. Divulgamos a seguir um depoimento de fé prestado em agradecimento e reconhecimento a Deus Pai e aos seus santos.
1: A senhora Zilda Ferreira da Cruz passou a depender do uso de muletas e de apoios para se locomover, tal a intensidade da dor nas pernas pela qual fora acometida naquele ano de 2022. Foi então diagnosticada com neuralgia, qual seja, dor aguda, intensa e crônica. Os medicamentos indicados pouco aliviaram aqueles sintomas, que persistiram por cerca de 15 dias. Contudo, ela se apegou com a Santa Vó Rosa e com o Santo Irmão Aldo e passou a suplicar que esses benditos santos a livrassem daquele desconforto. Numa noite, em suas orações, essa senhora suplicou com mais fervor pelo livramento divino e se acomodou para dormir. Na manhã seguinte, ela constatou que fora ouvida e atendida pelo poder celestial, uma vez que acordou sem as dores. A partir de então, ela voltou a caminhar com boa disposição, sem necessidade do uso de muletas nem de apoios. Em depoimento de fé, remetido de Cianorte, estado do Paraná, no mês de janeiro de 2025, essa senhora direcionou ações de graças a Deus Pai, ao nosso Senhor Jesus, à Virgem Maria Santíssima, à Santa Vó Rosa e ao Santo Irmão Aldo, expressando assim seu reconhecimento por essa e por muitas outras bênçãos deles recebidas para o seu viver.
0: Nosso endereço para cartas: Igreja Apostólica, Caixa Postal 10.064, CEP 03014-970, São Paulo, capital. Comunicamos nossos ouvintes que teremos reunião em Tarauacá na próxima terça-feira, às 19h30. Rodovia BR-364, número 1312, bairro Corcovado.

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1: Apresento aos ouvintes da Hora Milagrosa a minha saudação. Desejo-lhes as bênçãos de Deus nosso Pai, de Jesus nosso Senhor, de Maria Santíssima e da Santa Vó Rosa, o Espírito Consolador. Recebam também as bênçãos do profeta Santo Irmão Aldo.
2: Estimados ouvintes, nossa vida é a expressão do amor de Deus e do seu divino Espírito Santo. Ele nos amou de tal maneira que, ao criar o primeiro casal, deu a eles o direito de ser superior a todos os demais seres vivos existentes na Terra, e o domínio e sabedoria para conhecer o valor de tudo que há no mundo e utilizar para seu bem e sobrevivência. Amou-nos de tal forma que nos considerou a sua imagem e semelhança. Porém, a desobediência humana não impediu que o Divino Criador continuasse a nos amar, sempre oferecendo perdão e demonstrando seu amor para que todos aqueles que compreendessem o nosso Deus pudessem viver bem e desfrutar do seu amor. O amor de Deus é sobrenatural, é incondicional, e sua fonte está localizado em seu divino Espírito Santo, que é a fonte do amor, fonte de inspiração do bem e da paz. Sendo nós herdeiro deste amor, devemos amar nas mesmas condições uns aos outros, conforme Ele, nosso Pai, nos ama e quer bem. Sem este amor, não é possível uma pessoa ser feliz e ter paz consigo mesmo ou com aqueles que convivem. A paz é fruto do amor. Assim como uma árvore produz seus frutos que alimenta, a paz e a felicidade é o alimento retirado daquele que ama e quer bem. A árvore é o amor, e a paz e a felicidade são seus frutos. Portanto, é impossível uma pessoa produzir paz e felicidade se no seu espírito não existir o amor divino dado por Deus. O apóstolo São Paulo advertiu os fiéis do seu tempo, cuja palavra serve de aviso para todas as gerações, dizendo: ainda que eu falasse a língua dos homens e dos anjos e não tivesse amor, seria como o metal que soa ou como o sino que tine. E ainda que tivesse o dom de profecia e conhecesse todos os mistérios e toda a ciência, e ainda que tivesse toda a fé, de maneira tal que transportasse os montes, e não tivesse amor, nada seria. E ainda que distribuísse toda a minha fortuna para sustento dos pobres, e ainda que entregasse o meu corpo para ser queimado, e não tivesse amor, nada disso me aproveitaria. O amor é sofredor, é benigno. O amor não é invejoso. O amor não trata com leviandade, não se ensoberbece, não se porta com indecência, não busca os seus interesses, não se irrita, não suspeita o mal, não folga com a injustiça, mas folga com a verdade. Tudo sofre, tudo crê, tudo espera, tudo suporta. Queridos ouvintes, eu lhes afirmo que amar e querer bem o seu próximo é muito bom, e isto não lhe custa nada, e não é necessário fazer nenhum sacrifício, porque o amor é suave e causa bem-estar espiritual. Traz alegria e une as pessoas em torno do bem comum, e assim todos que se amam vivem bem. Este amor de Deus deve ser a base da formação da família, pois um lar firmado no amor divino do Espírito de Deus gera respeito e dedicação ao bem servir, aliviando as dificuldades que o mundo nos impõe, até mesmo pela própria natureza, que de vez em quando se desequilibra e nos causa grande transtorno. Mas quando há problemas em nossa vida, o amor tudo supera, e um copo de água servido por alguém para saciar a sede do seu irmão pode ser considerada por Deus como uma obra de caridade. Queridos ouvintes, havendo o amor, todas as demais virtudes se estabelecem em sua vida. O amor é o abrigo, onde mora o perdão, a caridade, a fé em Deus, a sabedoria, a paz e a felicidade. Deixe o amor de Deus dominar a sua vida, e fazendo assim, não haverá espaço para outros sentimentos entrar em seu coração. Melhor, o amor não ocupa espaço, ele apenas protege o lugar em que ele se encontra, pois só se alimenta das boas coisas desta vida. A humanidade precisa saber se amar com este amor divino celestial que só o bem nos traz. A Santa Vó Rosa e o profeta Irmão Aldo têm revelado seu amor para salvar e consolar aqueles que aceitam os seus ensinos, pois estes santos de Deus foram formados por Jesus para convencer os bons e humildes de coração que Jesus é amor, ele ama a todos e quer salvar, mas ele também pede que na sua alma só haja amor, pois os sentimentos que não são bons não foram criados por Deus, mas pelo inimigo de Deus, que sempre quis a destruição e só faz sofrer. Maria Santíssima, através do seu ministério de mãe do Filho de Deus, realizou uma obra de amor tão sublime que iluminou e ilumina em todas as gerações a alma daqueles que entenderam a sua missão. Inspirado em seu amor de mãe e santa de Deus, muitas famílias têm lutado pelo bem. Mães educam seus filhos no temor a Deus, suplicando sempre para que Maria Santíssima cuide de sua família. E esta santa de Deus tem salvado muitas almas, demonstrando seu amor e misericórdia por aqueles que clamam pelo seu santíssimo nome. Queridos ouvintes, a Santa Vó Rosa e o profeta Irmão Aldo quer lhes ajudar. O amor destes santos de Deus nos ajudam a compreender o ministério de Jesus e dos profetas, dos apóstolos, dos santos e anjos de Deus. Aceitem esta mensagem. Eles querem lhes ajudar a viver bem com todos e ser felizes. Não despreze estes ensinos. É para seu bem e felicidade. Ame a Deus em primeiro lugar. Ame também os seus irmãos com este amor divino e celestial. E que Deus e seus santos estejam sempre ao seu lado para lhes ajudar a ser feliz. Aos apostólicos que já frequentam nossas reuniões, continue sempre demonstrando seu amor e carinho pelos seus irmãos, pelo seu ministério, para que haja sempre harmonia em nossas reuniões, no recebimento de nossos visitantes, para que eles, ao comparecerem em nossas reuniões, possam compreender que esta igreja tem a missão de ajudar a todos, dando-lhes uma oportunidade de participar de um ambiente religioso que realmente produza vida para a alma e bem-estar. Eu desejo de toda a minha alma que a paz e a felicidade e o amor de Deus permaneçam com todos nossos ouvintes. Amém. Agora eu passo a orar. Santíssimo Deus, nosso Pai Celestial, nós te adoramos de toda a nossa alma, pelo seu amor, pela sua bondade, pelo direito, ó Deus, que o Senhor nos deu de te amar e poder participar deste dom divino do amor, que nos traz tanta alegria e felicidade. Pai eterno, nós suplicamos ao Senhor que nos ajude para que sempre possamos compreender este amor e esta bondade que o Senhor tem por todos nós e nos conceda as suas bênçãos para que estejamos sempre ligados ao seu divino Espírito Santo, para que os santos e anjos estejam sempre ao nosso lado, nos concedendo paz, alegria e felicidade. Ó Senhor Jesus bendito, ajude-nos a ser fiel às suas ordens, aos seus ensinos. Ajude-nos a amar a todos como verdadeiros irmãos, para que tenhamos paz, para que tenhamos saúde, para que tenhamos mais sabedoria para superar as dificuldades desta vida. Santa Vó Rosa e Virgem Maria, santas de Deus, abençoe a todos estes ouvintes da Hora Milagrosa. Livres do mal, se estiverem doentes, Santa Vó Rosa, livre das dores ou de qualquer mal que está lhes prejudicando a saúde, Santa Vó Rosa, Santo Irmão Aldo, abençoe esta família, abençoe o trabalho deles, os seus estudos, para aqueles que trabalham no campo, fazendo suas plantações, ou seja, qual for o tipo de trabalho do qual tiram o seu sustento, ou mesmo aqueles que trabalham no transporte, fazendo longas viagens pelas rodovias, onde há muitos perigos de acidentes, ou até mesmo de ser atacados por malfeitores. Santa Vó Rosa, Santo Irmão Aldo, abençoe eles, livres do mal. Queridos ouvintes, confiem nestes santos de Deus. Eles podem lhes ajudar. Santa Vó Rosa, unge a água e o óleo que eles colocaram para ungir. E ao fazer uso, com fé, sejam curados e recebam as bênçãos de nosso Deus, nosso Pai Celestial. Prezados ouvintes, confiem que a Santa Vó Rosa vai lhes ajudar para que sejam felizes e vivam no amor de Deus, no amor de Jesus, de Maria Santíssima e de todos os santos, para que haja paz e felicidade na sua vida. Amém.
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5: Olá, minha gente querida do Acre. Eu sou a Maísa e estou aqui no Fala Governador. Esse momento de conversa direta com você, levando informação e prestando contas do nosso trabalho. Essa semana foi de muitas ações importantes em diferentes regiões do nosso estado. Em Feijó, avançamos em áreas essenciais. Autorizamos a construção de novas casas populares com um investimento de quase 5 milhões de reais, levando assim mais dignidade para as famílias feijoenses. Também garantimos recursos para melhorar as escolas. Entregamos mais de 10 mil kits escolares, fortalecendo a educação no município. Na saúde, inauguramos a primeira etapa do Hospital de Feijó. Depois de mais de 40 anos, a unidade ganhou melhorias importantes na estrutura, com novos aparelhos para atendimento da população, equipamentos modernos para exames e uma lavanderia, garantindo mais qualidade no atendimento. Inauguramos o IML, um avanço importante para a segurança e para o atendimento da população da região. Também entregamos a nova sede do IDAF, fortalecendo o apoio ao produtor rural e o desenvolvimento do nosso estado. E em Cruzeiro do Sul, levamos mais apoio para a população, com a entrega de embarcações com motor, caminhonetes e kits de higiene, especialmente para auxiliar as famílias nesse período de cheias. E em Tarauacá, o governo do estado também realizou a ação emergencial para as famílias atingidas pelas enchentes. Foram entregues cestas básicas, colchões, kits de higiene e água potável para as comunidades indígenas, como Ayanauá e Catuquinas, lá no Rio Gregório, um lugar onde por muito tempo o poder público não chegava e que agora passa a ser olhado com mais atenção e cuidado. E eu quero destacar que são mais de 144 milhões de reais investidos em ações que estão chegando na vida das pessoas. E neste mês de maio comemoramos também o Dia das Mães. Quero deixar um abraço carinhoso a todas as mamães acrianas, mulheres fortes que cuidam das suas famílias e ajudam a construir o nosso estado todos os dias. Seguimos trabalhando com responsabilidade, presença e compromisso com as pessoas. Um grande abraço e até a próxima semana.
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13: Sexta-feira, 8 de maio de 2026. Começa agora nosso encontro diário com as notícias, informações e serviços do Poder Judiciário Acreano. Eu sou a Jacira Abidon e o Boletim TJ Acre de hoje está no ar.
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13: TJ Acre lança projeto Humanize com inteligência artificial inédita no Brasil. A Justiça do Acre desenvolve iniciativa pioneira para qualificar julgamentos e alinhar decisões a parâmetros internacionais de direitos humanos. Destaque para a Humanize IA, ferramenta criada para apoiar a fundamentação judicial. William Azevedo tem mais informações.
15: O Tribunal de Justiça do Acre lançou nesta quinta-feira, 7 de maio, em Rio Branco, o Projeto Humanize, uma iniciativa inédita no Brasil que utiliza inteligência artificial para qualificar decisões judiciais e fortalecer a aplicação dos direitos humanos. A solenidade ocorreu na Escola do Poder Judiciário do Acre e marcou a ativação da Humanize A, ferramenta desenvolvida por servidores do próprio tribunal. O sistema analisa automaticamente peças processuais, como petições e decisões, verificando se estão de acordo com a legislação brasileira e com tratados internacionais de direitos humanos, além de precedentes da Corte Interamericana de Direitos Humanos. Segundo o presidente do tribunal, desembargador Laudivo Nogueira, a tecnologia não substitui o trabalho dos magistrados, mas auxilia na fundamentação das decisões e na identificação mais rápida de normas e entendimentos internacionais. O projeto também inclui capacitação de magistrados, criação de trilhas formativas em direitos humanos e parcerias institucionais. O juiz auxiliar da presidência, Jordão de Dourado, responsável pela proposta, destacou que a iniciativa busca mudar a cultura jurídica brasileira, ampliando o uso do chamado controle de convencionalidade, mecanismo que garante a compatibilidade das decisões com tratados internacionais. A humanizar já foi utilizada em decisões judiciais e agora passa a ser disponibilizada gradualmente a todos os magistrados do Acre. O projeto segue normas como a Lei Geral de Proteção de Dados, a Lei de Acesso à Informação e as diretrizes do Conselho Nacional de Justiça. Com a iniciativa, o Judiciário Acreano pretende reforçar...
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1: 7:06.
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3: Bom dia, bom dia, bom dia. Começa agora o seu Jornal de Todas as Manhãs, o seu Bom Dia Aldeia. Seja muito bem-vindo, muito obrigado pela sua companhia, muito obrigado pela sua audiência. Estamos ao vivo para todo o estado do Acre por meio das rádios públicas. Eu sou Jefferson Dourado e comigo, Ângela Villanova. Bom dia, Ângela.
4: Bom dia, Jefferson. Bom dia para você que já está acordado, se preparando para o trabalho, para a escola, começando mais um dia aqui no nosso Acre.
3: Bom dia, bom dia, bom dia. O seu Jornal da Manhã com as principais notícias do Brasil e do mundo. Tudo para você começar o dia bem informado, bem conectado com o que acontece ao seu redor.
4: De Rio Branco a Cruzeiro do Sul, de Mâncio Lima, Marechal Taumaturgo, Acrelândia, de Porto Valter, Assis Brasil e Brasileia. O Bom Dia Aldeia chega até você levando informação, serviço e as histórias que fazem parte da vida do nosso povo.
3: Bom dia para você da floresta, nossos seringueiros, extrativistas, indígenas, ribeirinhos. Bom dia você, produtor rural, começando mais um dia de lida. Nós estamos ao vivo pelas emissoras da Rede Pública de Rádio e pela internet. Você se conecta com a gente em qualquer lugar do Brasil e do mundo. Basta acessar o dfm.ac.gov.br ou difusora.ac.gov.br. A gente também convida você a participar conosco aqui diariamente para dizer o seu bom dia, o seu olá, como é que você vai, onde você está. Manda sua foto, manda o seu vídeo, onde quer que você esteja, mostrando como é que está o início do seu dia para a gente. Nosso contato, você já sabe, se não sabe, anota, por favor. 68-99203-2962, 68-99203-2962. Tem já recados?
4: Já, quem já mandou um bom dia aqui especial é a Cátia Farias, lá da Prefeitura, está aqui a caminho, está no carro, mas o Paulo Roberto... Estão na sintonia do Bom Dia Aldeia. Kátia, muito obrigada.
3: Bom dia, Kátia. Bom dia, Paulo. Boa semana para todo mundo.
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4: Governo prorroga a suspensão das aulas presenciais em todo o estado.
3: Em visita a Brasileia e Epitaciolândia, a governadora Maiúza leva benefícios à educação, saúde e regularização fundiária.
4: Maternidade de Tarauacá recebe novos equipamentos médicos.
3: Governo prepara a zona de processamento do estado para instalação de indústrias.
4: Acre assume compromisso pela integração das águas na Amazônia.
3: Polícia Civil recupera objetos roubados em Tarauacá.
4: Na Brasileira de Futebol da Série D, todos os times acreanos são derrotados, mas o Maitá é humilhado em casa.
3: É, tudo isso e muito mais a partir de agora no seu Bom Dia Aldeia.
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4: Segunda-feira de sol com muitas nuvens durante o dia e período de céu nublado. Noite com muitas nuvens. Aliás, eu estava vindo agora pela manhã, antes das 6, e aí o sol já estava tentando aparecer e o meu marido sem capa. Eu digo, vai fazer frio? E ele disse, olha ali quem já está aparecendo. Eu digo, mas as nuvens não vai deixar.
3: É, o domingão foi de muito frio, né, Ângela? Como foi você que estava com a gargantinha inflamada, tudo certo? Se cuidou bem? Se agasalhou bem?
4: Cuidei, mas ontem na mudança estava um pouco rouca. Hoje ainda estou um pouquinho, mas deu uma melhorada.
3: Que bom.
4: E agora nós vamos às temperaturas. Em Porto Valter, Jordão, Mâncio Lima, Rodrigues Alves, Feijó, Marechal Taumaturgo, Cruzeiro do Sul e Tarauacá, máxima de 28 graus. Já em Sena Madureira, Santa Rosa do Purus e Manuel Urbano, a máxima chega hoje a 25 graus. Em Assis Brasil, Brasileia, Epitaciolândia e Chapuri, máxima de 24 graus. Já em Porto Acre, Plácido de Castro, Senador Guiomar, Bujari, Capixaba e Acrelândia, e em nossa capital, Rio Branco, as máximas chegam hoje em Jefferson Dourado, 26 graus.
3: Temperaturas agradáveis, né, Ângela Vila Nova? Para quem estava num calor danado aí nos últimos dias, era chuva, e depois da chuva veio uns dias intensos de calor, e agora o friozinho, para quem gosta de friozinho, uma maravilha, né? Mas quem não gosta, enfim, paciência, que passa rápido. A previsão, dois, três dias dessas temperaturas agradáveis, enfim. Seguimos, para você que está no trânsito, nos acompanhando, sintonizados, conectados com o seu Bom Dia Aldeia, mais uma vez, muito bom dia, seja bem-vindo ao seu Jornal de Todas as Manhãs, com as principais informações do nosso estado, do Brasil e o mundo, ao vivo para todo o estado do Acre, por meio das nossas rádios Aldeia FM e Difusora Acreana. Então vamos lá, informações sobre o trânsito, lembrando que você, se estiver aí no trânsito e não estiver dirigindo, claro, manda uma foto, um vídeo aí para a gente conferir aqui se as informações estão batendo do nosso aplicativo que faz o monitoramento em tempo real e com você que está aí na vida real, combinado? Nosso contato, vou repetir, cadê o número? Aqui, Ângela Vila Nova, 689-9203-2962, 689-9203-2962. Ainda não dei o bom dia para ele? Bom dia, Júnior Souza, no comando aqui da nossa onoplastia, do nosso áudio. Sobe o som, meu amigo. Vamos lá, vamos começar com informações de quem vem lá da região do Tucumã, 1, 2, 3, Universitário, 1, 2, 3, com destino aqui ao centro da cidade, precisa passar pela rotatória do Parque do Amor, do Lago do Amor, né? Vai ter que encarar ali um bom trecho de congestionamento, velocidade média naquela região, era só 4 km por hora, ou seja, trânsito pesado, logo no início de segunda-feira. Tá um tempinho gostoso, então dá para ter um pouco mais de paciência, né? É ruim quando o clima tá quente e aí você ainda tem que enfrentar esses transtornos no trânsito. Mas, como você é aí da região, já deve estar acostumado, esse trecho aí é sempre bastante complicado, então paciência. Seguindo, Rua Isaura Parente, do cruzamento com a Rua Manaus até a Rua Santa Helena, trechos intensos também de trânsito na rua Isaura Parente, aqui na capital acreana. Vamos para a Avenida Getúlio Vargas, o trecho de sempre também, entre a Praça dos Juventus ao Pronto Socorro. Quem estiver por aí, trânsito em torno dos 6 quilômetros por hora de média, esse trecho aí de congestionamento entre a Praça dos Juventus, ali no Bosque, até o Pronto Socorro, também no Bosque, na Avenida Getúlio Vargas. Passou esse trecho, trânsito flui tranquilamente. Nações Unidas, trânsito fluindo sem nenhum problema. Avenida Ceará também, ó, você aí que tá, tem muita gente que desvia a Avenida Ceará para não pegar congestionamento, mas hoje pode pegar, pelo menos a informação aqui do nosso aplicativo em tempo real, tudo fluindo normalmente na Avenida Ceará. Minas Gerais, Rua Minas Gerais, aquele trecho ali entre a Rua Leblon até o cemitério, você vai ter que ter uma pacienciazinha, viu, galera? Velocidade média de 12 km por hora, trânsito um pouco mais intenso e você precisa ter aquela paciência de todas as manhãs. Tem um indicador aqui em vermelho, lá no segundo distrito, mas eu não estou sabendo localizar, galera. Deve ser ali naquela região, ali no areal, né? Do areal que faz fundos ali, como é que é aquela região, Júnior Souza? Bela Vista, não, como é que é o nome daquele bairro que fica de frente para a BR-364? Não, está longe. Enfim, eu não estou conseguindo localizar aqui, tem um trecho e o sistema não está me informando a rua, mas tem um bom trecho aqui de em vermelho, sinal que o trânsito está ruim. Não, sinceramente, nós não temos a informação do que está gerando esse problema. Ainda no segundo distrito, via Chico Mendes, tanto para quem está saindo da cidade, quanto para quem está chegando, paciência ali na rotatória da corrente. Quem está saindo da cidade, quem está saindo da cidade, velocidade média de 19 km por hora. E para quem está chegando, por exemplo, ali pela C40, 6 km por hora de média. E pela BR-364, também 6 km de média ali na BR-364. Enfim, bem enrolado essa rotatória, literalmente rotatória, todo mundo enrolado para quem está chegando e saindo aqui da capital. 7:17, hoje é segunda-feira, reforçando o convite de todos os dias, paciência, prudência no trânsito, para você evitar transtorno e chegar com tranquilidade ao seu destino. 7:17, 11 de maio de 2026. Após críticas do presidente dos Estados Unidos, Donald Trump, o governo do Irã defendeu hoje a proposta apresentada para encerrar o conflito no Oriente Médio. Segundo o Ministério das Relações Exteriores iraniano, o texto é considerado legítimo e generoso. O porta-voz da pasta, Ismael Bagael, Ismael Bagael afirmou que os Estados Unidos mantêm exigências consideradas irracionais e unilaterais. Entre os pedidos do Irã estão o fim da guerra, a retirada de bloqueios, a liberação de ativos iranianos congelados e garantias de segurança na região, incluindo no Estreito de Hormuz e no Líbano. No domingo, Trump classificou as condições iranianas como totalmente inaceitáveis, aumentando a tensão nas negociações para um possível acordo de paz. O filme brasileiro Agente Secreto foi consagrado mais uma vez em um prêmio internacional. O Agente Secreto faturou 4 prêmios platinos na noite de sábado, em uma cerimônia em Cancún, no México. O filme Apocalipse nos Trópicos, de Petra Costa, também venceu como melhor documentário a 13ª edição da premiação, a mais importante do cinema ibero-americano. O evento promove séries e filmes da América Latina, Portugal e Espanha. Os tribunais regionais eleitorais estão com inscrições abertas para ampliar e renovar o banco de mesários voluntários que atuarão nas eleições gerais de 2026, em outubro. O cadastro pode ser feito de forma permanente na Justiça Eleitoral. Cabe ao mesário fiscalizar o processo nas zonas eleitorais. Desde março, uma campanha do Tribunal Superior Eleitoral convoca colaboradores para atuarem como mesários. E o Tribunal de Contas da União autorizou a retomada de empréstimos consignados pelo INSS. A reportagem é da Bianca Paiva.
1: Após analisar um recurso do governo federal, o ministro do TCU, Tribunal de Contas da União, Marcos Benquerir Costa, autorizou nesta sexta-feira a retomada da concessão de novos empréstimos pessoais consignados do INSS. A decisão já está valendo, mas ainda será julgada em definitivo pelo plenário da corte. Somente as modalidades de cartão de crédito consignado e cartão consignado de benefício seguem suspensas por determinação do tribunal. Esses produtos são considerados mais sensíveis pelo TCU devido ao maior número de indícios de irregularidades encontrados nas auditorias. No recurso apresentado pela Advocacia Geral da União, o Executivo argumentou que a interrupção dos empréstimos para aposentados e pensionistas poderia gerar impactos econômicos e sociais relevantes ao dificultar o acesso ao crédito por parte dos segurados. Além disso, poderia influenciar a aquisição de linhas de crédito mais caras, aumentar o risco de superendividamento e reduzir a circulação de dinheiro na economia. Ao liberar novamente os empréstimos pessoais, o ministro do TCU afirmou que houve avanço na implementação de mecanismos de segurança no sistema. A decisão de suspender os consignados ocorreu no dia 29 de abril, após auditorias apontarem indícios de práticas abusivas e possível vazamento de dados sigilosos de aposentados e pensionistas. O Tribunal de Contas da União considerou que essas falhas expõem essas pessoas a golpes financeiros e aumentam o risco de endividamento irregular. Nesta semana, o governo publicou uma medida provisória da nova versão do programa Desenrola Brasil, que prevê o fim gradual do cartão consignado e altera regras do empréstimo consignado tradicional. Com informações da Agência Brasil, da Rádio Nacional em Brasília, Bianca Parra.
3: Vamos com a Thaís Caroline, está no ponto? A Thaís Caroline traz informações para a gente da Secretaria Estadual de Agricultura, que prorrogou inscrições. Não é essa? Ah, o Qual e Café, na matéria sobre o Qual e Café? Então vamos lá, não vamos com a Thaís, desculpa pessoal, eu ia chamar a matéria, mas tem uma confusãozinha aqui. Vamos com a Zaira Morim então, que traz informações de uma ação de cidadania realizada no Complexo Penitenciário de Rio Branco. Então a Zaira Morim traz essas informações para a gente, daqui a pouquinho a gente se organiza aqui e traz informações sobre o Qual e Café para você.
6: No quarto dia da ação de cidadania, foram 1.369 atendimentos de saúde que levaram um cuidado aos privados de liberdade do sistema penitenciário em Rio Branco, na quinta-feira, dia 7. De acordo com Kleber Carlos Moraes, chefe da Divisão de Saúde Prisional da Senapen, essa é a 13ª edição, teve um recorde histórico, o que leva o Acre a ficar em primeiro lugar de todos os estados em que houve atendimentos através da ação.
7: Tivemos um atendimento histórico em toda a ação de cidadania. Nas 13ª edição que estamos, tivemos o recorde histórico de atendimento em um único dia. Conseguimos 1.369 atendimentos realizados em um único dia, atendendo o privado de liberdade na sua totalidade. Isso marca um recorde histórico, tanto para a Senapen, no estado do Acre, que vai ficar em primeiro lugar de todos os estados que já passamos em atendimento em ação de cidadania. Parabéns a todos envolvidos, aos gestores e aqui a unidade prisional que deu todo o aparato para que isso acontecesse.
6: A ação foi realizada em conjunto com o apoio do governo do estado por meio da Secretaria de Justiça e Segurança Pública, a SEJUSP, e o Instituto de Administração Penitenciária do Acre, IAPEN, e a Secretaria de Estado de Saúde, a SESACRE, e também do governo federal por meio da Secretaria Nacional de Políticas Penais, no âmbito do projeto Valoriza, da Fundação Oswaldo Cruz e do Ministério da Saúde, visando garantir direitos básicos e promover cidadania dentro das unidades prisionais. Nesta sexta-feira, dia 8, encerraram-se os atendimentos no Complexo Penitenciário Francisco de Oliveira Conde, em Rio Branco, e agora seguem para as unidades prisionais dos municípios de Sena Madureira e Itaúacá, finalizando em Cruzeiro do Sul no dia 15. Um detento agradeceu pelo atendimento que recebeu durante a iniciativa.
8: Achei o atendimento muito ótimo, né, que nós estávamos precisando disso aí, e eu tenho só a agradecer para as moças, para os rapazes que estavam aqui atendendo nós.
6: Além de serviços ofertados aos detentos, como atendimentos de triagem, testagem rápida, vacinação, consulta médica, coleta de escarro, notificação de coleta de VDRL, também foram disponibilizados atendimentos médicos, bem como consultas com nutricionista, massagens terapêuticas, spa do pé e escova de cabelo e design de sobrancelhas para servidores. A chefe da Divisão de Assistência ao Servidor Penitenciário, DASP, Adriana Maia, afirma que a primeira semana superou suas expectativas para a ação.
9: Olha, nós estamos superando nossas expectativas. Todos os dias estamos fazendo bastante atendimentos, está lotado todos os dias. Isso é muito bom, sinal que o nosso servidor está participando, né? E é uma contribuição enorme para a qualidade de vida, para a saúde do servidor penitenciário.
6: O policial penal Orlenilson Albuquerque diz que essa ação é essencial para os servidores penitenciários.
10: Eu acho essas ações que o governo vem desempenhando importantíssimas para o sistema penitenciário em si, né? Os servidores, eles carecem dessa atenção e ter esse atendimento contínuo, que isso se repita todos os anos. E o governo do estado está de parabéns por trazer essa ação cidadania ao estado do Acre.
6: Zaira Morim, para o Sistema Público de Comunicação.
3: 7:27, o governo do Acre, por meio da Secretaria de Estado de Agricultura, prorrogou até o dia 29 de maio o prazo de credenciamento para empresas interessadas em patrocinar a quarta edição do concurso Quali Café do Acre, o Quali Café. Os interessados devem enviar a proposta de patrocínio, o documento de credenciamento e o termo de compromisso para o e-mail oficial do concurso. Segundo o edital, as propostas serão analisadas pela comissão organizadora com seleção baseada no maior valor ofertado. Em caso de empate, haverá sorteio entre os participantes. A governadora Maiúza entregou equipamentos hospitalares no Hospital Regional de Brasileia. O equipamento é o de ressonância magnética e também outras ações foram realizadas no município. Vamos conferir na reportagem.
11: O equipamento de alta complexidade foi adquirido com investimento de R$7 milhões em recursos próprios do estado. O aparelho vai atender pacientes de Brasileia, Epitaciolândia, Chapuri, Assis Brasil e também moradores da Bolívia.
12: E a partir de agora, né, já estará atendendo, deixando que a população não precise mais se deslocar até Rio Branco para fazer esse atendimento em saúde. Claro que outros investimentos serão feitos aqui no hospital, que tem uma grande estrutura, tem uma capacidade de atendimento enorme na sua estrutura física, e a gente precisa complementar com serviços, né, especialistas para atender essa região.
11: Para Franciele Ferreira, moradora do Alto Acre, o novo equipamento era esperado há muitos anos. Agora, a população poderá ter o serviço sem precisar se deslocar até a capital.
12: Eu acho que isso é um grande avanço, né, para a gente aqui do município de Brasileia, né, e também de Assis Brasil, Epitaciolândia, né, a gente não precisar de se deslocar até Rio Branco, né, às vezes tem pessoas que não têm certas condições, né, e aí facilita muito, né, para a gente daqui, foi de muita ajuda, né, facilitou muito para a gente daqui, né, então a gente só tem assim a agradecer, né, e fazer bom uso, né.
11: Além da ressonância magnética, também foram entregues macas e cadeiras para reforçar a estrutura da unidade hospitalar. Ainda durante a agenda, a governadora assinou convênio de R$1,5 milhão para revitalização, reforma e ampliação de escolas rurais mistas nos municípios. Também foram entregues 5.600 kits escolares para estudantes das redes estadual e municipal de ensino, com investimento superior a R$340 mil. Com apoio de Léo Costa, Jefferson Dourado para o Sistema Público de Comunicação.
4: A governadora Maiúza também cumpriu agenda em Epitaciolândia com ações voltadas para regularização fundiária e educação. Jefferson Dourado.
13: Durante a programação foram entregues kits escolares para estudantes das redes estadual e municipal e assinada a ordem de serviço para a reforma de escolas urbanas e rurais no município. Ao todo, mais de 3.600 alunos serão beneficiados com investimentos de R$ 225 mil em material escolar e mais de R$ 1 milhão em melhorias na estrutura das unidades de ensino.
12: Ações do programa da educação, que é a entrega de kits escolares, um material básico, mas muito necessário e importante para atender a nossa comunidade escolar, os alunos. Também reforma de escola, estamos entregando R$ 1,5 milhão através de convênio com o prefeito Carlinhos aqui para a reforma das escolas que atende, né, alunos do município e alunos da rede estadual. E também essa madeira, né, através do IMAC, apreendida, mas liberada para o prefeito poder usar e utilizar da melhor forma que entender necessário, que de certa forma chegue, né, atendendo a população dentro das suas necessidades.
13: A ação foi realizada pelo governo do estado por meio da Secretaria de Educação na Escola Estadual Belo Porvir. Segundo o secretário estadual de Educação, Reginaldo Prates, os investimentos fortalecem o ensino e garantem melhores condições para o desenvolvimento das atividades pedagógicas. Ainda em Epitaciolândia, a governadora realizou a entrega de 173 títulos definitivos para moradores do bairro Fontenelle de Castro, por meio dos programas Minha Terra de Papel Passado e Igreja Legal, executados pelo Iteracre. Foram contemplados imóveis urbanos, rurais e entidades religiosas, com investimento superior a R$ 1 milhão em políticas públicas de regularização fundiária.
14: Já são 18 mil pessoas atendidas com o título da sua terra, da sua casa, da sua propriedade. É uma política cara, mas o nosso governo teve a coragem de dizer isso é prioridade e nós vamos fazer em todos os municípios. Criamos o programa Igreja Legal, que já regularizou muitos prédios, muitas propriedades que são dos membros, né, que são da igreja que ali trabalha.
13: A iniciativa garante segurança jurídica às famílias, além de possibilitar acesso a crédito, valorização dos imóveis e mais cidadania para os moradores do município. Com produção de Léo Costa, Jefferson Dourado para o Sistema Público de Comunicação.
3: Senhor José Luiz, obrigado, Zé Luiz, nosso técnico aqui, eterno técnico das rádios da UDFM, Difusora Criana, conosco. Vamos para um rápido intervalo, Ângela Vila Nova, tem um chiado agora, pronto, os caras vieram botar um chiado. Ai, ai, ai. Vamos lá, a seguir, vamos com informações da prorrogação das aulas presenciais em todo o estado.
4: E o Acre assume compromisso pela integração das águas na região, em instantes, no Bom Dia Aldeia.
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3: Educação. Estamos de volta com o seu Bom Dia Aldeia ao vivo para todo o estado do Acre por meio das nossas rádios Aldeia FM, Difusora Criana. Lembrando que você é nosso convidado a participar conosco aqui todas as manhãs por meio do nosso número de WhatsApp 68 99203 2962. Manda o seu olá, o seu bom dia, a sua foto, o seu vídeo do início da sua manhã para a gente, para nós fazermos aqui o registro, como o vídeo enviado pelo Evandro Diniz, lá de Sena Madureira, tempo fechadão também, né? Ele manda a seguinte mensagem: bom dia, galera do Bom Dia. Pensa num friozinho bom. Você gosta então, né, Evandro? Uma ótima semana para todos, para você também, todo mundo aí de Sena Madureira, sempre conectado com a gente ao vivo aqui no nosso Bom Dia Aldeia. Obrigado pela participação.
4: E a Thaís também, que estava aqui agorinha, né? Ela disse: mande bom dia. Olha o emoji que ela acabou de mandar. A gente precisa falar o nome da Thaís. Entendeu?
3: Agora tu explica pra gente aí. Um emojizinho de
4: um cachorro. Isso. Entendeu? Thaís, muito obrigada pelo carinho e pela parceria de sempre.
3: É, super produção da Thaís Caroline aqui com a gente. 10 matérias durante o fim de semana aí. Show de bola, Thaís. Seguimos com o nosso Bom Dia Aldeia, falando de educação, né? Roda a vinheta, que a gente acabou esquecendo de entrar logo no assunto. Roda a vinheta, Júnior.
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3: Gente, o governo do estado, por meio da Secretaria de Educação e Cultura, prorrogou até amanhã, dia 12 de maio, a suspensão das aulas presenciais na rede estadual de ensino. O retorno das atividades estava previsto para a próxima quarta-feira, dia 13. Prorrogou ou antecipou? A medida foi adotada... Já a gente ajusta aqui para você, tá? A medida foi adotada após o episódio de violência extrema registrado em uma unidade escolar na última semana. Segundo a secretaria, a decisão busca garantir acolhimento psicossocial à comunidade escolar e permitir o alinhamento de novos protocolos. A partir de hoje, segunda-feira, será iniciado um cronograma de orientação e acolhimento envolvendo professores, servidores e colaboradores das escolas. O secretário de Educação e Cultura, Reginaldo Prates, afirmou que a retomada das aulas está sendo planejada de forma integrada e responsável, priorizando a segurança e o cuidado com estudantes profissionais da educação.
4: A educação apresenta protocolo de segurança escolar aos gestores de retorno às aulas. Clícia Araújo.
20: A Secretaria de Estado de Educação e Cultura apresentou o protocolo de segurança escolar para o retorno das aulas à rede estadual, previsto para quarta-feira, dia 13 de maio. A reunião foi realizada no auditório da Secretaria de Educação em Rio Branco, com a participação de representantes das Forças de Segurança, Ministério Público do Acre, Ministério da Educação e profissionais da educação, além de transmissão ao vivo pela internet. O objetivo é garantir um retorno seguro e acolhedor aos estudantes, após o episódio de violência extrema registrado recentemente. As ações previstas incluem fortalecimento da cultura de paz, prevenção à violência e apoio psicossocial à comunidade escolar. Durante o encontro, o secretário de Estado de Educação, Reginaldo Prates, destacou que as escolas precisam continuar sendo ambiente de paz e segurança. Segundo ele, o governo trabalha em parceria com instituições como Polícia Militar, Polícia Civil, Corpo de Bombeiros, Ministério Público e Universidade Federal do Acre, para reforçar a proteção no ambiente escolar. A representante do Ministério da Educação, Sara Carneiro, ressaltou que o enfrentamento à violência exige atuação conjunta entre educação, segurança pública e rede de proteção. Já a chefe do Departamento de Segurança Escolar da Secretaria de Educação, Mila Almeida, apresentou os protocolos que serão adotados nas escolas. Entre as medidas estão revistas pedagógicas nas mochilas dos estudantes, reforço das rondas escolares e atividades de acolhimento e convivência escolar. Segundo Mila, todas as escolas da rede estadual receberão acompanhamento da rede de proteção e do Observatório de Segurança Escolar. As ações de prevenção ao bullying e fortalecimento da cultura de paz também continuarão sendo trabalhadas de forma permanente nas unidades de ensino. Clícia Araújo, para o Sistema Público de Comunicação.
3: Seguimos agora com informações sobre os candidatos ao Exame Nacional para a Certificação de Competências de Jovens e Adultos, o Enseja 2026, que já podem se inscrever e a inscrição vai até o dia 15 de março. A informação com Osama Elgauri.
0: Estão abertas até 15 de maio as inscrições para o Enseja 2026, o Exame Nacional para Certificação de Competências de Jovens e Adultos. A avaliação é uma oportunidade para conquistar as certificações da educação básica e concluir essa etapa de estudos, segundo o MEC, o Ministério da Educação. A participação é voluntária, gratuita e destinada a jovens e adultos que não terminaram seus estudos na idade apropriada. Qualquer pessoa pode fazer, desde que tenha a idade mínima exigida na data da prova. 15 anos para o certificado do ensino fundamental e 18 anos para o ensino médio. No Enseja, o estudante faz 4 provas objetivas, cada uma com 30 questões de múltipla escolha e uma redação. No ensino fundamental, as provas são de ciências naturais, matemática, língua portuguesa, língua estrangeira, artes, educação física, história e geografia. Já no ensino médio, as áreas incluem linguagens e códigos, acompanhadas de matemática, ciências da natureza e ciências humanas. De acordo com o INEP, instituto responsável pelo exame, as provas vão ser aplicadas no dia 23 de agosto. Outra informação importante, esse mesmo prazo, 15 de maio, vale também para pedir atendimento especializado, como no caso de gestantes e pessoas com deficiência. E ainda para solicitar também o tratamento pelo nome social. As inscrições para o Enseja devem ser feitas pelo site ensejanacional.inep.gov.br. Da Rádio Nacional em Brasília, Osama Elgauri.
3: Galera, apenas uma correção sobre a prorrogação do retorno às aulas na rede pública do estado do Acre. Tá? Eu tinha falado que seria amanhã, dia 12, mas será no dia 13, próxima quarta-feira. Tá? Então, a prorrogação da suspensão das aulas da rede pública do estado segue até quarta-feira. Quarta-feira retornam as aulas. Tá? A suspensão, na verdade, é até amanhã. Terça-feira, mas na quarta-feira é a previsão para a retomada das aulas. Então, só para deixar bem claro, a suspensão continua hoje e amanhã das aulas e na quarta-feira a previsão é que haja o retorno das aulas em todo o estado do Acre.
21: E ontem comemorou-se o Dia das Mães. E nós vamos ler uma matéria agora sobre uma mãe que teve 3 bebês. O primeiro Dia das Mães de Sandra Lopes chegou carregado de emoção, surpresa e transformação. Aos 39 anos, a moradora de Cruzeiro do Sul viveu neste domingo 10 o momento que define como a mais marcante de toda a sua vida. A chegada dos trigêmeos, Mateu, Martim e Matias, nascido no último dia 27 de parto cesáreo, na maternidade Bárbara Eleodora, unidade referencial em assistência materna infantil do Acre. O que começou com a realização do sonho da maternidade acabou se tornando uma história para profundamente emocionante. Sandra conta que entrou em uma consulta esperando ouvir a confirmação de uma gravidez comum. Em vez disso, saiu sem palavras ao descobrir que seria mãe de 3 meninos. Parabéns aí à dona Sandra.
3: Sete horas e 44 minutos no Acre. Seguimos com informações aqui no nosso Bom Dia Aldeia. O governo do estado faz vistoria técnica nas EPE e avança em adequações para a instalação de indústrias aqui no estado. A reportagem é do Luan César.
22: O governo do estado realizou na última quinta-feira, dia 7, uma vistoria técnica na zona de processamento de exportação, as EPE, para acompanhar as melhorias feitas no espaço. A visita também serviu para discutir novos incentivos e medidas para fortalecer a atração de investimentos industriais para o Acre. O secretário de Indústria, Ciência e Tecnologia, Márcio Agiolfi, destaca o potencial das EPE no desenvolvimento econômico do Estado.
1: A gente fez uma visita, saber como é que estão os andamentos lá da reforma que foi feita nas EPE, está fazendo também uma readequação lá e a gente concluiu que os trabalhos foram executados conforme foi contratado. A ZPE agora ela entra em fase agora final já de operação, né? Alguns detalhes técnicos já estão sendo concluídos. A energia elétrica lá já está encaminhada para ser instalada. E a gente já vai notificar as empresas que querem se instalar lá para que elas formalizem o manifesto e a gente consiga definitivamente colocar a ZPE em operação. Nós já temos empresas já com total interesse em instalar. Ao total, nós temos mais de 10 cartas de interesse aqui. Então, nós vamos entrar em contato com essas empresas, retomar essa discussão. 4 delas já estão aguardando esse nosso posicionamento para iniciar as instalações. A governadora Maísa fez uma força-tarefa para que a ZPE realmente entrasse em operação e, definitivamente, o governo está todo empenhado para que isso se concretize.
22: Outro ponto discutido durante a agenda foi a localização estratégica da ZPE Acreana, próximo aos portos peruanos no Oceano Pacífico. A equipe também avaliou as adequações feitas na área alfandegada e na parte administrativa do espaço. O diretor de Assuntos Aduaneiros da ZPE, Marcos Moraes, explica as próximas etapas do trabalho.
2: A visita dele foi mais em questão de fazer uma vistoria mesmo nas adequações que estão sendo feitas na ZPE, né? Na contratação do novo software que a gente estamos contratando agora para que a gente consiga botar a ZPE de fato e de direito para trabalhar, para funcionar agora, né? Um corpo técnico todo adequado, já pensando nessa nova rota do Pacífico aí, juntamente com o Porto de Xangai, né? Que está aberto e que a gente vai ter que trabalhar agora e não deixar com que a ZPE vire apenas um corredor, o Acre vire apenas um corredor, que é a nossa ZPE do Acre seja utilizada aqui como um modal logístico mesmo para importação e exportação, né? Então, o que nós tratamos ontem foi justamente isso, juntamente com o secretário de Indústria, as adequações e do alfandegamento da ZPE, a redução do alfandegamento lá da área também, para que fique mais atrativo o parque industrial.
22: A zona de processamento de exportação do Acre possui 130 hectares e mais de 100 áreas disponíveis para instalação de indústrias. O objetivo do governo do estado é ampliar a industrialização, gerar empregos e fortalecer a produção acreana voltada à exportação. Luan César, para o Sistema Público de Comunicação do Acre.
3: Vamos para um novo intervalo aqui do nosso Bom Dia Aldeia. A seguir, a gente vai falar sobre uma ação de cidadania voltada a pessoas em situação de rua lá no município de Cruzeiro do Sul. E a gente traz informações também sobre a rodada, como eu posso dizer, humilhante para os times acreanos na Série D. Voltamos já.
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21: 7:51, mas ainda dá tempo para você mandar uma mensagem para 68-99203-2962. E temos muito mais informações para você. Seguindo a liderança na Agenda Azul da Amazônia Legal, o Acre assume compromisso pela integração das águas na região. Quem traz as informações é Ana Thaís.
7: Acre lidera a Agenda Azul da Amazônia Legal e firma compromisso pela integração das águas. O governo do Acre, por meio da Secretaria de Estado do Meio Ambiente e do Instituto de Meio Ambiente do Acre, participou do 3º Fórum Brasil das Águas, realizado em São Luís, no Maranhão. O evento é um dos principais encontros nacionais voltados à gestão, governança e segurança hídrica no país. A programação reuniu representantes de órgãos gestores estaduais da Agência Nacional de Águas e Saneamento Básico, especialistas, pesquisadores e instituições de todo o Brasil para debater os desafios relacionados à água diante das mudanças climáticas e da intensificação dos eventos extremos. A comitiva acreana participou da reunião do Fórum Nacional de Órgãos Gestores, além de painéis técnicos e agendas estratégicas voltadas ao fortalecimento da gestão dos recursos hídricos. Entre os destaques da participação do Acre esteve a palestra da chefe do Departamento de Recursos Hídricos e Qualidade Ambiental da SEMA, Maria Antônia Zabala. No painel Segurança Hídrica na Amazônia, o papel da governança diante dos eventos climáticos extremos. A apresentação abordou os desafios enfrentados pela região com a intensificação das secas e das cheias extremas, reforçando a necessidade de uma governança integrada baseada em dados qualificados, planejamento e cooperação institucional, como estratégia para fortalecer as políticas públicas voltadas à segurança hídrica. A programação também incluiu a reunião do Grupo Técnico da Agenda Azul da Amazônia Legal, coordenada pelo Acre, um espaço de articulação entre os estados amazônicos para o fortalecimento da gestão das águas. Durante o encontro, foi assinada a Carta Conjunta de Intenção pela Integração da Regulação dos Usos de Recursos Hídricos na Amazônia Legal. Ana Thaís Cordeiro, para o Sistema Público de Comunicação.
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3: O giro pelos nossos municípios, a gente começa com um oi lá para Maria Luísa. Ela mandou aqui um bom dia para todo mundo do Bom Dia Aldeia. Moro em Sena Madureira, amo esse jornal. Todas as manhãs ligo a rádio para ficar por dentro de tudo que acontece no estado, no Brasil e no mundo. Obrigado, Maria Luísa, pela participação. Ela é lá do bairro Cristo Redentor, em Sena Madureira. Mais uma vez, muito obrigado, Maria Luísa, pela audiência. Em Sena Madureira, vamos para onde, Ângela Villanova?
21: Vamos a Tarauacá.
8: Né?
21: Maternidade de Tarauacá recebe equipamentos para melhorar o atendimento ao público. Quem tem as informações é Rose Oliveira.
9: Estamos aqui com a gerente administrativa da maternidade, Valdiane Almeida, para falar acerca de algumas ações que têm sido realizadas.
10: Hoje, na nossa maternidade, nós temos a ultrassom. Então, é um avanço muito grande para a nossa população e para a nossa equipe, né? Essa ultrassom é realizada nas pacientes internadas. Então, é um grande avanço para o apoio e diagnóstico da equipe. Além da nossa ultrassom, temos também o Implanon. O Implanon é um programa do governo federal, né? Adolescência primeiro, gravidez depois, em parceria com o governo do estado, em parceria com o nosso município. Ele é colocado em adolescentes para prevenir a gravidez. Na nossa maternidade, quando as adolescentes chegam grávidas, elas têm a possibilidade de sair com o Implanon para evitar essa gravidez recorrente.
9: De Tarauacá, Rosa Oliveira para o Sistema Público de Comunicação do Acre.
3: E agora vamos para Cruzeiro do Sul com Nonato Costa, que traz informações sobre uma ação de cidadania realizada a moradores em situação de rua no município de Cruzeiro do Sul. Vamos conferir.
23: A juíza de direito Adamácia Machado do Nascimento destacou a importância da realização da quinta edição do POP Rua Jude em Cruzeiro do Sul. Ação promovida pelo Poder Judiciário voltado ao atendimento da população em situação de rua. Segundo a magistrada, esta é a primeira vez que o projeto acontece no interior do Acre. As quatro edições anteriores aconteceram em Rio Branco, capital. Faz parte da Política Nacional de Atenção às Pessoas em Situação de Rua. Aqui em Cruzeiro do Sul, fomos agraciado com o primeiro Pop Rua realizado no interior do estado do Acre. As quatro primeiras edições aconteceram em Rio Branco, onde existe o maior número desta população, explicou a magistrada. A juíza ressaltou que Cruzeiro do Sul possui atualmente a segunda maior população em situação de rua do estado, com aproximadamente 100 pessoas catalogadas. Cruzeiro do Sul, por ser a segunda maior cidade do Acre, também enfrenta esta realidade. Hoje temos algo em torno de 100 pessoas catalogadas vivendo nessas condições, afirmou. De acordo com Adamácia Machado, o principal objetivo da ação é garantir cidadania e tornar essas pessoas visíveis para os serviços públicos. O nosso objetivo é resgatar esta cidadania, fazer com que essas pessoas sejam visíveis e que seus problemas possam ser resolvidos, evitando inclusive transtornos sociais que vemos em muitas situações, destacou a juíza. Durante a ação, foram ofertados serviços como emissão de documentos, atendimento de saúde, assistência social e apoio jurídico. A magistrada enfatizou que muitas pessoas em situação de rua acabam perdendo documentos pessoais e enfrentam dificuldades para acessar direitos básicos. Esse público está se tornando visível para todos os instrumentos públicos. Muitas dessas pessoas vivem sem documentação e esse momento também serve para que elas possam se reencontrar socialmente, emitindo seus documentos e tendo acesso aos serviços, disse ela. A iniciativa contou com o apoio da Prefeitura de Cruzeiro do Sul, Governo do Estado, Tribunal de Justiça do Acre.
24: Esporte.
3: Vamos convocar ele, Alberto Casas. Muito bom dia, Alberto. E a gente já começa falando, queria que você desse os resultados aí do Brasileirão da Série A. Tivemos aí o empate do Palmeiras e a vitória do Flamengo, os times que estão líderes aí do campeonato, né? Bom dia.
25: Muito bom dia, Jefferson, bom dia, ouvintes do Bom Dia Aldeia, Ângela e equipe. Nós só tivemos um vencedor de visitantes, foi exatamente do Flamengo, porque o Atlético Mineiro recebeu o Botafogo, terminou em 1-1, o Remo recebeu o Palmeiras no jogo após a chuva, né, depois de uma hora e meia de atraso, teve esse jogo e o Remo abriu logo o placar com o Alex Manga e o Palmeiras empatou em 1-1, ficou nisso mesmo. O Corinthians venceu o São Paulo 3-2, o Mirassol empatou com a Chape em 1-1, o Santos de Neymar venceu o Bragantino por 2-0, o Grêmio perdeu para o Flamengo de 1-0 e o Vasco venceu o Atlético do Paraná por 1-0. Aí ficou somente 4 pontos a diferença do Palmeiras para o Flamengo e o Flamengo tem um jogo a menos exatamente contra o Mirassol, Jefferson.
3: Agora vamos para nossa Seara, Alberto Casas. Os times acreanos voltaram a perder todos, né? Todos os 3 times acreanos na Série D. Mas humilhação mesmo foi o Maitá dentro de casa, né?
25: Rapaz, esse time aí não era nem pra estar disputando, viu? É porque o jogo ontem, 6 da tarde, estádio Tonicão. Tinha muita gente no Tonicão, viu? Mas pra ver a garotada do Santa Cruz e o Fast.

0: no Porto Velho, lá no Aloysio Ferreira, e aqui o Santa Cruz venceu com um gol contra do Fast, já aos 45 do segundo tempo.
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1: É isso aí, minha gente. Segunda-feira, segundamos, iniciando mais uma semana aqui com o nosso Bom Dia Tarauacá. Hoje um friozinho aí, né? Suando friozinho aí pra gente economizar água, gente. Não sei na casa de vocês, mas na casa eu economizei, viu? E tu, Ascioli?
2: Muito bom, muito bom. Bom dia, Rose. Bom dia, nossos ouvintes. Estamos começando aí nesse friozinho maravilhoso. Cara, que friagem esperada essa, né? Porque o frio, ele... A primeira friagem, ela demarca um terreno, um território, né? E um ponto de mudança na vida, né, da população. Porque é o sinal de que o verão está começando, né? Que o inverno se foi. Então, a friagem, ela nos dá esse...
1: Essa certeza, né?
2: Essa certeza, que começou aquele orvalhozinho cedo, o friado anunciou que ia fazer frio, aí...
1: Todo mundo duvidando, tá caducando.
2: Aquela chuvinha fina, aí tá aí, o frio. Friozinho bacana pra gente começar uma semana. Alô, alô, alô, meus ouvintes queridos, nossos ouvintes queridos de todos os locais. Muito bom dia.

0: Pois, Oliveira, além do frio, né, uma semana também que a gente já inicia sem o retorno das aulas na rede estadual, não é isso, Rose?
1: É isso, né, o governo estadual mantém aí a suspensão das aulas. É, a rede municipal não manifestou em relação a isso, mas eu acredito que voltará hoje, né, assim, olha, acho que voltou hoje já. Inclusive a própria creche mesmo vai ter aula, agora com novas medidas de segurança. É, acredito que todo mundo foi informado aí, né, nos seus grupos de WhatsApp, pela coordenação, direção, professores e afins, né, dessa nova medida aí de segurança, enquanto o governo discute, né, assim, medidas mais concretas.
0: Isso mesmo, Rose. Estamos esperando, inclusive, a definição do governo, quais os protocolos que vão ser adotados, as medidas que vão ser adotadas. Algumas, a gente já tem informação, vamos esperar sair o resultado oficial, né? Dessas reuniões que estão tendo, dessas discussões que estão tendo, inclusive recebendo orientações nacionais, juntar com o que o governo do estado tem pensado, né? Então, o fato, Rose, é que a comunidade escolar, né, a partir daquele evento, daquela triste ocorrência em Rio Branco, vai ter que entender o que vai acontecer nas escolas com medidas de segurança a partir de agora, apoiar, né, não querer armar barraca em frente à escola, porque medidas é de segurança, né, Rose? Que tem gente que não entende, né, Rose?
1: É isso, né? Inclusive, no próprio grupo da creche mesmo, tiveram algumas discussões, né, por conta que a rede municipal adotou essa medida mesmo de que os pais agora eles não podem entrar na sala, entregar os filhos. E os filhos serão entregues ali no portão mesmo, né? Vai ter um responsável, vai ter alguém lá para receber o seu filho, levar até a sala. E na saída, a mesma coisa, né? Uma pessoa, a equipe vai estar lá também te entregando o teu filho. São medidas que, por enquanto, vão ficar valendo.

0: né? Assim, olha, até a gente, como a senhora falou, a gente tem essas medidas aí mais concretas, né? Para evitar mesmo que situações dessa possam acontecer aí novamente, gente. Porque isso foi uma situação muito grave, né? Que precisa realmente aí ser pensada, que precisa ser estudada, que precisa ser analisada. E as decisões, elas são tomadas assim, não é... Eu decidi agora que a gente ia fazer assim, porque as coisas não funcionam assim. Elas precisam realmente aí, né, de estudo, de análise. E o governo está tomando essas medidas. Inclusive, como a Cioli falou, com apoio federal, né, a gente está com um especialista aqui do MEC, né, a Cioli?
1: Exatamente.
0: Do Ministério da Educação aqui no Acre. E aí, está tendo essas reuniões. E como a Cioli falou, a gente está só aguardando aí. E tudo que for falado, tudo que for decidido, certeza que vai ser o melhor aí para todos nós, gente.
1: Olha, Rose, eu morava no Corcovado, minha filha estudava na escola de Mundo Pinto. Primeiro e segundo ano. Primeiro ano e a parte do segundo. E eu não lembro da gente, dos pais, ir para dentro da escola, ir para dentro da sala, buscar as crianças. A gente ficava no portão, esperando. Lá estava a pessoa que é responsável pela portaria, lá pelo portão. E ele, quando tocava a campainha, as crianças vinham, ele abriu o portão, as crianças saíam e a gente não entrava. Na José Augusto, eu percebi que tinha um protocolo lá, que dois tipos de pais que eram liberados. Primeiro, ele abriu o portão para os pais dos alunos mais do primeiro, segundo ano, essas coisas assim. E já o pessoal do terceiro era mais tarde. E eu creio que agora não vai ser mais permitido. Porém, né, vai depender também das condições, né? Que às vezes está chovendo, às vezes os pais estão ali, vem uma chuva, vem o problema. Nesses casos, eu creio que vai ser permitido. O que está se fazendo? Outro dia, na escola Zé Augusto, aconteceu um fato de que um rapaz vinha sendo perseguido, segundo ele, por outros inimigos, que não era polícia, não era nada, e simplesmente entrou na escola e foi se refugiar lá dentro. Daqui a pouco vem a polícia, e foi um pânico. Aí um já diz que tem uma pessoa armada dentro da escola, que não sei o quê, e foi corre de mãe, corre de... Essas coisas, sabe como é que se espalha. Então, os pais precisam levar um processo de conhecimento do que vai acontecer. Creio que a escola vai chamar os pais, vai chamar... Inclusive, devem os gestores, devem também nos meios de comunicação, e mandar uma nota, né, no grupo da escola, informar direitinho o que vai acontecer, que aí se todo mundo compreender, né, porque não adianta a escola fazer a parte dela, a polícia faz a parte dela, o governo faz a parte dela, se o pai e a mamãe, né, o titio e a titia não faz a parte dele, primeiro de compreender e segundo de seguir as orientações, né, Rose?
0: É isso aí, gente, temos que seguir, né? Como eu manifestei, concordar ou não nesse momento não vai fazer, né, muito efeito, a gente tem que... seguir mesmo o que está sendo passado para a gente, porque é tudo sempre pro bem dos nossos filhos, né? Já que a gente, que é pai, que é mãe, preza tanto por isso. Então vamos aí dar as mãos, né? E vamos seguir juntos aí, sempre pensando no melhor deles, tá bom?
1: Vamos que vamos, Roger Sodeboys. Ele vem cantar no swing no próximo sábado, dia 16, se eu não me engano. Ouve aí esse balanço louco, mano, pra gente tá todo mundo só a pisadinha do swing. Nesse final de semana.

Olha aí, Roger, Sony Boys vai estar no Swing de final de semana. Então taca mais aí um pouco e já mais arroz e atualiza vocês com a nossa utilidade.

0: Já deu aí pro Rogerson de Boy. Galera, agora 8 horas, 18 minutos. Agradecer meu amigo Abimael, nosso Uber, ouvindo a gente ainda nessa carona pra nós. Valeu, Abimael. Vamos pra nossa utilidade pública, marca da Rose.
1: Então vamos lá, né, nosso amigo. Ah, senhora, olha só, gente. O Aidilene de Castro Freitas, né, que é menor de idade, precisa estar aqui dia 25 de maio, tá bom? Às 9 horas, pra uma audiência de depoimento especial acompanhada aí de um responsável legal, tá bom?
0: Fala aí, rapaziada da comunidade do Igarapé Suíço, né? A nossa Associação dos Pequenos Produtores Agroflorestais do Igarapé Suíço vai ter Assembleia Geral aí no próximo final de semana, dia 17, no domingo, às 9 horas, aí na nossa escola Antônio Américo de Figueiredo, que está convocando aí o nosso presidente Raimundo Donato Alves Cruz, tá bom? Todos os associados precisam ir para essa assembleia, porque vão ter uma pauta bem legal aí, com a eleição da nova diretoria, do Conselho Fiscal, a posse dos eleitos e outros assuntos aí de interesse da comunidade, tá bom? Um abraço pro meu amigo presidente Raimundo Nonato Alves Cruz, toda a comunidade do Suíço, que se organiza, né, em sua associação, os pequenos produtores agroflorestais do Igarapé Suíço. Estão organizados numa instituição muito legal saber disso. E no próximo final de semana vai ter aí a assembleia para todo mundo.
1: Vamos lá, o Juscelio Oliveira Rodrigues, residente lá no Seringal Ouro Preto, no Rio Muru. Sua audiência de instrução e julgamento está marcada para o dia 27 de julho, viu, meu amigo? Dia 27 de julho, de mês 7, tá? Às 8 horas.
0: Deixa eu bater uma real para ti, qual é a drogaria de plantão agora, dia 11. Mano, dia 11, maio já tá no dia 11. Drogaria Bom Preço, a famosa drogaria do seu Palmense, na Avenida Antônio Frota, em frente à igreja lá, né? Lá do Hotel Palace. Hotel Palace, aqui tem o Hotel Palace, o Rose, tu tá ligado, né? Que nós foi um dos primeiros hotéis aqui. 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
1: Vamos lá, atenção aí, o Manuel dos Santos Oliveira, atual audiência de instrução e julgamento, marcada para o dia 15 desse mês, viu, meu amigo? Dia 15 desse mês vai ser o quê? Vamos ver aqui. Acho que lá para sexta, né? Isso, senhor, deixa eu ver. Sexta-feira, tá?
0: Sábado é dia 16.
1: É isso aí, sexta-feira, tá? Esteja aqui para a sua audiência, tá bom? Às 11 horas, não me esqueça.
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0: Então, gente, alô, alô, amigos e ouvintes das nossas rádios que estão aí, Rádio Difusora, Rádio Aldeia, Rádio Nova Era, Web Rádio Giovanni Ascioli, você que está ouvindo a gente, qualquer uma dessas emissoras. 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Eita, Rosa, agora a gente tá louco. 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
1: Deixa eu seguir aqui. Então, olha só, vende-se uma colônia, tá? Localizada às margens do Rio Gregório. Lá contém 100 hectares de terra, 9 hectares de campo. Olha aí, rapaz, um cafezinho quentinho feito na hora aqui pela nossa amiga Libé Moraes. Não,
0: Libé arrochou.
1: Parece esquentar a garganta, né? As tripas. Parece esquentar aqui... foi pelo Marcelo, tá vendo? Pra dar aquela esquentada aqui por dentro, né? Mas seguindo com o nosso...
0: coordenou.
1: Isso. 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
1: E olha só, a gente pede se quem encontrou encontrar, tá? Os documentos aí do seu Francisco de Assis Oliveira Cavalcante. Você pode deixar aqui na rádio com a gente, tá bom?
0: Ora, gente, aqui um comunicado da Secretaria Municipal de Agricultura, importantíssimo. A Secretaria Municipal de Agricultura informa que estão abertas as inscrições para o curso de bovinocultura de corte, tá bom? Pra tu aprender aí, como diz o outro, a ser bagarefe. Acho que é isso. Realizado em parceria com o Senar. A partir do dia 15, né? O curso acontecerá a partir do dia 15 de maio e apenas 15 vagas. Os interessados devem procurar a Secretaria Municipal de Agricultura para a inscrição. Ah, fica ali na Floriano Peixoto, meu amigo Adson Leite, que é o secretário.

0: Vamos seguindo. Atenção, José da Cruz Pinheiro de Souza. A sua audiência de depoimento especial, viu, meu amigo? Tá marcada aí para o dia 25 desse mês. Dia 25 desse mês, às 8 horas, tá bom?
1: E no dia 2 de junho, quem tem que comparecer a uma audiência de instrução e julgamento é Ismael de Souza Cerqueira. Ismael, mano, velho, ele é lá do Senegal, Santa Luzia, no Rio Tarauacá. E 9 horas está marcada aí, né, a audiência de instrução e julgamento, da qual ele deve participar lá no fórum, na vara criminal. Olha, Rosa, tivemos também aí no final de semana, o avião que fez um pouso, né, forçado aí no Rio, lá no Seringal, Duas Nações, graças a Deus, nada de grave, as pessoas todas sobreviveram na boa, né, Rosa?
0: É isso, eu tava lendo, eu não lembro em qual foi o lugar que eu li, mas parece que o piloto, né, o seu Edson já sobreviveu
1: aí. Já tem know-how de queda.
0: O homem já é calejado, né, sabia o que tava fazendo. Aí algumas pessoas vieram me perguntar, nossa, do sobre daquele avião caiu? Eu disse, não, gente, ele não caiu. Ele foi, o piloto fez um pouso de emergência, mas não caiu, né?
1: Não, não caiu. Ele pousou na água, depois todo mundo saiu de boa, filmando, cara, fazendo selfie. Claro que dá desespero, né, nas pessoas.
0: Ah, doido. Sim.
1: Eu postei no meu Instagram um pouso que um piloto fez no estado de Roraima, agora em fevereiro. Né? É muito louco. Do mesmo jeito, na água, os passageiros. Né? Tava em pânico, ele tranquilizando o pessoal. Não, vai dar certo.
0: Imagina o psicológico, né? É muito treino, imagino. Porque uma mera mortal que nem eu, vejo todo mundo se desesperando. Eu com a piloto, o que eu vou fazer? Eu vou me desesperar também? Né? Mas aí você ter toda aquela calmaria, aquela frieza mesmo, eu diria, de manter a calma e de acalmar os outros, é muito profissionalismo, muito treino, viu?
1: Hoje teve um acidente também, ali na área interditada, né, onde foi o desbarrancamento. O governo do estado já se manifestou através do DERACRE, de que uma pessoa que se acidenta numa área interditada para veículo, ela não pode culpar ninguém. Né? Quem está tirando proveito político desse acidente? É porque está na missão de tirar proveito político de tudo, né? Estamos no período eleitoral. Mas um sujeito, né, uma pessoa que se acidenta num veículo, num local que está interditado, né, ele, no mínimo...
0: Está procurando.
1: Está procurando, a imprudência. Né? A gente lamenta tudo isso. Né? Ali o governo está transportando, são 3 carretas transportando, né, todas as pedras. Tem que 2 dias para cada carreta, né, vir aqui e voltar. É um negócio lento. E eles só vão começar quando tiver todos os insumos colocados ali no pátio, ali no DERAC, no Corcovado, para a obra poder iniciar. Não tem como fazer e deixar lá, que nem aconteceu com a ponte, né, Rose?
0: É isso, gente. E já estão sendo tomadas medidas, né, mas as pessoas querem que... É como eu sempre falo, as coisas não são preto no branco como a gente acha que são, ou como os desinformados, né, usam aí a sua visibilidade para ficar desinformando ainda mais, para a informação, né? Falando em acidente, a senhora também soube do acidente que aconteceu aqui no Ipepaconha?
1: Conta aí, Rose.
0: Rapaz, parece que um carro andou querendo capotar por lá, né? Os grupos de notícias, os grupos informais mandaram fotos e andaram noticiando informações, mas a gente não tem nada oficial também. Mas a foto do carro assim, ó, de cabeça para baixo... A gente tem, né?
1: Pois é, o carro de cabeça para baixo, que é a ideia do dia. Bom, gente, olha, nós estamos atentos aí a toda essa movimentação, né? E vocês que são nossos ouvintes queridos de todos os dias, né, saibam de uma coisa, aqui nós não vamos fazer nenhum tipo de proselitismo. Toda notícia que a gente relatar aqui, como diria o Washington Aquino, se a gente disser que um poste caiu, nós vamos lá olhar se ele está no chão, porque nós não podemos ficar, né, que nem muita gente tá fazendo por aí, achando e vai reproduzindo, a gente pensa que não tem uma mentira, já em 1000 grupos de WhatsApp, né, quando o sujeito vai descobrir que é mentira, ele já tem espalhado primeiro para a família, no grupo da família, depois para os amigos, depois no grupo da igreja, e por aí vai, né, Rose?
0: É verdade. A senhora falou uma notícia também, a gente teve uma notícia aí, né, que as donas de casa ficaram com o cabelo em pé, a história lá do IP, rapaz.
1: Acabei de postar aqui na minha página, no meu blog, né, essa questão desses produtos que depois, Rose, vamos ler, atenção, dona de casa, vamos ler aqui, já, um dos produtos da IP, né, que foi encontrada aí uma bactéria resistente, Né? E para te ver, Rose, os grupos políticos, esse dono dessa empresa, ele financiou a campanha de um candidato a presidente da República, né, que perdeu a eleição. Então, os seguidores desse presidente, né, estão tomando banho com...
0: E a esposa também saiu em defesa, né?
1: Que cara louco, mano. Tudo vira essa doideira. Esse povo tá achando que o brasileiro não é mais gente, é boi mesmo. Com essa é uma boa música hoje. Vou trazer meu amigo Douglas, nosso artista da terra. Ele vai interpretar uma música bem legal. Quem fez essa canção foi o sargento aposentado, se ele se aposentou como sargento, que é o Elivaldo Bandeira, o popular Totinha, quando jogava futebol. Ele mora em Rio Branco, encontrei ele já várias vezes, caminhando lá em Rio Branco, quando eu vou. E ele, né, é um artista que fez essa música. Quem fez esse arranjo foi meu amigo Vanils, que hoje mora em Feijó, né, um grande músico. E o Douglas, né, fez esse novo arranjo, essa nova roupagem aí para a música Haja Luz. Escuta aí, Douglas é um cantor tarauacaense.

0: Aí, velho, Douglas cantando pra nós, Haja Luz. Ficou legal essa versão, ficou. Rose, eu queria lembrar com você aí, antes da gente ir pra nossa notícia, da bela entrevista, da bela participação no programa de sexta-feira, da equipe da maternidade, a enfermeira Hillary, a nossa Valdiane e o doutor Aguiar, falando uns assuntos aqui muito legais para a nossa população. Foi assim, eu fiz uma matéria especial no meu blog, fiz questão de pegar o áudio, transcrever todo e postar, porque além do interesse público, né, para as mulheres, as mães, as famílias de uma forma geral, também as informações educativas que tem ali, né, Rose?
1: Sim, foram faladas algumas informações, só recapitulando aqui para quem perdeu, né, fazer uma resumida aqui rapidinho, assim, olha, o tempo dá, deixa eu fazer uma resumidinha aqui.
0: Negando, nós temos até 10 horas,
1: tá, se então não der lá, mais gente. Passa. Falaram sobre algumas ações da maternidade,
0: aí, né?
1: Tá no blog, né, quem quiser ler mais detalhadamente, tá bom, é só entrar aqui no blog da Cioli e clicar nessa manchete, tá? A enfermeira Hillary, a Valdiane e também o doutor Azevedo Aguiar estiveram aqui, né, conversando com a gente sobre essas ações realizadas na maternidade. A primeira coisa que foi falada foi sobre o parto humanizado, né? Explicaram, a Hillary muito didaticamente explicou o que é o parto humanizado, né? Porque tem muita gente que, inclusive eu, achava que o parto humanizado era somente o parto natural, né? O parto vaginal, mas não é. Ela explicou aí essa diferença. O parto humanizado é aquele que você é assistido, que você é tratado com dignidade, né? Que você é tratado como uma pessoa, como um ser humano. E a equipe está lá para te dar todo esse suporte. A segunda questão foi a respeito das ultrassonografias, né, que a maternidade agora está ofertando para as internadas, né? Eu até questionei se essas ultrassons estavam disponíveis também para as grávidas que não estão internadas, mas por enquanto ainda não, mas o plano é esse, né, ampliar também. Mas por enquanto, as grávidas internadas que chegam na maternidade, às vezes, assim, olha, sem um pré-natal, né? E a equipe, ela fica cega ali, sem saber como é que tá a saúde dessa mãe, como é que tá a saúde desse bebê. Então, essa ultrassom, ela serve para isso também, para saber como é que tá o bebê, para saber o tamanho, enfim, né, as condições ali, se a mulher vai ter, como é que vai ser esse parto dessa mulher, né? Se vai ser preciso uma transferência, enfim, gente, é uma medida ali de prevenção, né, essa ultrassom. Inclusive, já quero deixar aqui o apelo para a mãe, para você que é mãe, para você que é pai também, né? Você aí incentivar e acompanhar a sua esposa, se você puder, se for possível, se caber aí, né? Se couber aí na sua rotina, leve a sua esposa e façam ali os pré-natais juntos. É extremamente importante você chegar na maternidade, né, com a sua pastinha ali com os documentos e também com as suas ultrassons, para a equipe ter uma noção de como proceder em relação a você e ao seu parto, né? Fazer tudo ali da melhor forma possível. A terceira questão foi sobre o implanon. E extremamente importante, gente, para as adolescentes, né, que chegam na maternidade para dar luz e para evitar a gravidez recorrente. O que é a gravidez recorrente? Aquela adolescente que vai lá dar luz, daqui um ano volta lá, né, dar luz de novo, e daqui a pouco o terceiro filho, o quarto filho. E a gente sabe que um filho, ele tem várias implicações para a vida da gente, né? E essa campanha é adolescente primeiro e gravidez depois é importantíssimo para a gente conscientizar a nossa sociedade mesmo como um todo e como uma medida, né, como uma política, a gente tem ali o implanon, que é a adolescente, ela já sai de lá se ela quiser, claro, né? Não é, nada é forçado, como a Val e a Hillary deixaram muito claro que nada é forçado. Você é instruído, né? E se você aceitar, a adolescente aceitar, ela já sai da maternidade com o implanon. O que é o implanon? É um dispositivo, né, que vai ali, ele fica na pele, é aplicado uma anestesia em local, o procedimento é muito tranquilo, né? Você não vai sentir ali dor, né? Tem muita gente que tem essa ele acha, né, que pode sentir dor, mas não, né? É um procedimento ali que não vai te causar dor. E aí, ela também falou sobre a oferta do implanon também para as adolescentes que não estão grávidas, né, que não tiveram filhos ainda e que não querem ter filhos. Elas podem procurar o UBS e procurar pelo implanon, assim, olha, lá no UBS, né, que ela vai receber. O implanon, ele tem uma duração de até 3 anos, então eu até elogiei, porque essa é uma medida muito importante para quem mora na zona rural, para quem não tem acesso a contraceptivos, né. E aí, a gente sabe que na zona rural é onde mais acontecem ali as gravidezes nas adolescentes, justamente por não ter esse acesso mesmo assim a métodos contraceptivos que a gente tem aqui na cidade. A gente está aqui na cidade, vai ali rapidinho na farmácia e compra, né? E está tudo resolvido. E aí, a gente já deixa aqui, deixa esse resumo para você, né? De o que aconteceu na sexta-feira, a nossa entrevista. E também deixo esse aviso aí para as adolescentes que tiverem interesse, né, de colocar um implanon. Você que não está grávida, adolescente, pode procurar sua UBS. E a gravidinha que vai na maternidade dar luz, né, ela pode ali optar, né, por sair da maternidade já com o implanon. Outra coisa que a Val não falou, mas que é muito importante, estou vendo a senhora aqui apressada, apressada.
0: É só para dizer que o implanon, ele é removível quando a pessoa quer, né?
1: Ele é removível, gente, também, né? Foi o doutor Azevedo até falou isso, né? Que se a adolescente, né? Se a pessoa não se adaptar, ele, né, tem essa remoção, ele pode ser removido, tá bom? Que a Val acabou deixando de falar por conta do nosso tempo, né? Realmente foram muitas coisas aqui que foram faladas e aqui você acabou deixando, passou batido. Mas é uma campanha muito interessante, gente, que a Valdiane foi a idealizadora, né? E a equipe abraçou, que é a campanha de doação. A doação de roupinhas ali para o bebê ou de kit de higiene ou de higiene pessoal para a mamãe. Porque tem muitas mamães que vão à maternidade para dar luz e elas não têm enxoval, elas não têm nada ali realmente para o bebê. E assim, essa é uma campanha muito bonita, né? Especialmente para nós que somos mães, a gente sabe como é importante, como é bom, como é legal a gente ter ali, né, nosso filho todo acolhidinho, todo com a sua roupinha, tudo bonitinho, com seu kit de higiene. Mas muitas mães, infelizmente, não dispõem dessa condição, né? E aí tem muita gente que julga, ah, mas por que foi ter filho? Ah, mas por que não sei o quê? Ó, o tempo que você leva julgando, você pode fazer um Pix para Val, né? Se você não tem roupinha para doar, se você não tem um tempo de ir na farmácia e comprar ali um produto de higiene para deixar lá, você pode simplesmente entrar em contato com a Val e fazer o Pix, que, olha, ela faz a compra e ela te envia o comprovante da compra que ela fez para, né, prestar esclarecimentos ali para você ver como o seu dinheiro realmente está sendo utilizado para o propósito que você queria. Então, eu já deixo aqui, né, também aí para vocês ficarem cientes, para quem não está ainda, e também para relembrar você que já sabia, mas tinha dado aquela esquecidinha, dessa campanha maravilhosa da nossa amiga Valdiane, né, ali de doação de roupinha para bebê, de kit de higiene e também para as mamães, produtos de higiene para a mamãe, aquela fralda descartável também que é, né, que a mulher ali, às vezes precisa também. Então tá aí, aquele resumo aí bacana para você.
0: Lembrando que hoje no meio-dia, você tem um horário meio-dia.
1: Sim,
0: sim. Sempre precisamos arrumar um nome para esse programa, né, Ruiz?
1: É.
0: Porque hoje tem assuntos também muito interessantes, vocês não podem perder. Nós estamos trazendo só utilidade pública, coisas importantíssimas, temas que são de interesse, né, das nossas famílias. Hoje, meio-dia, tem uns encontros aí, né, Rose?
1: Isso mesmo, gente. Olha, vai vir a equipe do CRAS, né? Do CRES, perdão, né, aqui com a gente, a Yuli, que é psicóloga, que trabalha lá, que atua lá há um tempo já. Vai vir o Conselho Tutelar também aqui, né, falar com a gente a respeito de abuso e exploração sexual, né, a campanha aí do Maio Laranja, de combate ao abuso e exploração sexual de crianças e adolescentes, né. E aí a Yuli falou, comentou, né, que infelizmente tem acontecido muitos casos aqui em Tarauacá, então vai vir ela, vai vir Conselho Tutelar, né, vai vir outras pessoas também, e aí meio-dia a gente tem esse encontro marcado, não percam, tá, pessoal, isso é de extrema importância que a sociedade esteja a par do que está acontecendo, porque é muito mais fácil de a gente combater, né? Você olha quando todo mundo tem ciência, quando esses assuntos são discutidos, tá? É um tabu que a gente precisa quebrar, porque a gente sabe que existe exploração e abuso sexual infantil, né? E também de adolescentes. E tem muita gente que evita falar, eu não sei por quê. Ah, é um tema delicado. Ah, gente, o tema é delicado, eu sei, mas tá acontecendo. Então, bora falar, bora combater, bora fazer alguma coisa, né? Cruzar os braços e fingir que nada tá acontecendo não vai resolver mesmo. Então, meio-dia, né? Fiquem ligados aqui com a gente, que a gente vai ter aí uma hora de programa e vai ser bem interessante, tá bom, pessoal?

Tudo bem, rapaziada, agora vamos atualizar vocês com as notícias de hoje. Vou adiantar aqui as notícias da Agência Brasil e a Rússia vai dar um panorama das notícias do Acre. E vou começar aqui pela Agência Brasil, destacando direitos humanos, crimes de maio. Foi como uma bomba que caiu em São Paulo. Compara, professor, ataques deixaram 564 mortos entre os dias 12 e 21 de maio de 2006. Matéria que está na Agência Brasil. Nossos filhos pagaram por guerra que não era deles, diz mãe de maio. A Agência Brasil completa 36 anos ampliando acesso com credibilidade. Internacional, Irã diz que sua proposta de paz é legítima. Brasil, nova lei define percentual mínimo de cacau dos chocolates. Lei reconhece a atividade circense como expressão da cultura popular. Eleições 2026, eleitor pode se inscrever para ser mesário voluntário. Consumidor, bactéria encontrada em produtos da IP gera resistência antibiótica, a antibióticos. Estados Unidos aumentam pressão contra Cuba com novas sanções econômicas.

0: Sou notícia da Agência Brasil EBC, né? E eu destaquei aí no meu blog também essa notícia. Vou passar para vocês em relação à bactéria Pseudomonas aeruginosa, encontrada em diversos produtos da indústria IP. Atenção, mamãe, atenção, papais, atenção, famílias. Eu vou colocar aqui, vou ler o texto, vou colocar o áudio, tá bom? Escutem aí essa matéria. Alô? Travo.
1: Bactéria encontrada em produtos da IP é resistente a antibióticos. Micro-organismo pode causar problemas em imunocomprometidos. A bactéria Pseudomonas aeruginosa, encontrada em diversos produtos da indústria IP, é uma bactéria de grande resistência a antibióticos, afirma o infectologista Celso Ferreira Ramos Filho em entrevista à Agência Brasil. Agora, excepcionalmente, ela causa doenças de forma espontânea. Ela vai causar doenças dentro de um hospital, em uma pessoa com traqueostomia, com respirador, com catéter venoso, completou. Segundo o infectologista, como se trata de uma bactéria ambiental, esponjas usadas normalmente para lavar louça ou panos de chão podem estar contaminados, já que a bactéria permanece viva na água. De acordo com ele, a Pseudomonas aeruginosa é uma bactéria de vida livre, ou seja, diferente de outras bactérias como a Escherichia coli, que vive dentro do intestino, ou o meningococo, que vive nas fossas nasais das pessoas. Nós não vivemos em um ambiente que não tem micro-organismos. Existem outras bactérias de vida livre, como a Burkholderia, que, eventualmente, podem causar doenças no homem. Celso Ferreira é membro titular da Academia Nacional de Medicina, ANM, e professor aposentado da Universidade Federal do Rio de Janeiro, UFRJ. De acordo com a decisão da Anvisa, divulgada nesta quinta-feira, 7, lava-louças, detergente, sabão líquido para roupas e desinfetantes da IP com lote de numeração final 1 terão de ser recolhidos e não poderão ser usados pelos consumidores. Maior que siga o canal da Agência Brasil no WhatsApp. Característica: segundo ele, a bactéria pode causar uma série de problemas em pessoas imunocomprometidas, desde infecção urinária a infecção respiratória em pessoas que têm problemas de pulmão crônicos, como enfisema, ou em pessoas submetidas a tratamento com catéter na veia. Colocam um tubo na traqueia e a bactéria pode entrar por ali. Também pode ocorrer em pessoas que estejam fazendo quimioterapia, o que faz com que haja um comprometimento maior e prévio da saúde da pessoa, explicou Celso Ferreira. Pessoas imunocomprometidas. A médica Rayane Cardoso Chamon, professora do Departamento de Patologia da Faculdade de Medicina da Universidade Federal Fluminense, UFF, afirmou à Agência Brasil que o maior problema dessa bactéria ocorre quando pessoas imunocomprometidas, que têm o sistema imunológico enfraquecido, entram em contato com ela. Em pacientes que têm fibrose cística, por exemplo, ela é causa comum de pneumonia. E o tratamento é muito difícil. Advertiu, por outro lado, que ela pode causar também problemas em pessoas saudáveis. Dependendo da cepa da Pseudomonas, mesmo a pessoa saudável pode desenvolver uma infecção, como a otite de nadador, em pessoas que nadam em águas recreativas, como piscinas, rios, praias, ressaltou Chamon. Para a profissional de saúde, o maior problema é quando a bactéria chega ao ambiente hospitalar e a porta de entrada, geralmente, são as pessoas que trabalham ali ou entram no hospital, explicou a profissional de saúde. A médica relatou ainda que, dentro do ambiente hospitalar, onde uma pressão seletiva de antibióticos é muito grande, a bactéria carrega dentro dela uma série de resistências. Segundo Chamon, isso pode provocar infecções mais graves, associadas a pessoas que usam sonda urinária, têm infecção de corrente sanguínea, estão com pneumonia, pessoas com ventilação mecânica, e o tratamento, por conta da gravidade da infecção, é mais difícil, além da questão de a bactéria aumentar o poder de resistência. Contaminação. Como a Pseudomonas aeruginosa é uma bactéria que vive muito bem no solo, na água e em ambientes úmidos, Rayane acredita que a contaminação pode ter ocorrido no momento de produção. Não houve um controle microbiológico adequado. Provavelmente, algum reagente na hora de fabricação desses produtos estava contaminado pela Pseudomonas, e acaba que ela consegue se multiplicar nesses ambientes úmidos também, explicou. Segundo a médica, existem níveis aceitáveis de contaminação microbiana em todos os produtos. O que não pode é ultrapassar esse nível para não oferecer risco à saúde, principalmente nos indivíduos que estão mais comprometidos em seu sistema imune. Comunicado. Em comunicado divulgado na quinta-feira, 7, a IP esclareceu que está colaborando integralmente com a Agência Nacional de Vigilância Sanitária, Anvisa, e conduzindo todas as ações necessárias com máxima prioridade, responsabilidade e transparência. A empresa informou ainda que vem realizando análises técnicas e avaliações complementares, incluindo testes e laudos independentes, que estão sendo apresentados à Anvisa, reforçando o compromisso da empresa com a qualidade, a segurança e a conformidade regulatória dos seus produtos. A indústria se compromete ainda a incorporar de forma imediata eventuais aprimoramentos e recomendações regulatórias da agência ao seu plano de ação e conformidade regulatória, desenvolvido em conjunto com a própria Anvisa desde dezembro de 2025. A Agência Brasil procurou a IP nesta sexta-feira, 8, mas não houve resposta por parte da assessoria de imprensa da empresa até a publicação desta matéria.
0: Bom, então isso virou uma polêmica danada, cara. Vou falar pra vocês. É um suspenso lá vendo esses produtos da IP, então vocês que decidam aí sobre a vida de vocês, tá bom? Bom, a matéria da Rádio Nacional hoje é avanço do 5G, promete mudar serviços no Brasil. Ouça aí, já eu volto.
2: Imagine fazer uma cirurgia sem que o médico esteja na mesma sala ou até na mesma cidade. Ou monitorar uma lavoura inteira pelo celular, sem sair de casa. Isso não é ficção científica. É o que a tecnologia 5G promete tornar possível no Brasil à medida que a rede avança pelo país em ritmo acelerado. Desde que entrou em operação, em julho de 2022, o 5G já chegou a mais de 1.500 municípios brasileiros, superando a própria meta do governo para 2026. E a expectativa do Ministério das Comunicações é que até o final deste ano, 80% da população brasileira já esteja coberta pela tecnologia. Com todas as capitais do país atendidas, o foco agora é a interiorização. Para Giovanni Santos, professor da Faculdade de Ciências e Tecnologias em Engenharia da UNB, quem já tem um celular compatível já sente a diferença, mas o impacto mais profundo ainda está por vir.
3: O avanço do 5G no Brasil, ele já traz impactos para a população. Já é perceptível um acesso à internet, né, mais rápido, principalmente para quem tem celular 5G. É claro que ainda há uma concentração em grandes centros, o que é natural, que essa expansão que tem acontecido no Brasil do 5G, né, visando cidades menores, o benefício ainda vai ser um pouco mais prolongado, mas que no Brasil tem se demonstrado que pode se avançar, né, mais rapidamente até do que se está sendo planejado.
2: O leilão da faixa de 700 MHz, frequência ideal para cobrir longas distâncias com menos torres, vai levar sinal a mais de 860 localidades, rurais e remotas, além de 6.500 quilômetros de rodovias federais que ainda sofrem com a falta de cobertura. A infraestrutura do 5G é flexível, pode oferecer alta capacidade de comunicação para grandes concentrações de pessoas, como em estádios e grandes eventos, mas também é possível alcançar longas distâncias com baixo volume de dados. Na agricultura, por exemplo, sensores monitoram plantações onde o que importa não é a velocidade, mas sim o alcance. Com isso, a tecnologia também abre portas para serviços que podem mudar a rotina de quem vive longe dos grandes centros urbanos, como explica o professor Giovanni Santos.
3: A tecnologia 5G, ela não se limita apenas a melhorar a velocidade de acesso à internet, vamos dizer assim, para a população. Por exemplo, no caso da saúde, pode ser trabalhado a telemedicina. No caso da educação, hoje é possível ter o uso de realidade virtual. O estudante pode ter acesso a conteúdos interativos, pode também, a partir dali, se comunicar com outras regiões mais afastadas.
2: O desafio agora é levar essa infraestrutura a quem ainda não tem o serviço, e isso exige antenas, fibra ótica e investimento em regiões onde o retorno financeiro é mais lento. Apesar das dificuldades, o governo planeja universalizar o acesso ao 5G até 2029. Da Rádio Nacional em Brasília, Pedro Lacerda.
0: Pois é, mano, tá aí informações importantes para vocês. Agora vamos atualizar vocês com as notícias do governo do Acre, as notícias do nosso estado. O friozinho chegou aí pra ficar. E a parada agora é com a Rosa Oliveira.
4: Ah, eu espero que ele não fique muito tempo não, assim, olha, ó. Eu tô contando com a breve passada dele, assim.
0: Tô trazendo pra Rosa aqui. A Rosa sente frio no calor, tu imagina no frio.
4: Gente, eu sinto frio até no calor, é verdade, tá? É forte.
0: Vamos lá.
4: Vamos lá, minha gente, site Agência de Notícias do Acre, com recorde na produção de milho, armazéns de Cageacre operam com capacidade máxima no interior do estado. vive primeiro dia das mães após nascimento de trigêmeos.
0: Rose Oliveira, tu já pensou que tu vai fazer teu exame lá pra ver o bebê e tu aparece três aí, nego? É uma emoção maluca, né?
4: É, a primeira vez que eu fui fazer meu pré-natal, né? Minha primeira ultrassom foi com o doutor Rodrigo, né? Na clínica dele lá na época. E aí, a primeira coisa que eu falei, doutor, por favor, me diga que o senhor só tá vendo um coração batendo aí, além do meu, né? Eles, não se preocupe não, só tem um, diga. É muita emoção, gente, é muita emoção, né? Mas vamos seguindo, guias de turismo celebram histórias e conquistas em mais de 20 anos de exercício no Acre. Governo realiza a formação do programa Tamo Junto em Cruzeiro do Sul. Segurança Pública e Casa Militar assinam um termo de cooperação para ações no Acre. Um artigo bem interessante também aqui, né? Mãe, obrigado por nunca ter me dito que homem não chora.
0: Homem chora sim, Rússia.
4: Homem chora sim, é por não chorar, manter os sentimentos reprimidos, né? Que alguns, às vezes, acabam...
0: Escapando, a verdade, né? Endoidando.
4: Endoidando, gente, eu ia falar uma forma mais bonita, mas é isso aí mesmo. Valorizar a história, não o papel, o verdadeiro presente que nenhuma loja vende.
0: Essa matéria, Rosa, ela é importante porque convencionou-se muito, né, a prática comercial, a prática capitalista de convencer as pessoas de que no dia das mães, no dia dos pais, elas precisam gastar uma grana, comprar um presente e entregar como se fosse prova de amor, né? E a gente lembra da Sexta-feira Santa, que os católicos preservam, que as pessoas não comem carne. Eu vi um artigo, mas uma frase que o cara disse: o camarada passa o ano inteiro maltratando a mãe, desobedecendo, humilhando.
4: Às vezes ignorando,
0: desrespeitando,
4: né?
0: Aí no dia da Sexta-feira Santa não come carne porque é pecado. Isso, eu quero transferir isso para o dia das mães, que você, o maior presente que você pode dar para sua mãe é ser um bom filho, uma boa filha. Mano, não tem para o pai no dia dos pais. O melhor presente é você chegar, dar um abraço, dizer que ama, dar aquele aconchego bacana na sua mãe e no seu pai, ou na pessoa que você ama, e você ser um bom sujeito, um bom filho. Basta ser um bom filho, mãe não quer presente maior no mundo do que o sujeito ser um bom filho, a menina ser uma boa filha, respeito com a mãe, amor com a mãe. Isso aqui é o maior presente, né, Rosa? Às vezes um cordãozinho de ouro não faz mal não, né, Rosa?
4: Não, máquina de lavar também, né, não vai fazer mal, né? Mas o que a gente quer dizer é para você não colocar o capitalismo, né, à frente, acima do que você pode dar de graça, né? Que é o seu tempo, que é a sua dedicação, que é o seu amor, a sua presença, tá? Mas vamos seguindo nesse olho, o governo do Acre fortalece políticas públicas e amplia investimentos para garantir dignidade e oportunidade às mães acreanas. Investimento em educação financeira resultam em destaque para o Acre com menor inadimplência no Norte. Povo Lokikoi preserva a tradição do cambô e fortalece a proteção da floresta no Acre. Experimentou, senhora?
0: Ainda não, Rose. Já bebi o chá, já o rapé, essas coisas todas. Mas o campu, como a gente chama na nossa língua,
4: isso,
0: né?
4: Isso, é campu.
0: Não, aí tem que ter todo um ritual, um preparo. A pessoa não pode chegar de qualquer jeito e passar esse lance aí do campu, porque pode ter uma reação...
4: Sinistro.
0: Diferente, né? Mas assim, o camarada que vai aplicar isso aí, ele vai sabendo que ele vai ter uma reação certa. É rapidona ali, né? Mas passa. Eu também já coloquei a samangra, que é do olho, né? Mas o campo ainda não. Eu vou. Tô me organizando para ir, né, pro Mariri, lá na aldeia Iauarani, né? Onde o Luan e a Jaine vivem lá do seu rock. Eu e a Janaína estamos nos preparando para ir lá na Ramo arrochar o campo.
4: Oi, gente, olha, você que já experimentou, né? Quiser fazer essa relata aí de como é que foi. Governo do Acre sinaliza rampa de balsa em Cruzeiro do Sul e Rodrigues Alves após erosão agravada pela vazante. Operações aéreas garantem suporte estratégico a ações de segurança pública em todo o Acre. Encerramento do Capacita SUAS 2026 marca novo capítulo na assistência social do Alto Acre. E Opera Acre, gente, projeta mais de 650 cirurgias.

0: Gilberto Braga, querido, um abraço para você, uma semana de paz e de bênçãos para você, para sua equipe, para sua família.
1: Está chegando mais uma mensagem aqui, deixa eu ver. Bom dia, Damião, é o Davi, motorista de aplicativo, estou ligado no Gente Debate pelo som do carro. E a esposa dele, a de louça, também está na escuta. 105.9 lá em Sena Madureira. Valeu, meu irmão, um abração.
0: Quero mandar um abraço para o seu Manuel Teles. Seu Manuel Teles, que nem sempre manda mensagens, mas ele está sempre ligado no programa. Ele também é fã do Gente Debate, das rádios do sistema público.
1: Muito bem, agora são 11 horas, 3 minutos. Vamos faturar?
0: Vamos sim.
1: No intervalo comercial ainda hoje. A governadora Maiúsa leva benefícios à educação, saúde e regulação fundiária à Brasileia e Epitaciolândia.
0: E também nós vamos ter a entrevista com a coordenadora lá do... coordenadora de créditos lá do Sebrae, que vai falar tudo sobre essa semana, esse mês inteiro, né, do microempreendedor, vai falar sobre oportunidades, vai falar sobre capacitação, enfim, tem muita coisa.
1: E já segui, Polícia Civil recupera objetos roubados em Tarauacá.
0: E a Polícia Federal apreende 170 quilos de skunk na BR-364.
1: Vamos faturar.
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2: Agora no Acre são 11 horas e 8 minutos. Estamos de volta agora nesta terceira meia hora do Gente Debate. E agora, meu amigo, para você que está em casa com seu rádio ligado, é bom demais ter você na audiência, é bom demais ter você na companhia, você que nos ouve todos os dias aqui na Difusora, você que nos ouve através da FM, nós estamos recebendo aqui nos estúdios, né? No estúdio, Aldeia FM, Difusora Acreana. O Gente Debate de hoje recebe Juan Mademir. Que é coordenadora, foi certo, Rama? Rama Demi, certinho, né? Que é coordenadora de atendimento do Sebrae Acre. E ela veio falar sobre o mês do microempreendedor individual. O Sebrae está com uma grande mobilização voltada ao fortalecimento dos pequenos negócios, com orientações e capacitações e serviços gratuitos para o mês acreano. Fala aí, mês acreano. Eu também estou aí.
3: Está incluso, Daniel? Que maravilha.
2: Aí, tá certo?
3: Temos um empreendedor.
2: Opa, sempre, né? Para iniciar esse nosso bate-papo, primeiramente, Juan, bom dia, seja bem-vindo aqui à Rádio Difusora, ao DFM. Lembrando que nós estamos ao vivo para todo o estado, tá bom? São 11 emissoras do sistema público, é a rede pública de rádio. Agora o Gente Debate está chegando nos nossos 22 municípios. Bom dia.
4: Bom dia, agradeço a oportunidade por esse espaço aqui para a gente falar dessa programação que foi feita especialmente para os microempreendedores individuais do nosso estado.
2: Já para iniciar, fala para a gente o que é a Semana do MEI e qual a importância dessa mobilização para os pequenos negócios do Acre.
4: A Semana do MEI é uma campanha nacional do Sistema Sebrae, que apesar de ter esse nome de semana, ela inicia hoje dia 11 e vai até o dia 29 de maio de 2026, né? Uma sequência de 3 semanas consecutivas, é uma mobilização focada no microempreendedor individual para que ele possa se regularizar, se capacitar e aqueles que têm interesse, né, de se formalizar, de poder abrir um CNPJ de microempreendedor individual.
2: Então, para você que nos ouve aí, o momento é de capacitação, o momento é de estar se preparando, dando um conhecimento a mais para poder gerar bons negócios. Jéssica, entrando no bate-papo.
3: Eu tenho uma curiosidade. Atualmente, quantos MEIs estão ativos no Acre? E você poderia falar um pouquinho sobre o cenário do empreendedorismo no estado?
4: Atualmente, a gente tem no estado do Acre quase 22 mil CNPJs de microempreendedor individual. Somente no primeiro trimestre de 2026 foram abertos quase 800 MEIs. Né? E os principais segmentos desse tipo, desse porte de empresa são empresas de vestuário, de beleza, de promoção de vendas e de gastronomia. A gente está num mês muito importante para quem é desse porte. Não sei se você já fez a sua declaração de faturamento, mas...
2: Já fiz.
4: Já se adiantou, né?
2: Junta a declaração, né? Tem que juntar tudo e já faz um pacote só.
4: E o Sebrae faz esse tipo de serviço de forma gratuita e a gente está no último mês para fazer a declaração de faturamento. Às vezes as pessoas confundem declaração de faturamento, que é uma responsabilidade da empresa, uma obrigação da empresa, e a declaração do imposto de renda de pessoa física, mas são coisas distintas, né? O Sebrae vai te ajudar a cuidar da parte fiscal do seu CNPJ, certo, da sua empresa. Então, esse serviço de declaração de faturamento a gente faz emissão dos boletos, né, que são os impostos que você tem que pagar mensalmente, abertura, baixa, atualização da atividade econômica. Então, tem muitos serviços nessa parte de regularização do seu MEI que a gente pode tratar lá no Sebrae de forma gratuita.
2: Falando em serviços, quais, além desses que você citou, existe uma forma, um serviço, tem muitos MEIs que ele não emite nota fiscal. Qual que é o procedimento para poder estar entrando no sistema para poder emitir a nota?
4: Depende se é nota de serviço ou se é nota de produto. São sites diferentes, né? Um específico para cada um. No Sebrae, especificamente, a gente só faz o serviço relacionado à nota fiscal de primeiro acesso, que a gente fala. Porque para fazer o primeiro acesso nesses sites, você tem que fazer através de um computador ou um notebook, não faz através do telefone.
2: É porque há uma diferença, né? O MEI do ME, por exemplo, o microempreendedor, você tem que ter o certificado digital. Nesse caso, não há necessidade de ter um certificado digital? No MEI, no caso?
4: O MEI tem um emissor do Sebrae que funciona. Certo. Ele pode utilizar esse emissor do Sebrae para fazer a emissão. Mas a nota fiscal a gente costuma orientar mais somente na parte do primeiro acesso. A gente não faz a emissão para a empresa.
2: Mas abre os caminhos.
4: Sim, a gente procura...
2: Que é justamente
4: orientar
2: que
4: o máximo possível.
2: Eu estou falando aqui justamente quando se trata dos serviços oferecidos durante essa semana do MEI, você tem algumas pessoas que podem ter alguma dúvida e ele pode aproveitar esse momento para poder esclarecer.
4: Sim, com certeza. A gente trabalha várias frentes, inclusive também acesso a crédito, que o Sebrae tem uma linha de crédito que ele é avalista. Para mulheres, 100% de garantia através dessa linha que é o FAMP. E para os empreendedores, até 80% a gente dá como garantia para acesso a crédito.
2: Certo. Muitos empreendedores eles ainda possuem dúvidas, né, a respeito sobre regularização. Como o Sebrae vai auxiliar os MEIs nessa questão?
4: A gente faz todo o levantamento para saber se ele ainda é optante do Simples Nacional. E isso é importante o MEI ter em mente, ele procurar sempre ver essa questão no mês de janeiro. Porque se ele porventura foi desenquadrado da situação de microempreendedor individual, ele vai ter que procurar um contador. Então, se ele só sabe disso depois, ele vai ter que passar aquele ano todo como uma empresa de porte maior, com auxílio do contador para cuidar dessa parte fiscal, e só no meio de janeiro do ano seguinte ele vai poder se regularizar.
2: O MEI sai do Simples Presumido?
4: Não, ele fica tipo de uma nuvem.
2: Não tem.
4: Porque ele vai automaticamente ser enquadrado no novo regime tributário, mas ele passa a ser considerado pela Receita como se ele fosse uma empresa maior, como se as obrigações fossem como uma empresa maior. E assim, tem muitos casos que a gente vê lá no atendimento de que a pessoa abriu o CNPJ ou deixou que alguma outra terceira pessoa abrisse o CNPJ no seu nome, né? E aí, quando vai ver, está uma bola de neve. Uma bola de neve que eu me refiro é de débitos. Porque quando você abre um CNPJ de MEI, está ali gerando um imposto a ser pago todo mês. Né? Que é o principal valor é do INSS, que é uma coisa positiva para quem trabalha de forma informal. Abrir um MEI é o maior custo-benefício que ele tem. Porque ele vai pagar pouco para ter um bom resultado no futuro, que seria o direito de ter um salário mínimo no futuro.
2: Então, esse valor que se paga, essa taxa... É uma taxa mínima, aí vamos usar aqui. Essa taxa que se paga, que o MEI paga, ela é um valor que ele está pagando, tipo, está sendo repassado para o INSS, para que no futuro ele possa ter uma aposentadoria? Seria mais ou menos assim?
4: Isso. Do valor que ele paga mensalmente, a maior parte é de INSS, né? Porque é para ele ter direito à aposentadoria algum dia. E aí vai depender qual é o setor econômico que ele está abrindo. Se for de serviço, ele vai pagar um valor ali simbólico de serviço. Se for... produto, ele vai pagar um valor simbólico de ICMS. Então, pode variar aí para quem está abrindo um MEI normal, hoje, em 2026, entre R$82,05 a R$87,05. E o MEI caminhoneiro é diferenciado, ele paga um valor um pouco maior. Mas também, se você é caminhoneiro e trabalha nessa área de transporte, saiba que você também consegue ter uma segurança maior através da abertura de um CNPJ de microempreendedor individual, que a gente faz essa abertura ou abaixa de forma gratuita no Sebrae.
2: Lembrando que você está pagando, você não está pagando em vão, o benefício virá... Além de você estar tendo benefício, você está movimentando o seu MEI, lá na frente serve para a sua aposentadoria. Vamos falar de programação?
3: Não, interessante. Eu estava prestando atenção nas tuas dúvidas, tu como microempreendedor. As tuas dúvidas, com certeza, são as mesmas dúvidas que muitos outros empreendedores têm, né? A gente estava olhando que a programação inclui oficinas, palestras, consultorias... Quais são os temas bases, né, que vocês estão debatendo nesse período?
4: O SEBRAE dentro do Sistema S, ele trabalha toda a parte de gestão empresarial. Inovação, tecnologia, acesso a mercado. Quando eu faço acesso a mercado, é porque também a gente tem ações que a gente leva grupos de empresários do mesmo segmento para conhecer boas práticas em outros estados. Essa programação específica de Semana do MEI, ela está trabalhando a parte de marketing, de atendimento ao cliente, de finanças, de inovação. Então, você pode ter acesso a essas capacitações de forma presencial ou online, que a gente vai estar direcionando mais especificamente para quem é MEI esses dias. Inclusive, a gente vai ter 4 seminários também, voltado para a área da beleza. A gente vai ter 2, um mais focado na parte de revendedores, que a gente vai trazer uma influência chamada Alice Salazar, que ela tem mais de 3 milhões de seguidores.
3: Maravilhosa. Alice é maravilhosa, é uma maquiadora extraordinária, gente. E também uma empreendedora fantástica. Eu sigo a Alice Salazar, ela é maravilhosa.
4: Então, já faz sua inscrição, que é dia 22 de maio.
3: Com certeza.
4: À noite ela vai estar aqui na sede do SEBRAE em Rio Branco, falando sobre as estratégias digitais para quem quer ser revendedor, né? A gente também vai ter um seminário na área de gastronomia. Vai ter o lançamento do pessoal da cultura, que envolve vários segmentos, como dança, teatro, grafite, artes visuais e tudo mais.
2: Aproveitando aqui, eu aceito um cafezinho, né? Nós estamos falando do bem.
4: Não, obrigado.
2: Um cafezinho. Olha, agora para a gente avançar, só para fazer vamos abrir um parênteses aqui, para falar. Você sabia que o prêmio de jornalismo do SEBRAE já é a sua 13ª edição? O SEBRAE... já lançou, não é isso, assessoria de imprensa aqui, o prêmio de jornalismo que já está na sua 13ª edição. Categorias que irão concorrer ao prêmio, você cinegrafista, né? Jornalista do rádio, televisão, do site, todo mundo vai poder participar do prêmio. E a premiação deste ano é uma premiação muito boa. Lembrando que as inscrições já estão abertas para um dos maiores prêmios de jornalismo do Brasil. Inscreva-se até 8 de junho. Você que está, você pode se inscrever na categoria de fotografia também, lá, viu? Participar desse prêmio de jornalismo aí do SEBRAE. Até o dia 8, para você que nos ouve agora, as inscrições estão abertas, tá certo? Tá dado o recado. Aproveite, você que faz parte do jornalismo acreano, a hora é agora de participar do 13ª edição do prêmio de jornalismo. Seguindo aqui, nós estamos conversando com a coordenadora de atendimento do SEBRAE, Ruama Demir. Falei certinho?
4: Falou certinho.
2: Bom, então o assunto é interessante. O assunto é sobre MEI. Falando de MEI, vamos falar das cidades, né, os municípios, os locais que receberão essas ações itinerantes nesse período, né, na Semana do MEI.
4: No estado do Acre, são vários municípios, se eu não me engano... eu não vou saber de cabeça. Mas agora, porque eu fico na capital, né? Na nossa capital, a gente trabalha com todos os municípios das regionais do Baixo Acre e do Purus. A gente vai estar atendendo 90% do nosso território. Apenas Santa Rosa do Purus não vai ser contemplada nessa programação até o final de maio, mas a gente deve estar agendando programações presenciais no município no segundo semestre desse ano.
2: Então, aproveite e diga para esse pessoal que estão nos ouvindo agora, nós estamos ao vivo para todo o estado, essas regionais estão ligadas agora no Gente Debate.
4: Isso, todas as regionais do Baixo Acre e Purus são 10 municípios, a gente vai estar presentes em 9 municípios, com a ação chamada SEBRAE na Rua, que a gente está levando a nossa van para dar orientação técnica. Então, se você tem dúvidas sobre se o seu MEI está pendente de alguma questão financeira, se você quer atualizar a sua atividade econômica, o endereço, o telefone... fazer a abertura do MEI ou dar baixa no MEI, a gente vai estar ofertando todos esses serviços nos 9 municípios dessas regionais que eu citei. E também vamos estar levando palestras sobre atendimento ao cliente e sobre marketing digital.
3: Ruama, para essas pessoas desses municípios que vão receber essas ações, né, e todos esses empreendedores que têm curiosidade, como eles podem acessar a programação completa e também realizar as inscrições?
4: A gente orienta que eles entrem na nossa loja virtual. Você pode ir na internet e digitar loja SEBRAE Acre, né, que você vai acessar o link do site do SEBRAE. Lá você vai conseguir conferir todas as capacitações presenciais em todo o estado do Acre. E também vai ter acesso às online. E também o nosso Instagram, @SebraeNoAcre, você vai estar por dentro da nossa programação e poder ali estar interagindo, perguntando ou já fazendo a sua inscrição diretamente.
2: Muito bem, estamos conversando com Roma Demer, coordenadora de atendimento do Sebrae. Roma, nós queremos agradecer a sua vinda até aqui, né, para poder trazer esses esclarecimentos e deixar esse momento para você realizar aquele convite, né, a esses micro e pequenos microempreendedores acreanos, para a gente participar dessa semana, aproveitar aí para poder... Aqui, para as pessoas que nos ouvem agora, a nossa economia, os MEIs, eles têm um volume muito grande, né, de investimentos e que realmente impactam a economia do nosso país.
4: Sim, com certeza. Eu quero deixar o convite. Hoje a gente começa uma campanha a nível nacional, que vai até dia 29 de maio desse ano. Para você que é microempreendedor individual... se você ainda não fez a sua declaração de faturamento, vá até um ponto de atendimento do Sebrae e faça. A gente também atende no canal digital do nosso 0800, que é 0800-570-0800. A gente atende tanto através de ligação como pelo WhatsApp. Não deixe de participar, que a gente preparou uma programação com muito carinho para você.
2: Muito bem, agora são 11 horas 23 minutos. Muito obrigado, Roma. O Mikael aqui, da assessoria de imprensa do Sebrae. Mikael, que trouxe um mimo aqui para a equipe, né? Obrigado, viu?
3: Muito obrigada, Mikael, pelo carinho de vocês, de sempre, a parceria, claro.
2: Já aconteceu o lançamento ou ainda vai acontecer o lançamento do prêmio? Diz aí, só para reforçar. Já aconteceu o lançamento do prêmio. Então, você vai se inscrever, tá certo? Você que está nos ouvindo agora vai poder se inscrever na 13ª edição do Prêmio de Jornalismo aí do Sebrae Acre. As inscrições estão abertas até o dia 8 de junho, tá certo? Até o dia 8 de junho você vai poder se inscrever aí para diversas categorias, tá bom? Tá dado o recado. Obrigado, viu? Sucesso.
4: Obrigada.
2: Muito bem, agora são 11h24, meu caro Márcio Alberto. Vamos fazer o seguinte, vamos logo ao intervalo comercial, parada. Vamos faturar, porque na sequência vamos trazer muitas informações, né, para você. Vai ter polícia, vai ter os nossos correspondentes, né, no interior do estado, todo mundo.
3: Também a agenda, a visita da governadora, né, no Alto Acre. Enfim, nós traremos muitos assuntos e também... o que aconteceu no fim de semana para você, tá? Não saia daí não, a gente volta já já.
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2: Onze horas 30 minutos, estamos de volta para a última meia hora do Gente Debate de hoje. Olha, e nós já vamos iniciar essa última meia hora, sabe, falando de quê? Vamos saber como está a situação lá na região de Chapuri, a princesinha do Acre, porque hoje tem notícia, viu? As notícias na área da saúde em Chapuri são celebração pelo segundo ano consecutivo. A cidade mostra que é referência em inovação no SUS. Chapuri acaba de conquistar o primeiro lugar da regional, né, do Alto Acre, na 7ª mostra Acre, aqui tem SUS. O anúncio foi feito em Rio Branco e o projeto vencedor agora atravessa as fronteiras do estado para representar o Acre em um congresso nacional. Quem vai trazer todas as informações é o Josenir Oliveira. Josenir, bom dia.
13: Olá, Damião. Muito bom dia a você. Bom dia, Jéssica Parada. Bom dia, amigo ouvinte do Gente em Debate em todo o estado. O destaque deste ano vai para um tema que muitas vezes é tratado como tabu, mas que é fundamental para o futuro dos jovens da atualidade: a saúde mental e a dignidade menstrual. O projeto, idealizado pela servidora Ana Saildes de Almeida Farias, com apoio de José Lucimar Xavier e Luan Oliveira, foca no autocuidado de crianças e adolescentes. Mas não se trata apenas de distribuir itens de higiene, é um trabalho educativo e acolhedor. A ideia central é que, ao falar abertamente sobre o corpo, higiene e saúde mental de forma adequada para cada idade, a rede municipal consegue prevenir problemas graves, como a gravidez precoce e diversos tipos de violência. É o SUS atuando na base antes que o problema social aconteça. Na disputa regional, Chapuri superou municípios vizinhos como Brasileia, Epitaciolândia e Assis Brasil. Com essa vitória, a equipe da Secretaria Municipal de Saúde já prepara as malas. Em julho, eles levam essa experiência de sucesso para Porto Alegre, no Rio Grande do Sul, durante o Congresso Nacional do Conasens. O secretário de Saúde, Daniel Lima, reforçou que esse bicampeonato da mostra estadual é fruto de um investimento em atendimento humanizado. É Chapuri provando que, com ações simples e bem planejadas, dá para transformar a vida de quem mais precisa. A gente só deseja aí os parabéns a toda a equipe de saúde da nossa Chapuri por mais esse reconhecimento nacional. É o nome aqui da nossa terra sendo bem levado através do cuidado com as pessoas. Abraço a vocês do estúdio e a todos os nossos ouvintes de Chapuri, Josene Oliveira, para o Sistema Público de Comunicação do Acre.
3: Abraço para você também, Josene. Muito obrigada pelas suas informações. No Acre são 11 horas e 32 minutos.
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3: E um homem de 40 anos foi baleado no rosto durante uma discussão em uma distribuidora aqui no Acre. A Thaís Caroline averiguou essas informações e vai trazer para a gente agora.
15: Um homem de 40 anos foi baleado no rosto durante uma discussão em uma distribuidora localizada na Estrada do Aviário, em Rio Branco. Segundo a Polícia Militar, o suspeito de efetuar os disparos fugiu logo após o crime. A ocorrência foi acionada pelo Centro de Operações da Polícia Militar após o pedido de ajuda de testemunhas que estavam no local. Quando a guarnição chegou, a vítima ainda estava consciente. O Serviço de Atendimento Móvel de Urgência, o SAMU, foi acionado e encaminhou o homem ao pronto-socorro da capital em estado grave. De acordo com a polícia, testemunhas relataram que os envolvidos estavam consumindo bebida alcoólica quando ocorreu um desentendimento. Durante a discussão, a vítima teria mostrado uma faca ao suspeito, momento em que o autor sacou uma arma de fogo e realizou os disparos. A perícia criminal foi acionada e encontrou cápsulas de munição nas proximidades do comércio. A área foi isolada para os trabalhos técnicos. O caso foi encaminhado para investigação da Polícia Civil. Thaís Caroline, para o Sistema Público de Comunicação do Acre.
3: Obrigada pelas informações, Thaís Caroline. E lá em Tarauacá, a Polícia Civil recuperou uma grande quantidade de objetos roubados. E Rose Oliveira conta pra gente.
16: A Polícia Civil do Acre recuperou uma grande quantidade de objetos roubados durante assaltos registrados na região do Rio Muru, em Tarauacá. A ação aconteceu na última quinta-feira, dia 7, após a prisão de 4 suspeitos realizada pela Polícia Militar. Segundo a Polícia Civil, os investigadores receberam informações sobre locais onde os produtos roubados estariam escondidos e iniciaram diligências na região. Em uma das áreas investigadas, os policiais encontraram diversos objetos escondidos em meio ao matagal. Já em uma residência abandonada, rio abaixo, foram localizados vários outros materiais provenientes dos roubos. Entre os itens recuperados estão televisores, antena Starlink, motosserra, roçadeiras, celulares, micro-ondas, ferramentas elétricas, botija de gás, alimentos e diversos equipamentos de uso doméstico e rural. Todo o material foi encaminhado para a Delegacia Geral de Tarauacá, onde passará pelos procedimentos legais antes de ser devolvido às vítimas. A Polícia Civil informou que as investigações continuam para identificar outros possíveis envolvidos nos crimes e esclarecer completamente os assaltos registrados na região do Rio Muru. De Tarauacá, Rosa Oliveira para o Sistema Público de Comunicação do Acre.
2: Agora são 11 horas 35 minutos. Olha, Polícia Federal apreende a 175 quilos de skunk na BR-364. Quem conta pra gente é Ronaldo Duarte.
17: Uma fiscalização da Polícia Rodoviária Federal resultou na apreensão de aproximadamente 175 quilos de skunk na BR-364 em Rio Branco, no último domingo. Dois homens acabaram presos durante a operação. A droga era transportada em um carro e foi encontrada escondida no banco traseiro e no porta-mala do veículo. A abordagem aconteceu após os policiais suspeitarem da atitude do motorista, que tentou mudar de direção ao perceber a presença da viatura. Segundo a PRF, o condutor apresentava sinais de embriaguez, fato confirmado posteriormente após o teste do bafômetro. Já o passageiro demonstrou nervosismo durante a revista. Os suspeitos informaram que o entorpecente seria entregue em um posto de combustível na capital acriana. Os dois foram encaminhados à delegacia de flagrante, junto com a droga e o veículo apreendido. Ronaldo Duarte, para o Sistema Público de Comunicação.
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3: Suspeito de chefiar esquema de jogo de azar foi preso por policiais à paisana aqui em Rio Branco. Thaís Carolini traz as informações.
15: Um homem foi preso suspeito de comandar um esquema de jogo de azar, conhecido como Maria Pretinha, na capital. A ação foi realizada pela Polícia Civil com agentes à paisana. Um comparsa também foi detido e cerca de R$5.000 foram apreendidos com a dupla. Segundo a Polícia Civil, os investigadores acompanharam a movimentação dos suspeitos durante as apostas. O jogo consiste em esconder um objeto sob copos que são embaralhados sobre uma mesa enquanto os participantes tentam adivinhar onde ele está. De acordo com as denúncias, o grupo organizava as partidas de forma fraudulenta, impedindo que os apostadores conseguissem acertar a posição correta do objeto. A polícia informou ainda que os suspeitos atraíam pessoas com a promessa de ganhos fáceis, mas os participantes acabavam sofrendo prejuízos financeiros. Durante a abordagem, um dos envolvidos tentou fugir, mas foi contido pelos agentes. Os dois foram levados para a delegacia de flagrantes, onde permanecem à disposição da justiça. Thaís Caroline, para o Sistema Público de Comunicação do Acre.
2: Muito obrigado, Thaís Caroline. Mas seguindo com ela, lesões autoprovocadas atingem 23% dos adolescentes no Acre. Quem conta é ela mesmo, Thaís Caroline.
15: O aumento dos casos de autolesão entre adolescentes tem acendido um alerta para a saúde mental dos jovens no Acre. De acordo com o boletim epidemiológico da Secretaria de Estado de Saúde, os registros de lesões autoprovocadas representam 23,4% das notificações de violência envolvendo pessoas entre 10 a 19 anos no período de 2019 a 2025. Especialistas apontam que o comportamento autolesivo está diretamente relacionado ao sofrimento emocional e à dificuldade que muitos adolescentes têm de lidar e expressar seus sentimentos. Segundo profissionais da área, o ambiente que não favorecem o diálogo emocional podem agravar esse tipo de situação. Ainda de acordo com especialistas, a autolesão não deve ser vista apenas como uma forma de chamar atenção, mas como um sinal de sofrimento que precisa de acolhimento, escuta e acompanhamento adequado. Entre os principais sinais de alerta estão mudanças bruscas de comportamento, isolamento social, introspecção repentina e o uso frequente de roupas que podem indicar tentativa de esconder lesões. No entanto, os profissionais reforçam que nenhum sinal deve ser analisado de forma isolada. A recomendação é que, ao perceber qualquer indício, familiares busquem atendimento em uma unidade básica de saúde, onde será possível receber os encaminhamentos necessários para o acompanhamento especializado. Serviços como os Centros de Atenção Psicossocial, o CAPS, e os Centros de Referência de Assistência Social, o CRAS, também oferecem apoio psicológico a adolescentes e familiares. Em casos de sofrimento emocional ou comportamento de autolesão, é fundamental não ignorar os sinais e buscar ajuda o quanto antes. O tratamento adequado, com acompanhamento profissional, pode fazer diferença na recuperação e no bem-estar do adolescente. No Acre, a rede pública de saúde está preparada para acolher e orientar famílias, garantindo cuidado e suporte contínuo. Thaís Caroline, para o Sistema Público de Comunicação.
3: E uma ação de cidadania realizou 1.369 atendimentos no dia, em um único dia no complexo penitenciário aqui em Rio Branco. A Zaira Morim vai contar para a gente qual era a motivação dessa ação.
18: No quarto dia da ação de cidadania, foram 1.369 atendimentos de saúde que levaram um cuidado aos privados de liberdade do sistema penitenciário em Rio Branco, quinta-feira, dia 7. De acordo com Kleber Carlos Moraes, chefe da Divisão de Saúde Prisional da Senapen, essa é a 13ª edição, teve um recorde histórico, o que leva o Acre a ficar em primeiro lugar de todos os estados em que houve atendimentos através da ação.
19: Tivemos um atendimento histórico em toda a ação de cidadania. Nas 13ª edição que estamos, tivemos o recorde histórico de atendimento em um único dia. Seguimos 1.369 atendimentos realizados em um único dia, atendendo privados de liberdade na sua totalidade. Isso marca um recorde histórico, tanto para a Senapen, para o estado do Acre, que vai ficar em primeiro lugar de todos os estados que já passamos em atendimento em ação de cidadania. Parabéns a todos envolvidos, aos gestores e aqui a unidade prisional que deu todo o aparato para que isso acontecesse.
18: A ação foi realizada em conjunto com o apoio do Governo do Estado por meio da Secretaria de Justiça e Segurança Pública, a SEJUSP, e o Instituto de Administração Penitenciária do Acre, IAPEN, e a Secretaria de Estado de Saúde, a SESACRE, e também do Governo Federal por meio da Secretaria Nacional de Políticas Penais no âmbito do Projeto Valoriza da Fundação Oswaldo Cruz e do Ministério da Saúde, visando garantir direitos básicos e promover cidadania dentro das unidades prisionais. Nesta sexta-feira, dia 8, encerraram-se os atendimentos no Complexo Penitenciário Francisco de Oliveira Conde, em Rio Branco, e agora seguem para as unidades prisionais dos municípios de Sena Madureira e Tarauacá, finalizando em Cruzeiro do Sul, no dia 15. Um detento agradeceu pelo atendimento que recebeu durante a iniciativa.
20: Achei o atendimento muito ótimo, né, que nós estávamos precisando disso aí. E eu tenho só a agradecer para as moças, para os rapazes que estavam aqui atendendo nós.
18: Além de serviços ofertados aos detentos, como atendimentos de triagem, testagem rápida, vacinação, consulta médica, coleta de escarro, notificação de coleta de VDRL, também foram disponibilizados atendimentos médicos, bem como consultas com nutricionista, massagens terapêuticas, spa do pé e escova de cabelo e design de sobrancelhas para servidores. A chefe da Divisão de Assistência ao Servidor Penitenciário, DASP, Adriana Maia, afirma que a primeira semana superou suas expectativas para a ação.
21: Olha, nós estamos superando nossas expectativas. Todos os dias estamos fazendo bastante atendimento, está lotado todos os dias. Isso é muito bom, sinal que o nosso servidor está participando, né? E é uma contribuição enorme para a qualidade de vida, para a saúde do servidor penitenciário.
18: O policial penal Orlenilson Albuquerque diz que essa ação é essencial para os servidores penitenciários.
22: Eu acho essas ações que o governo vem desempenhando importantíssimas para o sistema penitenciário em si, né? Os servidores, eles carecem dessa atenção, de ter esse atendimento contínuo, que isso se repita todos os anos. E o governo do estado está de parabéns por trazer essa ação cidadania ao estado do Acre.
18: Zaira Morim, para o Sistema Público de Comunicação.
3: Talc contra mulheres crescem no Acre, acreditem. Rio Branco lidera o número de denúncias. Para você que está se perguntando aí, o que raios é stalking, Jess? O stalking é um tipo de perseguição insistente. Ela pode acontecer de forma física e também virtual, como é a mais comum que a gente vê, né? Esses perseguidores na internet, né, Damião? Sim, sim, infelizmente.
2: Da internet, né? A forma dessa perseguição através da internet tem aumentado muito nos últimos tempos. E lembrando, Jess, desde 2021 é crime no Brasil.
3: Sim,
2: é crime.
3: Sim, isso é crime contra a integridade e também de forma psicológica, né, da vítima. E a Thaís Carline é quem vai trazer para a gente esses dados.
23: Os casos de perseguição contra mulheres no contexto de violência doméstica e familiar aumentaram no Acre em 2025, segundo dados divulgados pela Polícia Civil do Acre no relatório anual de violência doméstica. O levantamento aponta o crescimento de 4,52% nos registros de crime e stalking em comparação com o ano anterior. De acordo com o Departamento de Inteligência da Polícia Civil, o Estado registrou 162 boletins de ocorrências de perseguição em 2025, contra 155 casos contabilizados em 2024. A capital acriana lidera o número de ocorrências no Estado, com 84 casos registrados. Em seguida, aparece Cruzeiro do Sul com 23 ocorrências, Sena Madureira e Senador Guiomar com 9 casos cada, além de Chapuri e Tarauacá, ambos com 8 registros. O relatório também aponta aumento mais expressivo dos casos durante o segundo semestre do ano. Outubro foi o mês com maior número de ocorrências registradas. Segundo a Polícia Civil, mulheres entre 18 e 39 anos representam a maior parte das vítimas de stalking no Acre. O crime de perseguição, conhecido como stalking, passou a integrar o Código Penal Brasileiro em 2021. A prática envolve perseguição repetitiva, ameaça, vigilância constante, invasão de privacidade e monitoramento físico ou virtual da vítima, causando medo, constrangimento e abalo emocional. Em casos de violência, perseguição ou ameaça, a população pode denunciar de forma anônima e segura. As denúncias podem ser feitas pelo Disque 180, Canal Nacional de Atendimento à Mulher, pelo 190 da Polícia Militar, em situações de emergência, ou diretamente nas delegacias da Polícia Civil. No Acre, também é possível buscar apoio nas delegacias especializadas de atendimento à mulher, as DEAMS. A participação da sociedade é fundamental para prevenir e combater esse tipo de crime. Thaís Caroline, para o Sistema Público de Comunicação do Acre.
2: Muito obrigado, Thaís Caroline. E vamos continuar com Thaís Caroline, porque homem é esfaqueado durante briga em bar. Suspeito foi contido pela população. Confira.
23: Uma discussão entre dois homens terminou em tentativa de homicídio no município de Brasileia, no interior do Acre. A vítima foi identificada como Glauber da Silva Araújo, de 44 anos, que ficou ferido após ser atingido com um golpe de faca. Segundo informações, a confusão aconteceu nas proximidades de um bar bastante conhecido na região. Moradores afirmam que episódios de brigas e agressões são frequentes no local. Testemunhas relatam que os dois homens começaram uma discussão e pouco depois partiram para a luta corporal. Após o ataque, pessoas que estavam próximas conseguiram imobilizar o suspeito antes da chegada da Polícia Militar. O homem chegou a ser amarrado por populares e, em seguida, foi conduzido pelos policiais para a Delegacia de Brasileia. A identidade dele não foi divulgada oficialmente pelas autoridades. Glauber recebeu os primeiros atendimentos no Hospital Raimundo Chaá, onde a equipe médica constatou uma lesão grave provocada pela facada. Devido à gravidade do ferimento, ele precisou ser transferido para Rio Branco para a continuidade do tratamento especializado. Segundo informações médicas, apesar da gravidade do ferimento, o estado de saúde da vítima é considerado estável. Ainda existe a possibilidade da realização de cirurgia, de acordo com a equipe responsável pelo atendimento. A vítima segue sendo acompanhada pela equipe médica e o caso será investigado pela Polícia Civil. Thaís Caroline, para o Sistema Público de Comunicação.
3: Entrega de kits escolares marcou a visita da governadora Maiusa Assis à Epitaciolândia. Jefferson Dourado acompanhou essa agenda e traz os detalhes para a gente.
0: Durante a programação, foram entregues kits escolares para estudantes das redes estadual e municipal e assinada a ordem de serviço para a reforma de escolas urbanas e rurais no município. Ao todo, mais de 3.600 alunos serão beneficiados com investimentos de R$ 225 mil reais em material escolar e mais de R$ 1 milhão de reais em melhorias na estrutura das unidades de ensino.
4: Ações do programa da educação, que é a entrega de kits escolares, um material básico, mas muito necessário e importante para atender a nossa comunidade escolar, os alunos. Também reformas de escola, estamos entregando 1,5 milhão através de convênio com o prefeito Carlinhos aqui para a reforma das escolas que atende, né, alunos do município e alunos da rede estadual. E também essa madeira, né, através do IMAC, apreendida, mas liberada para o prefeito poder usar e utilizar da melhor forma que entender necessário, que de certa forma chegue, né, atendendo a população dentro das suas necessidades.
0: A ação foi realizada pelo governo do estado por meio da Secretaria de Educação na Escola Estadual Belo Porvir. Segundo o secretário estadual de Educação, Reginaldo Prates, os investimentos fortalecem o ensino e garantem melhores condições para o desenvolvimento das atividades pedagógicas. Ainda em Epitaciolândia, a governadora realizou a entrega de 173 títulos definitivos para moradores do bairro Fontenelle de Castro, por meio dos programas Minha Terra de Papel Passado e Igreja Legal, executados pelo Iteracre. Foram contemplados imóveis urbanos, rurais e entidades religiosas, com investimento superior a R$ 1 milhão em políticas públicas de regularização fundiária.
5: Já são 18 mil pessoas atendidas com o título da sua terra, da sua casa, da sua propriedade. É uma política cara, mas o nosso governo teve a coragem de dizer isso é prioridade e nós vamos fazer em todos os municípios. Temos o programa Igreja Legal, que já regularizou muitos prédios, muitas propriedades que são dos membros, né, que são da igreja que ali trabalha.
0: A iniciativa garante segurança jurídica às famílias, além de possibilitar acesso a crédito, valorização dos imóveis e mais cidadania para os moradores do município. Com produção de Léo Costa, Jefferson Dourado para o Sistema Público de Comunicação.
2: São 11 horas e 52 minutos. Governador Amaios Assis entrega equipamentos de ressonância magnética e fortalece saúde no Alto Acre. Jefferson Dourado.
0: O equipamento de alta complexidade foi adquirido com investimento de R$7 milhões em recursos próprios do Estado. O aparelho vai atender pacientes de Brasileia, Epitaciolândia, Chapuri, Assis Brasil e também moradores da Bolívia.
4: E a partir de agora, né, já estará atendendo, deixando que a população não precise mais se deslocar até Rio Branco para fazer esse atendimento em saúde. E claro que outros investimentos serão feitos aqui no hospital, que tem uma grande estrutura, tem uma capacidade de atendimento enorme na sua estrutura física, e a gente precisa complementar com serviços, né, especialistas para atender essa região.
0: Para Franciele Ferreira, moradora do Alto Acre, o novo equipamento era esperado há muitos anos. Agora, a população poderá ter o serviço sem precisar se deslocar até a capital.
6: Eu acho que isso é um grande avanço, né, para a gente aqui do município de Brasileia, né, e também de Assis Brasil, Epitaciolândia, né, a gente não precisar de se deslocar até Rio Branco, né, às vezes tem pessoas que não têm certas condições, né, e aí facilita muito, né, para a gente daqui, foi de muita ajuda, né, facilitou muito para a gente daqui, né, então a gente só tem assim a agradecer, né, e fazer bom uso, né.
0: Além da ressonância magnética, também foram entregues macas e cadeiras para reforçar a estrutura da unidade hospitalar. Ainda durante a agenda, a governadora assinou convênio de R$1,5 milhão para revitalização, reforma e ampliação de escolas rurais mistas nos municípios. Também foram entregues 5.600 kits escolares para estudantes das redes estadual e municipal de ensino com investimento superior a R$340 mil. Com apoio de Léo Costa, Jefferson Dourado para o Sistema Público de Comunicação.
2: Agora são 11 horas e 54 minutos. Olha, agora nós vamos à Cruzeiro do Sul conversar com o Nonato Costa. Olha só, a Expo Acre, Juruá, a Expo Acre aqui em Rio Branco vai acontecer, viu? Expo Acre Rio Branco, Expo Acre já tem datas definidas para este ano. E movimento expectativa em todo o estado. Vamos conferir com o Nonato Costa, ao vivo, direto de Cruzeiro do Sul. Nonato, bom dia.
7: Nonato, bom dia. Damião Viana, bom dia para todos que nos escutam. É isso mesmo, né? As duas festas mais esperadas do ano. Já tem data confirmada, porque o governo confirmou oficialmente a data das duas maiores feiras agropecuárias do estado. A definição já começa a movimentar empresários, expositores, produtores rurais e o público em geral. Todo mundo sabe que são duas festas extremamente simpáticas perante a população do Acre e que movimenta muitos recursos, né? Gera muito emprego e traz também muita alegria para a população daí do Alto Acre, em Rio Branco e daqui do Juruá. O governo confirmou hoje oficialmente as datas das duas maiores festas agropecuárias do estado neste ano. A definição começa a movimentar então empresariados, produtores, produtores rurais e o público que todos os anos acompanha o evento. Os órgãos do governo já começam a se movimentar, fazendo as primeiras reuniões, fazendo os primeiros planejamentos e reunindo, né, tudo aquilo que será necessário para o sucesso desses eventos. Em Cruzeiro do Sul, a festa será realizada entre os dias 30 de junho e 5 de julho. Já em Rio Branco, a tradicional Expo Acre ocorrerá de 1º a 9 de agosto. As feiras são consideradas grandes vitrines do agronegócio acreano, além de impulsionar o comércio, o turismo e a economia local. A programação costuma reunir exposições, rodeios, negócios, gastronomia, apresentações culturais e shows musicais, tanto de artistas locais como atrações nacionais. No Vale do Juruá, já é grande a expectativa e todos esperam que seja mais uma edição com grande participação popular e fortalecimento dos setores produtivos da região. Comerciantes e empreendedores também aguardam aumento nas vendas durante o período do verão. Nesse período aqui em Cruzeiro do Sul, hotéis, restaurantes, supermercados, o comércio local se incrementa muito mais ainda. As lojas de confecções com vendas de vestuários próprios, né, para o evento também movimenta a economia. Apesar da confirmação das datas, o governo ainda não divulgou as atrações nacionais e locais que irão compor a programação das feiras em 2023. A expectativa, né, de grandes nomes nacionais e também para os artistas locais uma oportunidade de apresentar-se para públicos maiores e, evidentemente, de um faturamento melhor para esses artistas que fazem a cultura nas duas maiores cidades do estado do Acre. De Cruzeiro do Sul, Nonato Costa, para o Sistema Público de Comunicação do Acre.
2: Muito obrigado, Nonato Costa, trazendo as informações direto de Cruzeiro do Sul com as datas, tanto lá em Cruzeiro, final de junho, e aqui em Rio Branco, agosto, né? Final de julho, mês de agosto. Então, para você que gosta da Expo Acre, tá chegando, meu amigo, tá chegando. Nós vamos falar muito a respeito desses dois eventos aqui na capital e também lá em Cruzeiro do Sul, na região do Juruá. Agora são 11 horas e 58 minutos. Vamos embora, parada!
3: Vamos sim, Damião. A gente se despede dos nossos ouvintes, agradecendo a parceria e desejando uma excelente semana a todos.
2: Para nós, vamos embora. Fica agora com o Lance Esportivo, Alberto Casas, Zezinho Melo, Darlene Cardoso. Amanhã, Márcio Roberto, amanhã, se Deus quiser, estaremos de volta. Fique com Deus, porque com Ele nós vamos.
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3: Olá, minha gente querida do Acre, eu sou Maísa e estou aqui no Fala Governador, esse momento de conversa direta com você, levando informação e prestando contas do nosso trabalho. Essa semana foi muito especial. Em Tarauacá, celebramos os 113 anos do município com muitos anúncios importantes. Assinamos um convênio de R$1,5 milhão para melhorar as escolas rurais, garantindo mais conforto para os nossos alunos e para os nossos professores. Também entregamos mais de 7 mil quilos escolares e lançamos o Programa Estadual de Aquisição de Alimentos, o PAA, que vai fortalecer a agricultura familiar e levar comida para quem mais precisa. E anunciamos também investimentos para a produção de café e firmamos parceria para a doação de uma área que vai permitir novos investimentos e até a construção da futura sede da prefeitura. Em Rodrigues Alves, entregamos mais de 5 mil kits escolares para fortalecer a educação no município e também equipamentos que vão ajudar nas ações sociais, como barcos, motos e outros. A educação é prioridade e estamos chegando em todos os cantos do Acre. Já em Cruzeiro do Sul, reforçamos a segurança pública com novas viaturas, barcos, computadores e até drone para a Polícia Civil. É mais estrutura para proteger a nossa população, para proteger as nossas famílias. Também entregamos mais de 200 carteiras de habilitação pelo programa CNH Social, que transforma vidas, gera oportunidades e abre portas para o mercado de trabalho. E olha que notícia boa! Autorizamos a construção de 210 casas na região do Juruá. Mais qualidade de vida para nossa população, mais dignidade. E agora, entrando no mês de maio, quero deixar um recado

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3: Olá, minha gente querida do Acre, eu sou a Maísa e estou aqui no Fala Governador, esse momento de conversa direta com você, levando informação e prestando contas do nosso trabalho. Essa semana foi de muitas ações importantes em diferentes regiões do nosso estado. Em Feijó, avançamos em áreas essenciais. Autorizamos a construção de novas casas populares com um investimento de quase 5 milhões de reais, levando assim mais dignidade para as famílias feijoenses. Também garantimos recursos para melhorar as escolas. Entregamos mais de 10 mil kits escolares, fortalecendo a educação no município. Na saúde, inauguramos a primeira etapa do Hospital de Feijó. Depois de mais de 40 anos, a unidade ganhou melhorias importantes na estrutura, com novos aparelhos para atendimento da população, equipamentos modernos para exames e uma lavanderia, garantindo mais qualidade no atendimento. Inauguramos o IML, um avanço importante para a segurança e para o atendimento da população da região. Também entregamos a nova sede do IDAF, fortalecendo o apoio ao produtor rural e o desenvolvimento do nosso estado. E em Cruzeiro do Sul, levamos mais apoio para a população, com a entrega de embarcações com motor, caminhonetes e kits de higiene, especialmente para auxiliar as famílias nesse período de cheias. E em Tarauacá, o governo do estado também realizou a ação emergencial para as famílias atingidas pelas enchentes. Foram entregues cestas básicas, colchões, kits de higiene e água potável para as comunidades indígenas, como Ayanauá e Catuquinas, lá no Rio Gregório, um lugar onde por muito tempo o poder público não chegava e que agora passa a ser olhado com mais atenção e cuidado. E eu quero destacar que são mais de 144 milhões de reais investidos em ações que estão chegando na vida das pessoas. E neste mês de maio comemoramos também o Dia das Mães. Quero deixar um abraço carinhoso a todas as mamães acrianas, mulheres fortes que cuidam das suas famílias e ajudam a construir o nosso estado todos os dias. Seguimos trabalhando com responsabilidade, presença e compromisso com as pessoas. Um grande abraço e até a próxima semana.
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1: Cadê os gritos pro Gustavo, gente?
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0: safada.
1: Ai, safada.
0: Grande Tayone.
2: Obrigado,
0: que Deus te abençoe e te ilumine cada vez mais. Parabéns, cara. Que DVD lindo. Parabéns, Salvador. Vocês são demais, gente. Obrigado, viu? Um beijo, Salvador. Um beijo, Salvador.
2: Obrigado, gente. Tamo junto, meu irmão. Amém?
0: Obrigado.

0: 16:05.
1: Ai, Sorriso. Vamos fazer aqui.

0: O crescimento econômico deve ser de 1,85 em 2026. O dólar deve terminar o ano a R$ 5,20. E a taxa básica de juros, a taxa Selic, deve ficar em 13% ao ano. Da Rádio Nacional em Brasília, Gabriel Brum.
1: Contrata Mais Brasil amplia serviços para MEIs, em compras públicas. A plataforma busca estimular novos negócios entre o governo e os MEIs. Vamos entender melhor na reportagem de Daniela Longuinho, da Rádio Nacional.
2: A plataforma Contrata Mais Brasil ampliou de 47 para 107 o número de ocupações autorizadas a prestar serviços para a administração pública. Entre os novos serviços disponíveis para microempreendedores individuais em compras públicas estão manutenção de extintores, mecânica de veículos, coleta de entulhos e reciclagem, confecção de uniformes escolares e instalação de computadores. Roberto Pojo, secretário de Gestão e Inovação, cita as instituições que fazem parte do Contrata Mais Brasil, que teve início em fevereiro de 2025, inspirado em um programa desenvolvido pela Prefeitura do Recife.
3: Então, o MGI, a AGU, o MDA, o MDS, o INCRA, CONAB, MEC, FNDE, MEMP, SEBRAE, a BDI, a Prefeitura de Recife, a Imprel e a Fundação Jataí. Esse é um projeto que a cada dia tem mais e mais organizações e pessoas participando.
2: O secretário do Ministério da Gestão e Inovação em Serviços Públicos destaca também que a plataforma, além de simplificar as compras públicas, busca estimular novos negócios entre o governo e os microempreendedores individuais.
3: Então, o que a gente está almejando? É sempre bom lembrar com o Contrata Mais Brasil que as compras públicas sejam simples para quem compra, simples para quem vende, para que a gente possa usar o poder de compra do Estado como indutor de desenvolvimento.
2: Esta nova etapa do Contrata Mais Brasil também inclui a criação de um módulo de alimentos que conecta órgãos públicos à agricultura familiar, com a integração a programas como o PAA, Programa de Aquisição de Alimentos, o PNAE, Programa Nacional de Alimentação Escolar, e o PDDE, Programa Dinheiro Direto na Escola. Mais informações estão disponíveis no endereço

0: endereço gov.br/contrata-mais-brasil. Da Rádio Nacional em Brasília, Daniela Longuinho.
1: E o avanço do 5G promete mudar serviços no Brasil. A tecnologia beneficiará a saúde, educação e agronegócio. A reportagem é de Pedro Lacerda, da Rádio Nacional.
2: Imagine fazer uma cirurgia sem que o médico esteja na mesma sala ou até na mesma cidade. Ou monitorar uma lavoura inteira pelo celular, sem sair de casa. Isso não é ficção científica, é o que a tecnologia 5G promete tornar possível no Brasil à medida que a rede avança pelo país em ritmo acelerado. Desde que entrou em operação, em julho de 2022, o 5G já chegou a mais de 1.500 municípios brasileiros, superando a própria meta do governo para 2026. E a expectativa do Ministério das Comunicações é que até o final deste ano, 80% da população brasileira já esteja coberta pela tecnologia. Com todas as capitais do país atendidas, o foco agora é a interiorização. Para Giovanni Santos, professor da Faculdade de Ciências e Tecnologias em Engenharia da UNB, quem já tem um celular compatível já sente a diferença, mas o impacto mais profundo ainda está por vir.
3: O avanço do 5G no Brasil, ele já traz impactos para a população. Já é perceptível o acesso à internet, né, mais rápido, principalmente para quem tem celular 5G. É claro que ainda há uma concentração em grandes centros, o que é natural, que essa expansão que tem acontecido no Brasil do 5G, né, visando cidades menores, o benefício ainda vai ser um pouco mais prolongado, mas que no Brasil tem se demonstrado que pode se avançar, né, mais rapidamente até do que se está sendo planejado.
2: O leilão da faixa de 700 MHz, frequência ideal para cobrir longas distâncias com menos torres, vai levar sinal a mais de 860 localidades, rurais e remotas, além de 6.500 quilômetros de rodovias federais que ainda sofrem com a falta de cobertura. A infraestrutura do 5G é flexível, pode oferecer alta capacidade de comunicação para grandes concentrações de pessoas, como em estádios e grandes eventos, mas também é possível alcançar longas distâncias com baixo volume de dados. Na agricultura, por exemplo, sensores monitoram plantações onde o que importa não é a velocidade, mas sim o alcance. Com isso, a tecnologia também abre portas para serviços que podem mudar a rotina de quem vive longe dos grandes centros urbanos, como explica o professor Giovanni Santos.
3: A tecnologia 5G, ela não se limita apenas a melhorar a velocidade de acesso à internet, vamos dizer assim, para a população. Por exemplo, no caso da saúde, pode ser trabalhado a telemedicina. No caso da educação, hoje é possível ter o uso de realidade virtual. O estudante pode ter acesso a conteúdos interativos, pode também, a partir dali, se comunicar com outras regiões mais afastadas.
2: O desafio agora é levar essa infraestrutura a quem ainda não tem o serviço, e isso exige antenas, fibra ótica e investimento em regiões onde o retorno financeiro é mais lento. Apesar das dificuldades, o governo planeja universalizar o acesso ao 5G até 2029. Da Rádio Nacional em Brasília, Pedro Lacerda.
4: No episódio de hoje da série Tira Dúvidas do Imposto de Renda 2026, a gente vai saber como fazer a declaração de dívidas, financiamentos e consórcios. Vamos conferir com Edgar Matsuki.
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6: Na hora de declarar o imposto de renda, muita gente foca no que ganhou, mas não basta informar apenas os salários e os bens. Dívidas, como de empréstimos e financiamentos, também devem ser declaradas. O mesmo vale, por exemplo, para consórcios como de carros e imóveis. No caso de dívidas, quem ensina como declarar é a professora de Ciências Contábeis da Unic Beira Rio, Mayla Carling.
7: Preciso declarar tanto dívidas com bancos, instituições financeiras, quanto dívidas contraídas com pessoas físicas, amigos, parentes, pessoas conhecidas. Esses valores, eles devem ser lançados todos na ficha de dívidas e ônus reais. Lá o contribuinte vai selecionar o código correspondente ao tipo de dívida. Também ele pode informar os valores que já foram pagos no ano calendário referente àquela dívida.
6: Se o contribuinte for participante de um consórcio, a forma de declarar depende se ele já foi contemplado com um bem. A professora Mayla explica a diferença entre quem ainda espera e quem já foi sorteado.
7: Caso o contribuinte não tenha sido contemplado, ele vai informar esse consórcio na ficha de bens e direitos e vai colocar lá todo o valor que foi pago até 31 de dezembro do ano corrente e vai escrever como crédito em consórcio. Já se ele foi contemplado, o bem adquirido através dessa contemplação do consórcio deve ser declarado como um novo item.
6: No caso de financiamento de imóveis, quem orienta é a professora Marcela Truzzi Nakashima, da Anhanguera.
8: Você vai precisar preencher o tipo do imóvel e incluir informações como endereço completo, data da aquisição, forma de pagamento, número da matrícula no cartório de registro de imóveis e o código do imóvel no cadastro municipal.
6: Vale apontar que dívidas, consórcios e financiamentos de cônjuges e de dependentes também devem ser declarados. Quem explica é o professor Davidson Carvalho, da UDF.
9: Se a declaração for em conjunto com o cônjuge ou companheiro, ou se os bens e direitos comuns forem relacionados na declaração do contribuinte titular, inclua também as dívidas e ônus do cônjuge ou companheiro. Tratando-se de declaração com inclusão de rendimentos de dependente, deverá ser informado o valor das dívidas e ônus reais do dependente.
6: O prazo final de entrega do Imposto de Renda 2026 é 29 de maio. Não perca. Da Rádio Agência Nacional em Brasília, Edgar de Matsuki.
10: 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Saúde.
1: E pacientes oncológicos devem manter vacinação em dia. A imunização reduz riscos de infecções e complicações. As informações com João Barbosa, estagiário da Rádio Nacional.
11: Alerta feito por uma conceituada Organização Mundial de Pesquisa e Tratamento de Pessoas com Câncer aponta para a importância da vacinação desses pacientes. A imunização, segundo o estudo da American Society of Clinical Oncology, é uma aliada porque previne doenças virais e bacterianas, funcionando como escudo contra infecções que podem agravar o quadro do paciente, que normalmente tem baixa imunidade. No entanto, há um período ideal para se imunizar, que é logo após o diagnóstico do tumor e, de preferência, antes de iniciar o tratamento. O hematologista e pesquisador Márcio Nucci explica o motivo.
12: Como a imunidade dele é, de certa forma, comprometida, pode acontecer que a efetividade da vacina não seja completa, acontecer que a vacina não funcione como funcionaria no indivíduo imunocompetente. Daí que a janela de oportunidade antes de iniciar o tratamento é fundamental, porque os tratamentos em geral deprimem mais a imunidade.
11: Também é preciso atenção com o tipo de imunizante, já que nem todas as vacinas são indicadas para pessoas com câncer. É o caso das produzidas com vírus vivo atenuado, como as de febre amarela, dengue e sarampo. O médico, especialista em onco-hematologia, explica que, apesar de não oferecer risco às pessoas saudáveis, essas vacinas podem gerar um efeito contrário em corpos com baixa imunidade.
12: São vacinas que, como o indivíduo está com a imunidade debilitada e o micro-organismo é vivo, atenuado, quando vacinar, o indivíduo pode desenvolver a doença causada por aquele vírus. Então, essas vacinas dos vírus atenuados, que são muito poucas, elas, em geral, não são recomendadas para o paciente com câncer.
11: Já as vacinas inativadas não apresentam contraindicações. Além disso, segundo Márcio Nucci, as que combatem doenças respiratórias são essenciais, pois essas infecções são mais recorrentes no cotidiano. Ele afirma ainda que a proteção deve se estender às pessoas de convívio com o paciente oncológico.
12: É muito importante também que os familiares sejam vacinados, porque se o indivíduo com câncer está com a sua imunidade deprimida, pode ser que a vacina não funcione bem para ele. Mas se os seus contactantes familiares forem vacinados, isso promove um bom bloqueio de contato do vírus nesse paciente.
11: No Brasil, apesar da melhora recente, a taxa de cobertura vacinal representa uma preocupação. Dados do Anuário Vacina BR 2025, feito por órgãos de saúde brasileiros em parceria com a Unicef, apontam que entre 2000 e 2023, mais de 80% dos brasileiros viviam em municípios que não atingiram as metas de cobertura para a maioria das vacinas. Segundo o Dr. Márcio Nucci, a disseminação de notícias falsas e a desinformação sobre o tema são agravantes para esse cenário. Sob supervisão de Vitória Elizabeth, da Rádio Nacional do Rio de Janeiro, João Barbosa.
4: A governadora Mayuza Assis entrega equipamento de ressonância magnética e fortalece saúde no Alto Acre. Vamos conferir com Jefferson Dourado.
13: O equipamento de alta complexidade foi adquirido com investimento de R$7 milhões em recursos próprios do Estado. O aparelho vai atender pacientes de Brasileia, Epitaciolândia, Chapuri, Assis Brasil e também moradores da Bolívia.
14: E a partir de agora, né, já estará atendendo, deixando que a população não precise mais se deslocar até Rio Branco para fazer esse atendimento em saúde. E claro que outros investimentos serão feitos aqui no hospital, que tem uma grande estrutura, tem uma capacidade de atendimento enorme na sua estrutura física, e a gente precisa complementar com serviços, né, especialistas para atender essa região.
13: Para Franciele Ferreira, moradora do Alto Acre, o novo equipamento era esperado há muitos anos. Agora, a população poderá ter o serviço sem precisar se deslocar até a capital.
15: Eu acho que isso é um grande avanço, né, para a gente aqui do município de Brasileia, né, e também de Assis Brasil, Epitaciolândia, né, a gente não precisar de se deslocar até Rio Branco, né, às vezes tem pessoas que não têm certas condições, né, e aí facilita muito, né, para a gente daqui, foi de muita ajuda, né, facilitou muito para a gente daqui, né, então a gente só tem assim a agradecer, né, e fazer bom uso, né.
13: Além da ressonância magnética, também foram entregues macas e cadeiras para reforçar a estrutura da unidade hospitalar. Ainda durante a agenda, a governadora assinou convênio de R$1,5 milhão para a revitalização, reforma e ampliação de escolas rurais mistas nos municípios. Também foram entregues 5.600 kits escolares para estudantes das redes estadual e municipal de ensino, com investimento superior a R$340 mil. Com apoio de Léo Costa, Jefferson Dourado para o Sistema Público de Comunicação.
16: Educação.
1: E o governo prorroga a suspensão das aulas presenciais em todo o estado. As informações com Thaís Caroline.
17: O governo do Acre, por meio da Secretaria de Estado de Educação e Cultura do Acre, determinou a suspensão das atividades presenciais em todas as unidades de rede estadual de ensino até dia 12 de maio. O retorno das aulas está previsto para esta quarta-feira, dia 13. A medida foi adotada diante da necessidade de acolhimento psicossocial da comunidade escolar e da reorganização dos protocolos de segurança. Após um episódio de violência extrema registrado em uma unidade de ensino durante a semana passada, será iniciado um cronograma de acolhimento e orientação envolvendo servidores, professores e colaboradores da educação, com foco na apresentação dos novos fluxos e procedimentos de segurança nas escolas. Na terça-feira, dia 12, está previsto um encontro com pais, mães e responsáveis legais dos estudantes para a apresentação das novas diretrizes de segurança e da reorganização das unidades escolares dentro dos princípios legais e da proteção à comunidade escolar. Segundo a gestão da educação estadual, a retomada das aulas presenciais na quarta-feira, dia 13, ocorrerá de forma gradual, com ações de acolhimento aos estudantes e atividades voltadas à promoção da cultura de paz, além de orientações sobre os novos protocolos de convivência e segurança nas escolas da rede estadual. Thaís Caroline, para o Sistema Público de Comunicação do Acre.
4: A Secretaria de Estado de Educação e Cultura apresenta protocolo de segurança escolar aos gestores para retorno às aulas. A reportagem de Clice Araújo.
18: A Secretaria de Estado de Educação e Cultura apresentou o protocolo de segurança escolar para o retorno das aulas da rede estadual, previsto para quarta-feira, dia 13 de maio. A reunião foi realizada no auditório da Secretaria de Educação em Rio Branco, com a participação de representantes das Forças de Segurança, Ministério Público do Acre, Ministério da Educação e profissionais da educação, além de transmissão ao vivo pela internet. O objetivo é garantir um retorno seguro e acolhedor aos estudantes, após o episódio de violência extrema registrado recentemente. As ações previstas incluem fortalecimento da cultura de paz, prevenção à violência e apoio psicossocial à comunidade escolar. Durante o encontro, o secretário de Estado de Educação, Reginaldo Prats, destacou que as escolas precisam continuar sendo ambiente de paz e segurança. Segundo ele, o governo trabalha em parceria com instituições como Polícia Militar, Polícia Civil, Corpo de Bombeiros, Ministério Público e Universidade Federal do Acre, para reforçar a proteção no ambiente escolar. A representante do Ministério da Educação, Sara Carneiro, ressaltou que o enfrentamento à violência exige atuação conjunta entre educação, segurança pública e rede de proteção. Já a chefe do Departamento de Segurança Escolar, da Secretaria de Educação, Mila Almeida, apresentou os protocolos que serão adotados nas escolas. Entre as medidas estão revistas pedagógicas nas mochilas dos estudantes, reforço das rondas escolares e atividades de acolhimento e convivência escolar. Segundo Mila, todas as escolas da rede estadual receberão acompanhamento da rede de proteção e do Observatório de Segurança Escolar. As ações de prevenção ao bullying e fortalecimento da cultura de paz também continuarão sendo trabalhadas de forma permanente nas unidades de ensino. Clícia Araújo, para o Sistema Público de Comunicação.
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4: 17 horas e 28 minutos e já vamos fazer o nosso contato direto com a Agência de Notícias. Afinal, vamos ficar por dentro de alguns destaques como esse, de que o governo do Acre, por meio da Secretaria de Estado de Administração, a SEAD, e do DERACRE, realiza um leilão eletrônico de veículos e máquinas pesadas no dia 15 de maio, às 8 horas. O certame ficará aberto por uma semana e ocorrerá de maneira exclusivamente online por meio do sistema eletrônico de leilões, com itens na condição de sucata. Estão disponíveis para lances 5 lotes na condição de sucata, incluindo escavadeira hidráulica, trator agrícola, caminhão, trator de esteira e motocicleta. O prazo para ofertas segue até o dia 22 de maio, às 13 horas. Larissa.
19: E outro destaque é que o Instituto de Proteção e Defesa do Consumidor do Acre, PROCON, divulgou nesta segunda-feira, dia 11, o balanço da Operação Dia das Mães, realizado em todo o estado com foco na orientação ao comércio e na prevenção de irregularidades durante um dos períodos de maior movimentação nas relações de consumo. Ao longo da ação foram emitidas 125 notificações recomendatórias sem registro de autuações. As fiscalizações alcançaram estabelecimentos com maior procura nesta época do ano, como lojas de presentes, magazines e floriculturas.
4: Outro destaque que nós encontramos na agência de notícias é de que, em uma demonstração de eficiência logística e compromisso social, o governo do Acre realizou no último sábado a entrega de 600 carteiras de identidade nacional, SIM, para os moradores de Santa Rosa do Purus. O evento, realizado no posto de identificação no Centro Integrado de Segurança Pública, o CISP, marcou um recorde histórico pela celeridade. O intervalo entre o atendimento inicial e a entrega do documento físico foi de apenas 5 dias.
19: E essas e outras informações você confere na Agência de Notícias do Acre no link agencia.ac.gov.br.
4: 17 horas e 31 minutos.
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19: Vamos para um breve intervalo e a seguir, a Acre lidera a articulação da agenda hídrica na Amazônia.
4: E ainda, a Ação de Cidadania realiza atendimentos em um dia no Complexo Penitenciário de Rio Branco. Voltamos já.
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19: E a regularização fundiária e a entrega de kits escolares marcaram a visita da governadora Maiusa em Epitaciolândia. As informações com Jefferson Dourado.
24: Durante a programação foram entregues kits escolares para estudantes das redes estadual e municipal e assinada a ordem de serviço para a reforma de escolas urbanas e rurais no município. Ao todo, mais de 3.600 alunos serão beneficiados com investimentos de R$ 225 mil em material escolar e mais de R$ 1 milhão em melhorias na estrutura das unidades de ensino.
14: Ações do programa da educação, que é a entrega de kits escolares, um material básico, mas muito necessário e importante para atender a nossa comunidade escolar, os alunos. Também reformas de escola, estamos entregando 1,5 milhão através de convênio com o prefeito Carlinhos aqui para a reforma das escolas que atende, né, alunos do município e alunos da rede estadual. E também essa madeira, né, através do IMAC, apreendida, mas liberada para o prefeito poder usar e utilizar da melhor forma que entender necessário, que de certa forma chegue, né, atendendo a população dentro das suas necessidades.
24: A ação foi realizada pelo governo do estado por meio da Secretaria de Educação na Escola Estadual Belo Porvir. Segundo o secretário estadual de Educação, Reginaldo Prates, os investimentos fortalecem o ensino e garantem melhores condições para o desenvolvimento das atividades pedagógicas. Ainda em Epitaciolândia, a governadora realizou a entrega de 173 títulos definitivos para moradores do bairro Fontenelle de Castro, por meio dos programas Minha Terra de Papel Passado e Igreja Legal, executados pelo Iteracre. Foram contemplados imóveis urbanos, rurais e entidades religiosas, com investimento superior a R$ 1 milhão em políticas públicas de regularização fundiária.
25: Já são 18 mil pessoas atendidas com o título da sua terra, da sua casa, da sua propriedade. É uma política cara, mas o nosso governo teve a coragem de dizer isso é prioridade e nós vamos fazer em todos os municípios. Temos o programa Igreja Legal, que já regularizou muitos prédios, muitas propriedades que são dos membros, né, que são da igreja que ali trabalha.
24: A iniciativa garante segurança jurídica às famílias, além de possibilitar acesso a crédito, valorização dos imóveis e mais cidadania para os moradores do município. Com produção de Léo Costa, Jefferson Dourado para o Sistema Público de Comunicação.
4: O Acre lidera a articulação da agenda hídrica na Amazônia Legal e amplia parcerias estratégicas. A reportagem de Ana Thaís Cordeiro.
2: Lidera a Agenda Azul da Amazônia Legal e firma compromisso pela integração das águas. O governo do Acre, por meio da Secretaria de Estado do Meio Ambiente e do Instituto de Meio Ambiente do Acre, participou do 3º Fórum Brasil das Águas, realizado em São Luís do Maranhão. O evento é um dos principais encontros nacionais voltados à gestão, governança e segurança hídrica no país. A programação reuniu representantes de órgãos gestores estaduais da Agência Nacional de Águas e Saneamento Básico, especialistas, pesquisadores e instituições de todo o Brasil para debater os desafios relacionados à água diante das mudanças climáticas e da intensificação dos eventos extremos. A comitiva acreana participou da reunião do Fórum Nacional de Órgãos Gestores, além de painéis técnicos e agendas estratégicas voltadas ao fortalecimento da gestão dos recursos hídricos. Entre os destaques da participação do Acre esteve a palestra da chefe do Departamento de Recursos Hídricos e Qualidade Ambiental da SEMA, Maria Antônia Zabala, no painel Segurança Hídrica na Amazônia, o papel da governança diante dos eventos climáticos extremos. A apresentação abordou os desafios enfrentados pela região com a intensificação das secas e das cheias extremas, reforçando a necessidade de uma governança integrada baseada em dados qualificados, planejamento e cooperação institucional, como estratégia para fortalecer as políticas públicas voltadas à segurança hídrica. A programação também incluiu a reunião do Grupo Técnico da Agenda Azul da Amazônia Legal, coordenada pelo Acre, um espaço de articulação entre os estados amazônicos para fortalecimento da gestão das águas. Durante o encontro, foi assinada a Carta Conjunta de Intenção pela Integração da Regulação dos Usos de Recursos Hídricos na Amazônia Legal. Ana Thaís Cordeiro, para o Sistema Público de Comunicação.
19: E ainda na área ambiental, o Acre participa do 3º encontro do programa Cidades Verdes Resilientes e fortalece a agenda climática nos municípios. As informações também com Ana Thaís Cordeiro.
2: Acre participa do 3º encontro do programa Cidades Verdes Resilientes e fortalece a agenda climática nos municípios. O governo do Acre, por meio da Secretaria de Estado do Meio Ambiente, participou do 3º encontro do programa Cidades Verdes Resilientes em Brasília, reforçando o compromisso do Estado com a agenda de adaptação às mudanças climáticas e o fortalecimento das políticas ambientais nos municípios acreanos. O evento reuniu representantes das esferas federal, estadual e municipal para debater estratégias de enfrentamento às mudanças climáticas com foco na construção e atualização de planos de arborização urbana e adaptação climática. A proposta é alinhar dados, compartilhar experiências e estruturar soluções baseadas na natureza que possam ser executadas a curto, médio e longo prazo. Durante o encontro, também foram discutidos os impactos das ondas de calor e os efeitos do El Niño, considerados críticos para esse ano. A partir do diagnóstico apresentado, os entes federativos buscam definir prioridades e caminhos para acesso a linhas de financiamento, em parceria com o governo federal e instituições como o BNDES. Um dos eixos centrais do programa é o Adapta Cidades, que prevê apoio técnico aos municípios na elaboração e atualização dos seus planos de mitigação e adaptação climática. No Acre, 10 municípios foram indicados. A adesão é voluntária, mas garante suporte técnico e fortalece a capacidade de captação de recursos. A secretária adjunta da SEMA, Renata Souza, destacou que para o Estado, a importância do programa Cidades Verdes Resilientes está na consolidação de dados reais e atualizados, fundamental para estruturar o Plano Estadual de Adaptação às Mudanças Climáticas e ampliar o acesso a financiamentos nacionais e internacionais. Ana Thaís Cordeiro, para o Sistema Público de Comunicação.
4: Eleições 2026. Eleitor pode se inscrever para ser mesário voluntário. A gente confere com Thaís Caroline.
5: Os tribunais regionais eleitorais estão com inscrições abertas para ampliar e atualizar o banco de mesários voluntários que vão atuar nas eleições gerais de 2026, marcados para outubro. O cadastro pode ser feito de forma permanente junto à Justiça Eleitoral.
17: Os mesários auxiliam na organização e fiscalização do processo nas sessões eleitorais. Desde março, o Tribunal Superior Eleitoral realiza uma campanha nacional para convocação de voluntários, também divulgada nas redes sociais, com foco em atrair principalmente o público jovem. Podem se inscrever eleitores com mais de 18 anos e situação regular com a Justiça Eleitoral. Não podem atuar candidatos parentes até segundo grau de candidatos, integrantes de diretórios partidários com função executiva e autoridades policiais. O cadastro é feito pelo aplicativo e-título ou pelos sites dos tribunais regionais eleitorais. Também é possível obter informações no cartório eleitoral do município. Se selecionado, o mesário recebe uma convocação oficial com informações sobre treinamento, função e local de atuação, que pode ser enviada de forma digital ou por carta. Os mesários passam por treinamento oferecido pelo TSE, inclusive por aplicativo, com orientações sobre o trabalho no dia da votação. Entre as funções estão organizar filas, conferir documentos, localizar eleitores, colher assinaturas ou digitais e auxiliar no funcionamento da sessão eleitoral. Os voluntários não recebem salário, mas têm direito a auxílio alimentação por turno trabalhado, além de 2 dias de folga por cada dia de serviço ou treinamento. Nas eleições de 2026, mais de 150 milhões de brasileiros vão às urnas para escolher presidentes, governadores, senadores e deputados. O primeiro turno está marcado para o dia 4 de outubro, com possibilidade de segundo turno no dia 25. Thaís Caroline para o Sistema Público de Comunicação.
20: Segurança.
19: Suspeito de chefiar esquema de jogo de azar é preso por policiais à paisana no Acre. As informações com Thaís Caroline.
17: Um homem foi preso suspeito de comandar um esquema de jogo de azar conhecido como Maria Pretinha na capital. A ação foi realizada pela Polícia Civil com agentes à paisana. Um comparsa também foi detido e cerca de R$5 mil foram apreendidos com a dupla. Segundo a Polícia Civil, os investigadores acompanharam a movimentação dos suspeitos durante as apostas. O jogo consiste em esconder um objeto sob copos que são embaralhados sobre uma mesa enquanto os participantes tentam adivinhar onde ele está. De acordo com as denúncias, o grupo organizava as partidas de forma fraudulenta, impedindo que os apostadores conseguissem acertar a posição correta do objeto. A polícia informou ainda que os suspeitos atraíam pessoas com a promessa de ganhos fáceis, mas os participantes acabavam sofrendo prejuízos financeiros. Durante a abordagem, um dos envolvidos tentou fugir, mas foi contido pelos agentes. Os dois foram levados para a delegacia de flagrantes, onde permanecem à disposição da justiça. Thaís Caroline, para o Sistema Público de Comunicação do Acre.
4: Você confere no próximo bloco. O Maitá é humilhado dentro de casa pela Série D.
19: E a definição das datas da Expo Acre Rio Branco e Expo Acre Juruá para 2026. Voltamos já.
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19: Estamos de volta com o último bloco do Conexão A. Criação de Cidadania realiza 1.369 atendimentos em um dia no Complexo Penitenciário de Rio Branco. As informações com Zaira Morim.
7: No quarto dia da Ação de Cidadania foram 1.369 atendimentos de saúde que levaram um cuidado aos privados de liberdade do sistema penitenciário em Rio Branco, quinta-feira, dia 7. De acordo com Kleber Carlos Moraes, chefe da Divisão de Saúde Prisional da Senapen, essa é a 13ª edição, teve um recorde histórico, o que leva o Acre a ficar em primeiro lugar de todos os estados em que houve atendimentos através da ação.
8: Tivemos um atendimento histórico em toda a ação de cidadania. Nas 13ª edição que estamos, tivemos o recorde histórico de atendimento em um único dia. Seguimos 1.369 atendimentos realizados em um único dia, atendendo privados de liberdade na sua totalidade. Isso marca um recorde histórico, tanto para a Senapen, para o estado do Acre, que vai ficar em primeiro lugar de todos os estados que já passamos em atendimento em ação de cidadania. Parabéns a todos envolvidos, aos gestores e aqui a unidade prisional que deu todo o aparato para que isso acontecesse.
7: A ação foi realizada em conjunto com o apoio do governo do estado por meio da Secretaria de Justiça e Segurança Pública, a SEJUSP, e o Instituto de Administração Penitenciária do Acre, IAPEN, e a Secretaria de Estado de Saúde, a SESACRE, e também do governo federal por meio da Secretaria Nacional de Políticas Penais no âmbito do projeto Valoriza da Fundação Oswaldo Cruz e do Ministério da Saúde, visando garantir direitos básicos e promover cidadania dentro das unidades prisionais. Nesta sexta-feira, dia 8, encerraram-se os atendimentos no Complexo Penitenciário Francisco de Oliveira Conde, em Rio Branco, e agora seguem para as unidades prisionais dos municípios de Sena Madureira e Tarauacá, finalizando em Cruzeiro do Sul, no dia 15. Um detento agradeceu pelo atendimento que recebeu durante a iniciativa.
9: Achei o atendimento muito ótimo, né, que nós estávamos precisando disso aí. E eu tenho só a agradecer para as moças, para os rapazes que estavam aqui atendendo nós.
7: Além de serviços ofertados aos detentos, como atendimentos de triagem, testagem rápida, vacinação, consulta médica, coleta de escarro, notificação de coleta de VDRL, também foram disponibilizados atendimentos médicos, bem como consultas com nutricionista, massagens terapêuticas, spa do pé e escova de cabelo e design de sobrancelhas para servidores. A chefe da Divisão de Assistência ao Servidor Penitenciário, DASP, Adriana Maia, afirma que a primeira semana superou suas expectativas para a ação.
11: Olha, nós estamos superando nossas expectativas. Todos os dias estamos fazendo bastante atendimentos, está lotado todos os dias. Isso é muito bom, sinal que o nosso servidor está participando, né? E é uma contribuição enorme para a qualidade de vida, para a saúde do servidor penitenciário.
7: O policial penal Orlenilson Albuquerque diz que essa ação é essencial para os servidores penitenciários.
12: Eu acho essas ações que o governo vem desempenhando importantíssimas para o sistema penitenciário em si, né? Os servidores, eles carecem dessa atenção, de ter esse atendimento contínuo, que isso se repita todos os anos. E o governo do estado está de parabéns por trazer essa ação cidadania ao estado do Acre.
7: Zaira Morim, para o Sistema Público de Comunicação.
4: A Expo Acre e Expo Acre Juruá já têm datas definidas para 2026. Vamos conferir essas datas com Jefferson Dourado.
15: Você já pode separar o chapéu, a bota e o espírito festeiro, porque vem aí mais uma temporada de Expo Acre. A largada será em Cruzeiro do Sul, no Vale do Juruá, entre os dias 30 de junho e 5 de julho, reunindo produtores rurais, empreendedores, cultura regional, música, gastronomia e muito movimento na economia local. Já em Rio Branco, o Parque de Exposições vai ferver de 1º a 9 de agosto. A Expo Acre na capital é considerada a maior vitrine de negócios do estado. A programação promete inovação no campo, leilões, tecnologia, atrações culturais e oportunidades para quem quer investir, vender e crescer. A governadora Maiusa Assis destacou que as feiras representam geração de emprego, renda e fortalecimento da economia acreana. A expectativa é de recorde em negócios e público, além de muita história para contar nas maiores festas do Acre. Jefferson Dourado para o Sistema Público de Comunicação.
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19: E a gente começa falando de Brasileirão. Flamengo vence e diminui distância do Palmeiras na tabela. As informações com Beatriz Coan.
0: A distância entre o líder Palmeiras e o Flamengo diminuiu ao final da 15ª rodada do Brasileirão. A aproximação se deve ao resultado do jogo da equipe do Palestra Itália, que empatou com o Remo em Belém, partida que teve o início atrasado devido à chuva, e, claro, a vitória de 1-0 do clube carioca sobre o Grêmio. Agora, a diferença do vice com o topo da tabela é de apenas 4 pontos. Lembrando que o rubro-negro tem um jogo atrasado contra o Mirassol. Por outro lado, o resultado levou o tricolor gaúcho para a zona de rebaixamento, situação que o técnico Luiz Castro lamentou durante a coletiva de imprensa.
1: Uma vitória, estaríamos em 7. Uma derrota, estamos abaixo do Z4. É uma situação dura, porque não é a classificação que queríamos neste momento, longe disso, mas é a nossa realidade e é a nossa neste momento. E o que se pode dizer? O que se pode dizer é que nós vamos continuar a entregar-nos por completo como nos entregamos e que temos de fazer melhores resultados do que aqueles que tivemos hoje.
0: Na capital paulista, o Corinthians venceu o primeiro clássico do ano com um placar de 3-2 contra o São Paulo. Com os gols do Breno Bidon, Mateuzinho e Ranieri, o Timão saiu da zona de rebaixamento. Pelo tricolor paulista, os responsáveis por balançar a rede foram Luciano e o Mateuzinho com um gol contra. O técnico Fernando Diniz comenta o resultado da partida.
10: Eu acho que o time, ele, quando fez o terceiro gol, ele não baixou não, sabe? Ele foi muito agressivo, a gente teve chance de fazer o quarto gol, o quinto gol. No fundo, hoje, se você for avaliar mesmo na partida, a gente criou praticamente todas as chances que teve no jogo, porque o gol do São Paulo foi um gol contra, o segundo gol, e o primeiro gol foi uma bola que a gente acabou entregando na saída. A gente foi muito sólido de novo defensivamente. Era um jogo que, da maneira que aconteceram os gols, eles eram totalmente evitáveis. E o time teve uma produção ofensiva muito boa, e defensivamente o time foi bem novamente.
0: Além do embate no Mangueirão, outras duas partidas terminaram num 1-1 no domingo. Foi o caso do Atlético Mineiro, que recebeu o Botafogo em casa, e do Mirassol, que jogou contra a Chapecoense. Tanto o Galo quanto o Alvinegro Carioca perderam 2 posições na tabela e estão com 18 pontos. Pontuação idêntica do Internacional, Santos e Corinthians, o que destaca como o Campeonato Brasileiro está truncado, com muitos clubes com pontuação parecida. Atualmente, a diferença da cabeça da zona de rebaixamento, o Grêmio, para a 7ª posição, que é o Bragantino, é de apenas 3 pontos. Ainda no domingo, teve a vitória de 2-0 do Santos sobre o Bragantino e do Vasco sobre o Atlético Paranaense, com um placar de 1-0. A rodada iniciou no sábado, com 2 empates e 1 vitória. O resultado foi de 2-2, tanto no jogo do Curitiba contra o Internacional, quanto na partida do Fluminense contra o Vitória. Já o Cruzeiro garantiu 3 pontos ao vencer o Bahia com um placar de 2-1 na Arena Fonte Nova. A 15ª rodada terminou com o Grêmio, Mirassol, Remo e Chapecoense na zona de rebaixamento. E Palmeiras, Flamengo, Fluminense e São Paulo ocupando a outra ponta da tabela de classificação. Agência Rádio Web, com informações do futebol, Beatriz Coan.
23: E falando em esporte local, Santa Cruz venceu o Fest de virada por 2-1 e segue na Copa do Brasil Sub-15. Qual o próximo passo para a sequência dessa competição? A gente vai conferir com o Alberto Casas.
13: Muito boa tarde, Jonathan, Larissa e você, ouvinte do Conexão Acre, chegando com as notícias do esporte acreano. Tivemos na ABB, no último sábado, a primeira etapa do Campeonato Acreano de Natação. Mais de 40 atletas participaram dessa competição. E o nosso atleta que passou 2 anos lá no Fluminense voltou e já bateu o recorde que era dele mesmo, né? O Weber conquistou aí mais um título e também está na terceira colocação no nacional no índice do seu tempo. Já no vôlei tivemos o campeonato Sub-17 acontecendo na Praça do Juventus. Garotada gostou mesmo, foi do Sub-15 no estádio Tonicão, entre as equipes do Santa Cruz e também do FAST Amazonense, jogo valendo vaga para a próxima fase da Copa do Brasil. Dia das Mães e muitas mães estavam presentes lá no Tonicão. O jogo, o FAST jogava pelo empate, fez 1-0. No segundo tempo, o Santa Cruz conseguiu igualar, empatou de pênalti 1-1. E já no apagar das luzes, o zagueirão do FAST jogou contra. Cabeceou para trás, o goleiro não defendeu e ela foi morrer no fundo da rede. Foi o placar final, 2 para o Santa Cruz de virada, 1 para o FAST. O Santa Cruz classificou-se, mas pasmem, nesse grupo da Copa do Brasil Sub-15, as 4 equipes somaram 4 pontos. O que deu de diferente para o nosso time foi cartões. Definiu com o FAST a vaga e ficou na segunda colocação, porque o FAST tinha 10 cartões amarelos e 2 vermelhos. Já o Santa Cruz, apenas 7 cartões amarelos. Então, primeiro lugar, o São Raimundo de Roraima. Segundo, o Santa Cruz do Acre. Agora, somente dia 31 é que vamos ter os confrontos da segunda fase. E é bom lembrar que é jogo único e podemos pegar o primeiro lugar do grupo lá de trás, que é o Paysandu. Vamos esperar para ver a CBF sair com a tabela detalhada. Série D do Campeonato Brasileiro. Tivemos os 3 times acreanos perdendo. O primeiro a entrar em campo foi o Independência em Porto Velho, no estádio Aloysio Ferreira, contra a equipe do Porto Velho, perdeu por 2-1. Na sequência, ainda em Rondônia, já lá em Rolim de Moura, o Galvez foi gafado. Meteram a mão no Galvez, que perdeu por 1-0 com o gol de pênalti. O árbitro paulista conseguiu achar um pênalti em que o centroavante se bateu com o nosso zagueiro e ele marcou o pênalti. Não foi o zagueiro que bateu no centroavante, não. Foi o centroavante que veio e se barrou ali no zagueiro e ele marcou o pênalti. Mas terminou 1-0 para o Guaporé. E aqui a vergonha do Campeonato Brasileiro da Série D. O Maitá recebeu o Araguaína e tomou uma goleada de 7-0. É isso mesmo, torcedor. 7 para o Araguaína, 0 para o Maitá. E o Araguaína permanece na capital acreana até domingo, porque às 16h do próximo domingo, estádio Arena da Floresta, teremos o confronto de Independência e Araguaína. No sábado, no Tonicão, teremos o confronto acreano entre Humaitá e Galvez. Alberto Casas, para a Rede Pública de Comunicação.
19: 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A conversa vai ser sobre pré-ENEM Legal 2026. 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
14: É isso mesmo. E assim nós encerramos o Conexão desta segunda-feira, desejando a todos uma excelente noite agradável. Larissa, boa noite.
19: Boa noite para você e para todos que nos dão carona. Estamos de volta amanhã, depois do GovCast.
14: Até lá.

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0: O Espírito do Senhor Deus está sobre mim, porque o Senhor me ungiu para pregar boas novas aos mansos, enviou-me restaurar os contritos de coração, a proclamar liberdade aos cativos e a abertura de prisão aos presos, a pregoar o ano aceitável do Senhor e o dia da vingança do nosso Deus, a consolar todos os tristes, a ordenar cerca dos tristes de Sião, que lhe dão glória em vez de cinza, óleo de gozo em vez de tristeza, vestes de louvor em vez de espírito angustiado, a fim de que se chamem árvores de justiça, plantações do Senhor, para que lhe seja glorificado.
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Graça e paz, queridos irmãos, pastor Carlos Cabral falando, graça e paz da parte daquele que é, que era e que há de vir, o Senhor Jesus Cristo. A ele, ao Senhor Jesus, toda honra, toda glória e todo louvor, hoje e para sempre. E que a glória dele seja na tua vida, na minha vida e na vida da nossa família, seja na vida da nossa nação, a amada pátria brasileira. Seja também na vida da nação, daqueles que me ouvem fora do Brasil. Que Deus lhes abençoe. Ok, queridos, sejam bem-vindos ao nosso programa Graça Maravilhosa Graça. E eu espero de todo o meu coração que esta palavra alcance o seu coração. Esta palavra fale com você de forma que possa lhe reposicionar, possa fazer com que você revise conceitos ou confirme aquilo que você já vem fazendo, de forma que, de alguma maneira, esta palavra contribua para a sua edificação pessoal e para melhorar o seu relacionamento com Deus. Ok? Vamos lá então, vamos orar e na sequência a gente faz a meditação. Pai querido, em nome de Jesus, nós te louvamos, damos glórias, graças, exaltamos e bendizemos o teu santo nome. Em tuas mãos nós estamos e nos cobrimos agora com o sangue do Cordeiro de Deus, pedindo que sobre nós o Senhor derrame a unção, o poder que despedaça todo jugo, que neste momento o Senhor visite aqueles que estão doentes, enfermos na alma, nas emoções, nos sentimentos,

corpo saia em nome de Jesus. Se for de origem natural, biológica, morra, seque pela raiz essa doença. Se for de origem espiritual, espírito maligno, saia dele. Que seja desfeito os seus efeitos em nome de Jesus Cristo. Tudo que você lançou sobre este homem, sobre esta mulher, sobre esta criança, essa vida, leve embora agora, em nome de Jesus. E se ousar desobedecer esta ordem, Pai, venha fogo do céu e queime, atormente, até que obedeça, em nome de Jesus. Tua graça, o teu amor seja conosco, que o Senhor nos cubra com o sangue do Cordeiro. Em nome de Jesus. Se tiver algum mensageiro também que veio contra nós, mensageiro das trevas, ordenamos que se retire da nossa presença, em nome de Jesus, que vão embora, e se não forem, Pai, que venha fogo também sobre eles e queime, e atormente até que obedeçam, em nome de Jesus, amém. Desculpe, irmãos. Vamos lá, então, vamos meditar. Queridos, hoje nós temos um assunto bem quentinho, bom mesmo, para nossa reflexão, e eu espero de todo meu coração, como eu já falei ainda há pouco, que esse programa seja bênção na sua vida. Eu creio que vai ser. Então vamos lá. O nosso tema hoje é dízimos fora da lei. Quando eu falo fora da lei, não estou dizendo que é algo ilegal, mas é porque alguns têm alguma visão, do meu ponto de vista, equivocado sobre o assunto. E nós vamos aqui discutir essa situação e procurar entender da melhor forma a condição do dízimo nos dias atuais, segundo a lei da graça de nosso Senhor Jesus Cristo. Em 2 Coríntios, capítulo 9, verso 7, diz assim: cada um contribua segundo propôs no coração, não com tristeza ou por necessidade,

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Comunicamos nossos ouvintes que teremos reunião em Tarauacá na próxima terça-feira, às 19h30. Rodovia BR-364, número 1312, bairro Corcovado. Prezado ouvinte, hábitos saudáveis, boas práticas, decisões ou atitudes simples que não exigem talento ou habilidades especiais para serem praticados, não significam necessariamente indiferença diante dos fatos e circunstâncias da vida. Pelo contrário, a partir de pequenas coisas e decisões, é possível conquistar ou realizar grandes feitos e melhorias no cotidiano de cada pessoa. O mesmo ocorre e se aplica às atitudes no lar, com a família, inclusive com a educação e a formação moral e espiritual de filhas e filhos. Havendo interesse, fé em Deus Pai, nos seus santos e dedicação nesse sentido por parte dos pais ou responsáveis pelo lar, aos poucos as boas práticas se tornarão em cultura ou modo de ser da própria família, fato que comprovará a fidelidade e o bom testemunho de um filho ou filha de Deus. Respeitar e praticar a fé que professas é lealdade. Ser pontual é reconhecidamente útil. Avisar algum imprevisto ou chegada e necessidade de saída com antecedência, cumprir o combinado, reconhecer o esforço alheio, pedir por favor e com licença, sem ironia nem grosseria, falar a verdade, responder com educação e atenção, ser grato e reconhecido, não se limitando ao muito obrigado ou obrigada. Manifestar consideração e atenção para com todas as pessoas, inclusive usar com critério os diversos ambientes onde precisas estar e conviver, seja quanto à limpeza, organização ou manutenção. São hábitos e atitudes que agregam valor a quem os pratica. Ó ouvinte, a responsabilidade moral e espiritual na formação de filhos e filhas é uma tarefa nada fácil, porém bastante recompensadora diante de Deus Pai e dos seus santos. Saibas que, agindo com fé e esperança no poder celestial e firmado nos ensinamentos morais e espirituais desta Igreja Apostólica, se cumprirão no teu viver e na vida da tua família as palavras que o Santo Irmão Aldo direcionou a muitos ao ensinar que o exemplo de um lar bem constituído é o maior e melhor tesouro que os pais podem legar para os seus descendentes, uma vez que o lar, onde existe a paz, o amor, o respeito de uns para com os outros e a boa educação, é sempre feliz e abençoado.

0: Comunicamos nossos ouvintes que teremos reunião em Tarauacá na próxima terça-feira, às 19h30, rodovia BR-364, número 1312, bairro Corcovado. Divulgamos a seguir um depoimento de fé prestado em agradecimento e reconhecimento a Deus Pai e aos seus santos.
1: A senhora Zilda Ferreira da Cruz passou a depender do uso de muletas e de apoios para se locomover, tal a intensidade da dor nas pernas pela qual fora acometida naquele ano de 2022. Foi então diagnosticada com neuralgia, qual seja, dor aguda, intensa e crônica. Os medicamentos indicados pouco aliviaram aqueles sintomas, que persistiram por cerca de 15 dias. Contudo, ela se apegou com a Santa Vó Rosa e com o Santo Irmão Aldo e passou a suplicar que esses benditos santos a livrassem daquele desconforto. Numa noite, em suas orações, essa senhora suplicou com mais fervor pelo livramento divino e se acomodou para dormir. Na manhã seguinte, ela constatou que fora ouvida e atendida pelo poder celestial, uma vez que acordou sem as dores. A partir de então, ela voltou a caminhar com boa disposição, sem necessidade do uso de muletas nem de apoios. Em depoimento de fé, remetido de Cianorte, estado do Paraná, no mês de janeiro de 2025, essa senhora direcionou ações de graças a Deus Pai, ao Nosso Senhor Jesus, à Virgem Maria Santíssima, à Santa Vó Rosa e ao Santo Irmão Aldo, expressando assim seu reconhecimento por essa e por muitas outras bênçãos deles recebidas para o seu viver.
0: Nosso endereço para cartas: Igreja Apostólica, Caixa Postal 10.064, CEP 03014-970, São Paulo, capital. Comunicamos nossos ouvintes que teremos reunião em Tarauacá na próxima terça-feira, às 19h30, rodovia BR-364, número 1312, bairro Corcovado.

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1: Apresento aos ouvintes da Hora Milagrosa a minha saudação. Desejo-lhes as bênçãos de Deus nosso Pai, de Jesus nosso Senhor, de Maria Santíssima e da Santa Vó Rosa, o Espírito Consolador. Recebam também as bênçãos do profeta Santo Irmão Aldo.
2: Estimados ouvintes, nossa vida é a expressão do amor de Deus e do seu divino Espírito Santo. Ele nos amou de tal maneira que, ao criar o primeiro casal, deu a eles o direito de ser superior a todos os demais seres vivos existentes na Terra, e o domínio e sabedoria para conhecer o valor de tudo que há no mundo e utilizar para seu bem e sobrevivência. Amou-nos de tal forma que nos considerou a sua imagem e semelhança. Porém, a desobediência humana não impediu que o Divino Criador continuasse a nos amar, sempre oferecendo perdão e demonstrando seu amor para que todos aqueles que compreendessem o nosso Deus pudessem viver bem e desfrutar do seu amor. O amor de Deus é sobrenatural, é incondicional, e sua fonte está localizado em seu divino Espírito Santo, que é a fonte do amor, fonte de inspiração do bem e da paz. Sendo nós herdeiro deste amor, devemos amar nas mesmas condições uns aos outros, conforme Ele, nosso Pai, nos ama e quer bem. Sem este amor, não é possível uma pessoa ser feliz e ter paz consigo mesmo ou com aqueles que convivem. A paz é fruto do amor. Assim como uma árvore produz seus frutos que alimenta, a paz e a felicidade é o alimento retirado daquele que ama e quer bem. A árvore é o amor, e a paz e a felicidade são seus frutos. Portanto, é impossível uma pessoa produzir paz e felicidade se no seu espírito não existir o amor divino dado por Deus. O apóstolo São Paulo advertiu os fiéis do seu tempo, cuja palavra serve de aviso para todas as gerações, dizendo: ainda que eu falasse a língua dos homens e dos anjos e não tivesse amor, seria como o metal que soa, ou como o sino que tine. E ainda que tivesse o dom de profecia e conhecesse todos os mistérios e toda a ciência, e ainda que tivesse toda a fé, de maneira tal que transportasse os montes, e não tivesse amor, nada seria. E ainda que distribuísse toda a minha fortuna para sustento dos pobres, e ainda que entregasse o meu corpo para ser queimado, e não tivesse amor, nada disso me aproveitaria. O amor é sofredor, é benigno. O amor não é invejoso. O amor não trata com leviandade, não se ensoberbece, não se porta com indecência, não busca os seus interesses, não se irrita, não suspeita o mal, não folga com a injustiça, mas folga com a verdade. Tudo sofre, tudo crê, tudo espera, tudo suporta. Queridos ouvintes, eu lhes afirmo que amar e querer bem o seu próximo é muito bom, e isto não lhe custa nada, e não é necessário fazer nenhum sacrifício, porque o amor é suave e causa bem-estar espiritual, traz alegria e une as pessoas em torno do bem comum, e assim todos que se amam vivem bem. Este amor de Deus deve ser a base da formação da família, pois um lar firmado no amor divino do Espírito de Deus gera respeito e dedicação ao bem servir, aliviando as dificuldades que o mundo nos impõe, até mesmo pela própria natureza, que de vez em quando se desequilibra e nos causa grande transtorno. Mas quando há problemas em nossa vida, o amor tudo supera, e um copo de água servido por alguém para saciar a sede do seu irmão pode ser considerada por Deus como uma obra de caridade. Queridos ouvintes, havendo amor, todas as demais virtudes se estabelecem em sua vida. O amor é o abrigo, onde mora o perdão, a caridade, a fé em Deus, a sabedoria, a paz e a felicidade. Deixe o amor de Deus dominar a sua vida, e fazendo assim, não haverá espaço para outros sentimentos entrar em seu coração. Melhor, o amor não ocupa espaço, ele apenas protege o lugar em que ele se encontra, pois só se alimenta das boas coisas desta vida. A humanidade precisa saber se amar com este amor divino celestial que só o bem nos traz. A Santa Vó Rosa e o profeta Irmão Aldo têm revelado seu amor para salvar e consolar aqueles que aceitam os seus ensinos, pois estes santos de Deus foram formados por Jesus para convencer os bons e humildes de coração que Jesus é amor, ele ama a todos e quer salvar, mas ele também pede que na sua alma só haja amor, pois os sentimentos que não são bons não foram criados por Deus, mas pelo inimigo de Deus, que sempre quis a destruição e só faz sofrer. Maria Santíssima, através do seu ministério de mãe do Filho de Deus, realizou uma obra de amor tão sublime que iluminou e ilumina em todas as gerações a alma daqueles que entenderam a sua missão. Inspirado em seu amor de mãe e santa de Deus, muitas famílias têm lutado pelo bem. Mães educam seus filhos no temor a Deus, suplicando sempre para que Maria Santíssima cuide de sua família. E esta santa de Deus tem salvado muitas almas, demonstrando seu amor e misericórdia por aqueles que clamam pelo seu santíssimo nome. Queridos ouvintes, a Santa Vó Rosa e o profeta Irmão Aldo quer lhes ajudar. O amor destes santos de Deus nos ajudam a compreender o ministério de Jesus e dos profetas, dos apóstolos, dos santos e anjos de Deus. Aceitem esta mensagem. Eles querem lhes ajudar a viver bem com todos e ser felizes. Não despreze estes ensinos. É para seu bem e felicidade. Ame a Deus em primeiro lugar. Ame também os seus irmãos com este amor divino e celestial. E que Deus e seus santos estejam sempre ao seu lado para lhes ajudar a ser feliz. Aos apostólicos que já frequentam nossas reuniões, continue sempre demonstrando seu amor e carinho pelos seus irmãos, pelo seu ministério, para que haja sempre harmonia em nossas reuniões, no recebimento de nossos visitantes, para que eles, ao comparecerem em nossas reuniões, possam compreender que esta igreja tem a missão de ajudar a todos, dando-lhes uma oportunidade de participar de um ambiente religioso que realmente produza vida para a alma e bem-estar. Eu desejo de toda a minha alma que a paz e a felicidade e o amor de Deus permaneçam com todos nossos ouvintes. Amém. Agora eu passo a orar. Santíssimo Deus, nosso Pai Celestial, nós te adoramos de toda a nossa alma, pelo seu amor, pela sua bondade, pelo direito, ó Deus, que o Senhor nos deu de te amar e poder participar deste dom divino do amor que nos traz tanta alegria e felicidade. Pai eterno, nós suplicamos ao Senhor que nos ajude para que sempre possamos compreender este amor, esta bondade que o Senhor tem por todos nós, e nos conceda as suas bênçãos, para que estejamos sempre ligados ao seu Divino Espírito Santo, para que os santos e anjos estejam sempre ao nosso lado, nos concedendo paz, alegria e felicidade. Ó Senhor Jesus bendito, ajude-nos a ser fiel às suas ordens, aos seus ensinos. Ajude-nos a amar a todos como verdadeiros irmãos, para que tenhamos paz, para que tenhamos saúde, para que tenhamos mais sabedoria para superar as dificuldades desta vida. Santa Vó Rosa e Virgem Maria, santas de Deus, abençoe a todos estes ouvintes da Hora Milagrosa, livres do mal, se estiverem doentes, Santa Vó Rosa, livre das dores ou de qualquer mal que está lhes prejudicando a saúde, Santa Vó Rosa, Santo Irmão Aldo, abençoe esta família, abençoe o trabalho deles, os seus estudos, para aqueles que trabalham no campo, fazendo suas plantações, ou seja, qual for o tipo de trabalho do qual tiram o seu sustento, ou mesmo aqueles que trabalham no transporte, fazendo longas viagens pelas rodovias, onde há muitos perigos de acidentes, ou até mesmo de ser atacados por malfeitores. Santa Vó Rosa, Santo Irmão Aldo, abençoe eles, livres do mal. Queridos ouvintes, confiem nestes santos de Deus. Eles podem lhes ajudar. Santa Vó Rosa, unge a água e o óleo que eles colocaram para ungir, e ao fazer uso, com fé, sejam curados e recebam as bênçãos de nosso Deus, nosso Pai Celestial. Prezados ouvintes, confiem que a Santa Vó Rosa vai lhes ajudar para que sejam felizes e vivam no amor de Deus, no amor de Jesus, de Maria Santíssima e de todos os santos, para que haja paz e felicidade na sua vida. Amém.
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1: Boa noite.
2: Uma boa noite para você que nos acompanha em todo o país.
1: Segunda-feira, 11 de maio de 2026.
2: E vamos ao destaque do dia, Desenrola Brasil.
1: Quase R$1 bilhão já foram renegociados em uma semana de lançamento do programa.
2: Brasileiros podem conseguir descontos de até 90% nas dívidas de cartão de crédito, cheque especial ou crédito pessoal. Natália Koslick.
3: O novo Desenrola tem previsão de duração de 90 dias. O foco do programa são consumidores que ganham até 5 salários mínimos, o equivalente a R$ 8.105.
1: E ainda acesso à internet ampliado.
2: 3.800 unidades básicas de saúde serão conectadas, o que vai aumentar a oferta do telesaúde pelo SUS.
1: A medida vai fortalecer atendimento de quem vive em áreas com menor acesso a especialistas e serviços médicos. Pablo Mundin.
4: Com a conexão, os profissionais de saúde passam a usar prontuários eletrônicos, exames digitais, trocas de informações em tempo real e teleconsultas com especialistas.
2: E você vai ouvir também homenagem aos mais de 700 mil mortos de Covid no Brasil.
1: O presidente Lula institui 12 de março como dia em memória às vítimas do vírus no país.
5: Nós precisamos ter consciência que isso aqui é mais forte do que muitas guerras que aconteceram no mundo.
2: Hoje, na apresentação da Voz do Brasil, Mariana Jungmann e Nazi Brum.
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2: Em março de 2020, os estados começavam a se preparar para entrar em quarentena. A Covid-19 chegava ao Brasil.
1: No dia 12 de março, o Brasil registrou a primeira morte da doença.
2: E para lembrar esse período, quando o país registrou mais de 700 mil mortes pela doença, o presidente Lula sancionou hoje o Dia Nacional em Memória das Vítimas da Covid-19, o dia 12 de março.
1: A repórter Graziele Bezerra está no Palácio do Planalto e acompanhou esse evento. Ela fala com a gente agora ao vivo. Boa noite, Graziele.
6: Oi, Mariana. Boa noite para você também. Boa noite para o Nazi. Boa noite para o ouvinte da Voz do Brasil. Para falar sobre esse assunto, a gente vai contar um pouquinho da história da aposentada Norma Ferraz, que seguiu todos os protocolos exigidos pela Organização Mundial da Saúde na época da pandemia de Covid-19. Isolamento, uso de máscaras e higienização das mãos. Mas a esperança da imunização não chegou a tempo de salvar o filho dela, o Diego, de 39 anos. Então, em fevereiro de 2021, após uma semana de internação, ele morreu em um hospital em Rio Branco, no Acre.
7: Ele dizendo para mim, mãe, quinta-feira eu estou indo para casa já, se Deus quiser, eu estou aqui só para tomar o remédio direitinho. Isso dói até hoje, porque eu pergunto para ele às vezes, qual quinta-feira, meu filho, que você vai voltar? Porque você não cumpriu, você falou que ia voltar e não voltou.
6: Pois é, e hoje, nesta segunda-feira, o presidente Lula sancionou uma lei que elegeu 12 de março para lembrar os mais de 700 mil brasileiros que morreram, então, aí de Covid-19 no país, a exemplo do Diego, de 39 anos. A data registra a morte da diarista Rosana Aparecida Urbano, que foi a primeira vítima do coronavírus no Brasil. O ministro da Saúde, Alexandre Padilha, diz que relembrar as vítimas é também evitar que novos casos de negligência aconteçam.
8: Na saúde, a gente fala que a memória tem dois papéis fundamentais. Primeiro, acolher o sofrimento, apoiar o sofrimento, poder lidar com esse sofrimento. Mas, sobretudo, o papel da memória é para que a sociedade como um todo nunca mais permita que se repita o que aconteceu durante a condução da pandemia da Covid-19 no nosso país.
6: Para o presidente Lula, a data servirá também para trazer justiça às vítimas.
5: E nós precisamos ter consciência que isso aqui é mais forte do que muitas guerras que aconteceram no mundo. Um dia nós mudaremos esse mundo e a ignorância não vai prevalecer em lugar nenhum. E a justiça será feita.
6: Bom, a partir da próxima semana será realizada uma exposição itinerante que vai percorrer várias capitais brasileiras com obras de artistas que relembram aí a emergência sanitária enfrentada no período da pandemia. Uma réplica foi instalada aqui no Palácio do Planalto. Essa réplica retrata os nomes, idade, também estados das pessoas, a origem das pessoas mortas pela Covid-19. Eu volto com você, Mariana, Inácio.
2: Obrigado, Graziele, pelas informações.
1: E o ministro da Saúde, Alexandre Padilha, reforçou hoje que nenhum dos casos de hantavírus registrados no Brasil esse ano foi transmitido de um ser humano para o outro.
2: Ele disse que o hantavírus já é conhecido e que os casos do Brasil estão dentro do padrão dos últimos anos, não estando relacionados à cepa andina, que é passada entre humanos e foi encontrada em um cruzeiro.
9: Diferente da Covid-19, o vírus do hantavírus é um vírus conhecido por todos nós. Desde os anos 90 nós temos casos de hantavirose no continente americano. Começou os primeiros casos nos Estados Unidos, depois em vários países do continente. Aqui no Brasil nós temos uma série histórica que varia com dezenas de casos todos os anos, em torno de 30, 35, 40. Os 7 casos que nós tivemos esse ano no Brasil, nenhum deles está relacionado com essa cepa andina, até porque ela nunca circulou no Brasil. Essa cepa andina é a única que tem registro até hoje de risco de transmissão interhumanos.
1: Segundo o Ministério da Saúde, o risco global de disseminação do hantavírus permanece baixo.
2: O surto em um navio de cruzeiro que desembarcou na Espanha e está sendo investigado, sem impacto direto para o Brasil até o momento.
1: A hantavirose é uma zoonose viral que pode comprometer pulmões e coração.
2: O vírus é transmitido principalmente pelo contato com urina, saliva e fezes de roedores silvestres infectados.
1: Ano, 3.800 unidades básicas de saúde devem receber sinal de internet e equipamento.
2: A conexão deve chegar também a municípios com menos de 30 mil habitantes.
1: Os editais para os serviços foram publicados pelos Ministérios das Comunicações e da Saúde.
4: O governo do Brasil lançou nesta segunda-feira 2 editais que ampliam o acesso à internet em regiões vulneráveis e conectam unidades de saúde à rede digital. A iniciativa integra os Ministérios das Comunicações e da Saúde com recursos do Fundo de Universalização dos Serviços de Telecomunicações, o FUSH. Um dos editais prevê investimento de R$ 140 milhões reais para a conexão de 3.800 unidades básicas de saúde. Na prática, o projeto leva internet de qualidade para postos em comunidades rurais, indígenas, ribeirinhas e áreas afastadas dos grandes centros, destaca o ministro das Comunicações, Frederico de Siqueira Filho.
10: Hoje, o governo do Brasil avança na conectividade em áreas essenciais para a população. De um lado, a saúde pública, que necessita de informações rápidas, prontuários integrados e atendimento digital. De outro lado, a inclusão em uma condição fundamental para o acesso a direitos, serviços públicos, oportunidades e cidadania.
4: Com a conexão, os profissionais de saúde passam a usar prontuários eletrônicos, exames digitais, trocas de informações em tempo real e teleconsultas com especialistas. Segundo o ministro da Saúde, Alexandre Padilha, a medida reforça o programa Agora Tem Especialistas, que busca acelerar diagnósticos e diminuir a espera por exames no SUS.
11: Para nós é um avanço muito importante. Nós estamos distribuindo mais 10 mil kits de telesaúde para as unidades básicas de saúde comprados pelo Ministério da Saúde. Equipamentos que permitem você fazer uma avaliação no fundo de olho da retina, equipamentos que fazem uma avaliação do pulmão, eletrocardiogramas, né, ultrassom portátil.
4: O segundo edital foca na expansão da infraestrutura em municípios menores e áreas remotas, por meio do programa Acessa Crédito Telecom, com 500 milhões de reais em recursos. Para o secretário de Telecomunicações do Ministério das Comunicações, Hermano Barros Tércios, os editais devem beneficiar cerca de 2 milhões e meio de brasileiros e fazem parte do FUSH 2.0.
12: O público-alvo impacto desse segundo edital, que é o do acesso a crédito, são as cidades abaixo de 30 mil habitantes, as prestadoras com menos de 200 mil acessos, para subir ainda mais esse número de provedores que consigam acessar o recurso do FUSH, provedores pequenos e médios.
4: As empresas interessadas em participar dos editais têm até 22 de maio para apresentar propostas. Reportagem Pablo Mundim.
2: Há 52 anos, uma cooperação entre Brasil e Paraguai transformou uma disputa territorial em um projeto compartilhado de desenvolvimento. Era a criação de Itaipu Binacional.
1: Mais de meio século depois, a empresa olha para o futuro, incentivando pesquisas para novas fontes de geração de energia e atuando como motor de desenvolvimento socioambiental em mais de 400 municípios do país.
2: Em outra frente, Itaipu ainda segue com um papel estratégico no equilíbrio da oferta de energia e do preço pago pelos brasileiros na conta de luz.
1: Sobre tudo isso, a gente conversa hoje com o diretor da companhia, Enio Verri. Boa noite, diretor.
13: Boa noite, ouvintes.
1: Diretor, vamos começar falando daquilo que interessa mais diretamente ao consumidor, que é a tarifa. Brasil e Paraguai estão aí em pleno processo de negociação para redefinição do preço que a gente paga pela energia excedente dos paraguaios, pela parte deles na energia gerada de Itaipu, né? Quais são as expectativas em torno dessa negociação?
13: O presidente Lula nos cobrou, em 2023, quando assumimos, que baixássemos o máximo possível a tarifa. Iniciamos uma negociação com o Paraguai e nós conseguimos baixar em 2023 30% do valor que era pago. Além de baixar, nós congelamos a tarifa. Portanto, os anos de 23, 24, 25 e 26, a tarifa está congelada após essa redução. E estamos, nesse momento, numa negociação muito profunda com os nossos sócios paraguaios para baixar novamente. Embora não dê para adiantar qual seria essa tarifa, o que nós podemos afirmar a toda a população brasileira é que a tarifa da energia produzida por Itaipu para 27 será ainda mais barata do que essa que está sendo cobrada hoje. Portanto, julgamos assim um momento histórico. Em 53 anos, conseguimos, depois de tanto tempo, baixar de tal maneira a tarifa e ainda garantir que continue baixando a partir de agora.
2: Pois é, diretor, existe esse papel importante de Itaipu, né? Uma empresa pública na estabilidade e previsibilidade do custo da energia no Brasil. O senhor pode explicar para a gente, para os nossos ouvintes, como é que ela faz essa contribuição?
13: Essa é a vantagem de ser uma empresa pública. Ela é 50% do Brasil, 50% do Paraguai, mas elas são absolutamente públicas. Ela não tem esse modelo das estatais brasileiras, porque Itaipu tem um tratado que a rege, mas ela consegue com isso atender os interesses dos dois países. E os dois países esperam exatamente isso. Primeiro, um preço justo, condições de garantir um investimento nas políticas socioambientais e, principalmente, previsibilidade. A população saber que pode contar com Itaipu, não só no preço, como na garantia. O termo que se usa muito é o termo de bateria. Eu acho que isso é importante dizer. Hoje, tem muita energia a partir do vento e a partir do sol, que é eólica e fotovoltaica. Essas energias são muito boas, são baratas, são limpas, mas elas são intermitentes. Se não tiver vento e não tiver sol, você não tem a energia. E aí, nesse momento, entra Itaipu, que ela tem uma energia firme e garante. Por exemplo, agora, estamos conversando com o Brasil todo já é à noite, e ele tem uma energia acesa na casa dele. Essa energia é Itaipu que garante. Então, nós garantimos a estabilidade no preço e na certeza que todas as pessoas têm na sua casa a energia.
1: Pois é, eu ia até falar dessas novas fontes, desse momento de transição energética que a gente vive, porque Itaipu marcou um momento quando foi criada, né? Marcou ali essa coisa da cooperação, dessa integração sul-americana, e agora a gente vive um outro momento, que é o momento da transição energética. E a empresa também incentiva, né, pesquisas na área de geração de energia, de novas energias, como o senhor mencionou aí, a solar e a eólica.
13: Temos muitas pesquisas. A verdade é que a crise climática, ela é um fato concreto. E essa crise climática, ela exige a transição energética. A Itaipu já é um modelo no mundo de transição energética. Ela produz uma energia limpa, de qualidade barata. Agora, além disso, nós pesquisamos e produzimos, por exemplo, a energia fotovoltaica no fio d'água. Como nós temos um reservatório gigante, as placas solares ficam no fio d'água produzindo energia solar. Nós temos também experiência com hidrogênio verde, que é uma pesquisa já de 20 anos na Itaipu. Temos também o biogás, que também produz a partir de restos de alimentos energia. E temos agora também a essência, a matéria-prima para fazer o SAF, que é o combustível de aviação. Então, Itaipu ela garante a produção de energia firme, mas faz um grande investimento também em energias alternativas para garantir a transição energética que o mundo cobra e o Brasil já está fazendo.
2: Agora, diretor, Itaipu também contribui para o desenvolvimento social e econômico de mais de 400 municípios no país, né? Que tipos de projetos a empresa desenvolve nesses locais?
13: Nós atingimos hoje 434 municípios que compõem o nosso território. Esses municípios, eles emitem resíduos para o reservatório. Para conter a emissão de resíduos, nós investimos muito em políticas socioambientais, ou seja, geração de emprego, renda, com a construção de uma política ambiental. Nós estamos falando de estradas rurais sendo asfaltadas, de investimento em placas solares em prédios públicos, estamos falando, investimos muito nisso, em associação de catadores e catadoras. Isso é um trabalho fantástico, porque os agentes ambientais são os catadores e catadoras no nosso país. E no nosso território, a Itaipu entra com caminhões, com elevadores, com tratores, fazendo não só que essas pessoas associadas, essas cooperativas, recolham o lixo das ruas, como melhorem em muito a sua renda. Além, lógico, da produção orgânica da agricultura familiar. Portanto, são investimentos que mudam a vida das pessoas, mas fazem uma política socioambiental.
1: Agora, diretor, para a gente concluir, que a gente só tem mais um minutinho, a gente mencionou aqui o passado, o presente, queria que o senhor falasse um pouco do que esperar de Itaipu para o futuro, para as próximas décadas.
13: Olha, o futuro é Itaipu produzir ainda mais energia hidrelétrica. Nós estamos agora com muitos estudos, com consultoria, para aumentar a produtividade. Nós temos 20 unidades geradoras, 18 sempre funcionando e 2 ficam de backup, de reserva. A ideia é fazermos estudos para colocar mais 2 unidades geradoras e aumentar a capacidade de cada uma delas, que já estão instaladas ali há mais de 40 anos. É oferecer mais energia limpa, barata, para a população brasileira e paraguaia, garantindo a transição que tanto o mundo precisa.
2: Bom, conversamos com o NVR, diretor-geral de Itaipu Binacional. Diretor, obrigado pela entrevista aqui à Voz do Brasil.
13: Um grande abraço.
1: Em uma semana, já foram renegociados R$1 bilhão em dívidas por meio do novo Desenrola Brasil.
2: O programa oferece condições facilitadas de pagamento para ajudar os brasileiros a quitarem seus compromissos financeiros e saírem do vermelho.
1: E essa semana, o programa começa a atender os estudantes que contrataram o FIES e estão com parcelas em atraso.
14: Para trazer alívio ao bolso dos brasileiros e diminuir os índices de inadimplência, foi lançado o novo Desenrola Brasil. São oferecidos descontos de até 90% sobre dívidas antigas, prazo de até 4 anos para pagar e juros reduzidos. Desde o lançamento, na semana passada, o programa acumula cerca de R$1 bilhão em dívidas renegociadas. E o volume de pedidos segue em expansão, segundo o ministro da Fazenda, Dario Durigan.
15: São 200 mil pedidos já em avaliação dos bancos, desses 200 mil, 100 mil praticamente fechados e em volume crescente. Cada dia a gente tem visto mais renegociações sendo feitas, o que é muito importante.
14: O foco do programa são consumidores que ganham até 5 salários mínimos, o equivalente a R$ 8.105. Aqueles que têm dívidas contratadas até 31 de janeiro de 2026, com atraso entre 90 dias e 2 anos, poderão renegociar diretamente com os bancos dívidas de cartão de crédito, cheque especial ou crédito pessoal sem garantia. O programa também oferece condições especiais para micro e pequenas empresas e produtores rurais quitarem seus débitos. E a renegociação para estudantes com empréstimos do FIES deve começar a valer essa semana, afirmou o ministro.
15: O FIES para os inadimplentes deve estar totalmente operativo. A medida provisória semana passada deu as condições, os bancos têm tirado dúvidas junto com o MEC e a Fazenda. Essa semana vai estar operativo.
14: O novo Desenrola tem previsão de duração de 90 dias. De acordo com o ministro Dario Durigan, em breve, o programa vai entrar em uma nova fase voltada para estimular os adimplentes. Reportagem Natália Kosli.
1: Você tem dificuldade de guardar dinheiro ou medo de perder o que investiu? Pois olha só, começa a valer hoje o Tesouro Reserva.
2: O novo título é focado em quem quer montar uma reserva de emergência com segurança, uma vez que não sofre com as oscilações do mercado e rende a taxa Selic.
1: O Tesouro Reserva tem rendimento a partir do primeiro dia útil após a aplicação. E o valor mínimo para começar a investir é de R$1.
2: A novidade já está disponível para correntistas do Banco do Brasil.
16: O Tesouro Nacional, o AB3 e o Banco do Brasil lançaram oficialmente o Tesouro Reserva, novo título do Tesouro Direto voltado para quem deseja começar a investir e formar reserva de emergência. O produto começa a funcionar nesta segunda-feira 11, com operações disponíveis 24 horas por dia, nos 7 dias da semana. O novo título vai ter rendimento indexado à taxa Selic e vai poder ser adquirido com aplicação mínima de R$1. Diferente do Tesouro Selic, o Tesouro Reserva não vai ter marcação a mercado, o que evita oscilações no valor do investimento em períodos de instabilidade financeira. Inicialmente, o produto vai ficar disponível para clientes do Banco do Brasil. Segundo o Tesouro Nacional, a proposta é ampliar o acesso da população aos investimentos públicos e incentivar a educação financeira. O título permite aplicações de até R$500 mil por mês, sem limite para resgates. As operações vão ser feitas pelo aplicativo Investimentos BB, com transferências via Pix. O Tesouro Reserva seguirá as mesmas regras tributárias dos demais títulos do Tesouro Direto. O imposto de renda vai ser cobrado apenas sobre os rendimentos no momento do resgate. Também poderá haver cobrança de IOF em retiradas realizadas em até 30 dias. Claudimário Carvalho, para a Voz do Brasil.